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0: Juarez Santiago. Dois planos. Linda música aqui no som da Toritama, minha filha, vem. Mano Walter cantou Sem Deus é Ruim, com a participação do Fagner. Lucas Luco. Lembra que aqui não tem nada. Calcinha Preta, Versos e Promessas. É Toritama FM, 104,9, você ouvindo as melhores. E você ouviu também Paixão e Nada Mais. Banda Sem Pareia. Quem aumentou o volume foi ela. Lá no Bairro Independente, o nome dela é a Vanessa, não é isso? A Vanessa. Isso mesmo, a Vanessa. Forte abraço a Dona Maria Lopes. Ela com a Vanessa e toda a família curtindo a Toritama. Obrigado, hein, o carinho da sintonia. Boa noite, Albiedna. Tá curtindo a Toritama FM. Alô, Albiedna. Dona Terezinha, boa noite. Meu amigo Jabal. Já, já tem um sucesso às antigas pra vocês, hein? Aqui no som da Toritama FM. 9:06. É por isso que eu digo, fica com o Kiko.
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0: Muito bem, estamos de volta agora com o Sucesso das Antigas. Forte abraço a você dos sítios, curtindo a Toritama FM, amigos internautas ligados pela internet. Alô, meu sobrinho Anderson. Forte abraço ao Anderson. Tá lá na Toritama Etiquetas, curtindo a Toritama FM. E o Anderson agora vai aumentar o volume, né, Anderson?
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0: Matando saudade dos saudosos dominguinhos. Eu me lembro.

0: Ele tá no centro da cidade. Tá curtindo na calçada com o radinho no colo. Obrigado, neném. Mandou pra sua irmã Ivonete na rua Almirante Tamandaré, lá no bairro Independente. Valeu, Ivonete. Obrigado pelo carinho da sintonia, viu? O neném falou que ele também só vai dormir quando acaba o programa. Mas o que? Tá certo. Forte abraço, Ivonete. Obrigado pelo carinho, hein? O neném também mandou essa música para o Rinaldo na Vila Canaã. Mandou para todos os ouvintes da Toritama FM. Também você matou a saudade da banda Metrô. Tudo pode mudar. De 1900 e calça, boca de cima. Essa que aumentou o volume com certeza foi a Albi Edna. Também você curtiu o Biquíni Cavadão. Tédio. Lodone aumentou o volume da Lodone. Carlos André, Coração Mentiroso. O Garcia aumentou o volume lá do Coqueiral. Valeu, Garcia! E o Bolinha? Anderson curtiu o Dominguinhos. Eu me lembro. O Rosinho bom de Dominguinhos. Já tem a segunda parte. A segunda parte, sai daí, não fica com o Kiko.
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0: Muito bem, Rádio Toritama FM, a rádio 10 da cidade. Vamos continuando o sucesso das antigas. Um abraço a Dona Regina em Fazenda Velha. Dona Regina, chegue perto do rádio e aumenta o volume. Porque eu sei que você é fã dessa música aqui. E vai aumentar agora pra curtir. Aumente o volume, Dona Regina!
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0: Valdir Soriano, a Dama de Vermelho.

As antigas, Fernando Leles, um par de aliança. Aí você curtiu, aí eu sonhei com você, só liguei pra dizer que te amo. Música das antigas, na voz do Alexandre Pires. Muito bem. Eduardo Costa, é namorado. Valdir Soriano, a dama de...

0: Eu tô de volta pra gente fechar com chave de ouro com o ministro especial. Sucesso às antigas, amanhã, se assim o criador nos permitir. Sai daí, não, que eu volto já. Fica com o Kiko.
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0: muito bem, 104,9 Rádio Toritama FM. Vamos com mais música, vamos fechando com chave de ouro. Você que tá aí curtindo nossa programação, chegue perto do rádio. Aumente o volume, tá chegando. Até as 10.
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original, Zé Vaqueiro, Thalita Mel e Zé Vaqueiro, aqui no som da Toritama FM 104,9. Aí você curtiu, eu tenho medo. É Toritama FM 104,9. Também curtiu aí, ó. Pergunta boba. E na especial com o Zé Vaqueiro, no finalzinho. Zé Vaqueiro e Thalita Mel e Zé Vaqueiro. Valeu, gente, eu vou ficando por aqui agradecendo o carinho de todos vocês. Prometendo voltar amanhã se assim o Criador nos permitir. A todos uma boa noite e vamos decolar com o Kiko. Nos convido cada um de vocês para entrar aqui dentro do meu peito. Porque onde eu estiver, você estará aqui dentro do meu coração. Pra você, campeão, forte aperto de mão. E pra você, charmosa, um beijo no coração. Vamos decolar. Tchau, tchau, gente. Boa noite.

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0: dos bandolins. Obrigado. Pedro Amorim, Sérgio Cavazzoni. Obrigado.
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0: 9. É com você, Adielson. Cadê aqui o Adielson para trazer informações?
1: A Polícia Civil de Pernambuco, por meio da 74ª Circunscrição Policial, deflagrou na manhã desta quarta-feira a 54ª Operação de Repressão Qualificada do ano no estado, a denominada Operação Resgate, para dar cumprimento a vários mandados de prisões e também mandados de buscas e apreensões domiciliares. Foram presos na operação Sérgio Alexandre, Ivonaldo José, Raniele Barbosa, Eriques Torres, José Danilo, José Antônio Neto, Jonailson Alves, Caio Mateus e Emerson Cosmo. Também é o indivíduo, né? Ele foi pego justamente em flagrante, né? O Emerson Cosmo, que foi pego com uma moto roubada. Estou aqui com o delegado titular de Belo Jardim, doutor José Maranduba. Doutor, vocês tinham como alvo dar cumprimento a 10 mandados de prisões e 16 de buscas e apreensões domiciliares. Delegado, boa tarde.
2: Boa tarde, Adielson. Boa tarde a todos. Exatamente, Adielson. A gente vinha investigando aí esse grupo desde janeiro, né? A gente percebeu um aumento nos delitos patrimoniais, especialmente roubo e furto de veículos na área aqui da nossa região, né, da 15ª DESEC. E prontamente, após observar esse aumento, a gente procedeu às investigações desde janeiro do ano passado, desse ano, aliás. Então, após elucidar e desvendar esse crime, a gente pediu alguns mandados de prisão e de busca, e foram deferidos aí 16 mandados de busca e apreensão e 10 de prisão preventiva, dos quais na manhã de hoje conseguimos cumprir 8 desses mandados. E nos mandados de busca resultou na apreensão de uma motocicleta adulterada, que gerou um flagrante delito, bem como na apreensão de alguns telefones para a continuidade das investigações.
1: Doutor, a gente está falando aí de quantos veículos que foram subtraídos por esta quadrilha de janeiro para cá, quando o senhor iniciou a investigação?
2: Ah, são dezenas de veículos, né? A gente tem, como a investigação ela parte também observando as ocorrências de outras regionais, eu não consigo te dar um número exato, mas foram dezenas de veículos aí, próximo aí das centenas, né?
1: E esses indivíduos, eles não só roubavam esses veículos, né? Não só tomavam de assalto, mas tinha toda uma cadeia produtiva do crime.
2: Exato, é um ORCRIM, né? ORCRIM é o diminutivo para a organização criminosa, muito bem estruturada, né? Eles participam do roubo, tem o que efetua o roubo, eles após isso, eles adulteram a motocicleta, né? Tiram detalhes dela e colocam novamente em circulação, né? Colocam novamente no mercado adulterada e como produto de venda.
1: Doutor, em algumas operações, né, a gente acompanhou que, por exemplo, alguns funcionários desse ou daquele órgão estariam envolvidos nessa operação durante a investigação. Vocês conseguiram detectar realmente a participação de algum funcionário de algum organismo que faz parte aí? Por exemplo, a gente está falando aí de documentos de veículos que voltavam para o mercado, eles tentavam fazer com que esses veículos aparecessem legais, né, para as pessoas, justamente veículos que eram revendidos no mercado. O senhor conseguiu detectar participação de alguém, algum funcionário de algum órgão?
2: Até o momento, aparentemente, a adulteração é realmente de cunho privado ou clandestino. Não temos até então participação de órgãos públicos nessa situação criminal.
1: Quantos policiais participaram da Operação Resgate?
2: Tivemos mais de 75 policiais envolvidos, né, entre policiais civis e policiais militares.
1: Nós temos dois tipos de operações realizadas pela Polícia Civil, né, a operação de Polícia Judiciária, né, como essa operação, que aí, logicamente, é o tamanho da operação que vai determinar em qual classificação ela se adequa. E a sua operação, a 54ª Operação de Repressão Qualificada do ano, justamente pelo tamanho da operação, né? Foram 26 alvos que vocês foram justamente tentar cumprir.
2: Exato, Adielson. A Operação de Repressão Qualificada, ela é mais complexa, né? Ela envolve mais cunho investigativo, né? Como mais pedidos judiciais, então realmente é uma operação de maior porte.
1: Qual o destino desses presos? São 9 na sua totalidade.
2: Isso, eles vão passar aí pela audiência de custódia, né, para que o juiz decida sobre as prisões dele, e enquanto continuamos aí com as investigações para fechar o inquérito policial. Eu destaco que o principal mote aí dessa operação é que a maioria das vítimas ali na cidade de Belo Jardim eram pessoas humildes, né? Pessoas que estavam indo para o trabalho ou voltando do trabalho e, às vezes, perdiam ali um bem que era prontamente usado para o trabalho, né? Então, foi um dos maiores

0: motivos também para a gente buscar essa repressão criminal.
1: O senhor falou que dezenas de veículos foram subtraídos pela quadrilha desde que a operação foi iniciada. E desses, quantos foram recuperados?
0: Temos alguns veículos, eu não vou saber te dar o quantitativo, hoje recuperamos um, mas já há alguns na delegacia recuperados que vão passar por perícia e posterior devolução aos seus legítimos donos.
1: Ok, obrigado então, delegado doutor José Maranduba, né, delegado titular da 104ª Circunscrição Policial, a delegacia da cidade de Belo Jardim, em relação a esses indivíduos. Qual o destino deles, doutor?
0: Irão passar aí por audiência de custódia e o juiz vai decidir sobre a manutenção da prisão ou soltura.
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3: Agora 6 horas 27 minutos, meu mais, né? 6h28. Bom dia, aqui é o nosso amigo Rato, a Patrícia Rato, tá ligada aqui na nossa turma também, FM, lá na Vila Canaã. Um abraço a todo o pessoal, boa amiga da Vila Canaã, parte alta, parte baixa. Muito obrigado por estar ligado aqui na boa. Nosso amigo Galego também, ouvinte fiel aqui do programa Rota 104. Um abraço aí, a dona Nena, tá nos ouvindo, tá ligada aqui na boa. Dona Nena é do mercado, aí na rua da feira, aí da Vila Canaã. Muito obrigado por estar ligado aqui na nossa programação. Você quer comprar leite, lá no mercado, dona Nena. Aí na Vila Canaã, tá certo? Comprar o leite aí de manhã, o leite à tarde, na passadinha lá no mercado, dona Nena, tá certo? Também quer almoçar, ou seja, tomar o café da manhã, almoçar. Temos aí o restaurante, né? Restaurante, tem o restaurante, também tem o mercado aí na Vila Canaã, tá certo? Portanto, vai lá, tá certo? Se deliciar aí com o café da manhã e também com o almoço aí no restaurante Dona Nena. E quer comprar, fazer você comprar aí com a bebida, lá no mercado Dona Nena, tá certo? Comprar bebida, comprar mercadoria lá no mercado Dona Nena, aí na Canaã. Agora 6 horas mais 29 minutos, 6h29. Quem tá ligado aqui na Turma FM, tá ligado aqui na nossa programação. 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
3: Agora 6 horas mais 30 minutos, 6h30. Bom dia aqui a nossa ouvinte, a Marliette. Tá ouvindo aqui a nossa programação lá no São João. Bom dia a ela, o esposo dela, né? O nosso amigo Bill, tá ligado aqui na boa. Também lá na Vila Canaã, nosso amigo Joab, a Patrícia Joab, ligado aqui na sua Toritama FM 104,9. Valeu, a Potência Joab. Deixa eu ver mais por aqui quem está nos ouvindo. Dona Cleide, está nos ouvindo aí de novo, Coqueiral. Muito obrigado por estar ligado aqui na Toritama FM. Valeu, dona Cleide, ligado aqui na melhor. Deixa eu ver mais por aqui. Nosso amigo aí, está ligado aqui na Toritama FM, rapaz, está todos os dias aqui na Avenida Consertando o Relógio, né? É o Pascoal, aqui em frente à Rádio Toritama FM, ali ao lado do Banco do Brasil, está ali todos os dias, hein? Consertando o relógio. Valeu, a Potência Pascoal, ligado aqui na Toritama FM 104,9. Valeu. Deixa eu ver mais por aqui quem está nos ouvindo. Nosso amigo Cícero Mototáxi, a grande Cícero Mototáxi, ligado aqui na sua Toritama FM. Meu amigo Silvânio Diatão, a Potência Silvânio, ligado aqui na melhor. Valeu, grande Silvânio. E também nosso amigo que está ligado aqui na Toritama FM, o Moacir. Aí, Moacir, né? Ligado aqui na boa. Moacir, ali na PE90, né? 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Vamos aqui com o repórter policial, o Adielson Galvão. É isso, o Adielson? Não, é o Nieto, né? Cadê aqui, rapaz? Não, é o Adielson. O Adielson vai chegar trazendo informações aqui na sua Toritama FM 104,9, falando aí. Ele vai conversar com o delegado que está investigando o crime de morte que aconteceu lá em Cachoeira Seca. Você lembra, né, que um jovem foi assassinado a tiros? E Adielson traz informações, onde ele conversa com o delegado doutor Eric Costa, que está aí à frente das investigações sobre esse crime de morte. Adielson, é com você, traz detalhes aqui no programa Rota 104.
1: O delegado doutor Eric Costa foi até o distrito de Cachoeira Seca, zona rural aqui de Caruaru, para acompanhar o assassinato do Jefferson José dos Santos Silva, de 33 anos de idade. Esse rapaz estava na casa da mãe, né, quando acabou sendo surpreendido com a chegada de alguns indivíduos que o assassinaram com vários tiros. Detalhe, este rapaz, ele saiu do presídio há apenas 2 meses, estava usando tornozeleira eletrônica, inclusive estava cumprindo pena por ter cometido um assassinato há 8 anos e meio no bairro São João da Escócia, aqui em Caruaru. Doutor Eric Costa, ele acabou sendo surpreendido com os indivíduos, né? Inclusive estava com a porta aberta, não ofereceu muita resistência para os executores, não, delegado? Bom dia.
4: Bom dia. Ele estava num bar ali, numa área que é utilizada pela família para venda de bebidas, né? Como um bar.
1: É justamente a área de atendimento ao público lá do bar, né?
4: Exato. E aí esses elementos já chegaram, já efetuando disparos contra ele. Provavelmente pelo menos 2 elementos. Ele ainda tentou correr para o interior da residência, mas ele tinha sido já atingido, acabou caindo ali na parte da cozinha e vindo a óbito. Esses elementos não entraram dentro da residência, né? Ali mesmo na calçada eles efetuaram disparos.
1: A informação que eu obtive lá no local de que ele teria sido preso por sob a acusação de ter cometido esse assassinato, inclusive foi condenado a 19 anos e meio de prisão, né? E estaria já em liberdade justamente depois de passar 8 anos e meio preso, né? Há 2 meses ele saiu do presídio. Agora, a informação também, né, de que ele já foi preso por assalto e também é envolvido com o tráfico de drogas. Nesse primeiro momento, qual a linha investigativa mais plausível, doutor?
4: A gente está trabalhando em várias linhas de investigação, tanto passado né, a vida pregressa da vítima com o cumprimento dessa pena, quanto também possível atividade criminosa que ele estaria exercendo. A gente sabe que esses elementos saem do presídio, né, e dificilmente saem da vida criminosa. Uma pessoa que já cometeu vários delitos, mas infelizmente aí acabou cumprindo agora a pena em liberdade, né, a restante da pena em liberdade, infelizmente acabou se envolvendo nessa situação. O que a gente tem aqui em Caruaru, que a gente vem percebendo, é que a maioria esmagadora das vítimas tem relação com atividade criminosa, né, tem algum tipo de atividade criminosa, e essa atividade criminosa acaba gerando, né, esses homicídios. Nós estamos trabalhando, tentando, né, identificar todas essas pessoas que saem dos presídios, que já naturalmente já estão correndo risco de vida porque não saem da atividade criminosa. Esse é um típico exemplo disso. Agora, essas investigações, elas vão prosseguir, as equipes já estão no local lá tentando identificar câmeras de segurança que pudessem, né, ajudar na solução do crime. No local tinha uma câmera de segurança, mas a própria vítima ela tirou essa câmera de segurança ali do local, colocando as imagens para um local que não gravava nenhum tipo de movimentação, o que é suspeito, né? É dado até o passado da vítima no envolvimento de tráfico de drogas. Você mudar uma câmera de local para que não filme alguma atividade ali é um tanto quanto suspeito, o que indica que a vítima poderia, né, não, ainda estamos ainda aventando essa hipótese, mas poderia estar utilizando o local ali como um ponto de venda de drogas. E a gente sabe que você vender em local que em tese seria dominado por outro grupo criminoso acaba gerando esses homicídios, o que vem acontecendo muito em Caruaru. Mas também isso não é ainda comprovado, nós estamos analisando todas as linhas de segurança de investigação justamente para chegar na motivação.
1: Doutor, e ainda bem que pouparam a vida da mãe dele, né? Ela estava dentro do quarto e os indivíduos chegaram a efetuar um disparo que pegou ali na quina da janela do quarto.
4: É, na verdade, eles dispararam a arma ali na residência em direção à vítima, que correu para o interior da residência. Tinham duas outras pessoas ali que estavam no bar e uma delas foi atingida, mas foi atingida de forma não direta. Ela não era o alvo desses elementos, o alvo realmente era só a vítima. Tanto é que quando eles conseguiram atingi-la, eles saíram do local e prenderam fuga.
1: Não está descartada hipótese de crime motivado por vingança, já que a vítima era acusada do cometimento de um assassinato.
4: Nenhuma hipótese é descartada nesse momento, até o início de investigação. A gente vai eliminando aí no decorrer das diligências, né, conforme vão chegando as informações que nos levem realmente direto à motivação correta do crime. Mas tanto a motivação quanto a autoria ainda está sob investigação e a gente pretende aí, como nós estamos chegando na maioria dos crimes que ocorre aqui em Caruaru, chegar na autoria desse também.
1: Ok, obrigado então, doutor Eric Costa, né, delegado-chefe da 3ª Divisão de Homicídios, falando aí a respeito do assassinato do Jefferson José dos Santos Silva, 33 anos de idade, assassinado dentro da casa da mãe, que também funciona como um bar, no distrito de Cachoeira Seca, zona rural aqui de Caruaru.

0: Agora já são 6 horas mais 39 minutos, 6h39, você está ligado aqui na sua 104,9, programa Rota 104, onde você fica aí por dentro do que acontece na área policial, não só em Toritama, mas também em toda a região. Um abraço ao nosso amigo Léo, aí da Casa do Bode, está nos ouvindo, está ligado aqui na boa. 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Um abraço ao nosso amigo Rubens, da RubeT, que está nos ouvindo, tá ligado aqui na boa, tá ligado aqui na sua 104,9, grande Rubens. 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Ligado aqui na boa. 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A Potência Luiz está nos ouvindo, está ligada aqui na sua 104,9. São 6 horas 40 minutos, 6h40, faltando 20 minutos para as 7 da manhã. Um abraço aqui também que está ligado aqui na boa, nosso amigo Quito Branco, o amigo Quito Branco aí da Travete, aí no bairro de Fazenda Velha, ligado aqui na nossa programação. Valeu, grande Quito Branco aí da Travete. 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São 6h40, né? 6 horas mais 41 minutos. Na volta, vamos trazer informações, né? Onde uma pessoa foi atropelada aqui na PE90, aqui na cidade de Toritama. E vamos trazer informações também de uma confusão. Olha, pense no moeiro, pense no tirinete. A confusão de um pedreiro e o servente que trabalha com ele. Isso ele é invertente. Daqui a pouquinho o Beto Melo vai chegar trazendo informações, trazendo detalhes. Olha, pense no moeiro, daqui a pouquinho todas as informações. 6h41.
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0: Agora já são 6:46, 6:46. É, quem tá ligado aqui na nossa Toritama FM 104,9, rapaz, nosso amigo seu Duda, aí do mercado, tá ligado aqui na nossa programação. Valeu, seu Duda, um abraço para o senhor e toda a família, ligado aqui na Toritama FM, lá no bairro de Fazenda Velha, ligado aqui na melhor, seu Duda, aí do mercado, tá ouvindo aqui a nossa programação. Deixa eu ver por aqui, Anderson Silva, tá na escuta, tá ligado aqui na melhor. Deixa eu ver mais por aqui, que tá ligado aqui na nossa programação. A Maria, rapaz, abraça aqui a Maria, trabalha ali com o nosso amigo Negro da Malhada, tá ouvindo aqui a nossa programação. Valeu, Maria, sempre ligado aqui na melhor. A gente agradece a audiência, a Maria, o Tafarel, deixa eu ver aqui, rapaz, a Fátima. Um abraço a todo o pessoal aí, sempre ligado aqui na nossa torre. Também o pessoal trabalha com o Negro da Malhada. Deixa eu ver aqui, manda aí um alô, cadê aqui? Bom dia, Téa. Manda aí um alô pra dona Ivonete aqui no Independente, e, rapaz, e Romildo Travete, tá ligado aqui na nossa programação. Um abraço a todos vocês aí do bairro Independente. Meu amigo Gerard, a potência Gerard tá ligado aqui na sua torre também FM 104,9. Valeu, a potência Gerard, que também tá nas escutas, tá ouvindo aqui o programa Rota 104 aí no Alto da Saudade, no bairro Independente. Nosso amigo Zé dos Portões também tá nos ouvindo, tá ligado aqui na boa. Valeu, o grande Zé dos Portões. Meu amigo João Boquinha, obrigado mesmo. Adil, sargento de saúde, ligado aqui na boa. Deixa eu ver mais por aqui. Bom dia, só colocou bom dia o final aqui. É o final 99, né? 1329. Bom dia, tá ouvindo aqui a nossa programação. Tá ligado aqui na Toritama FM. A gente agradece a potência lá na Vila Canana, ligado aqui na boa. Valeu, potência. O Galego, ligado aqui na sua 104,9. Deixa eu ver mais por aqui quem está nos ouvindo. Tá ligado aqui na sua Toritama FM, onde você fica aí por dentro de tudo. Daqui a pouquinho detalhes, né, sobre o atropelamento aqui na PE90, aqui na cidade de Toritama, e o pedreiro que desentendeu com o pedreiro, né, foi moído lá em Vertentes. O pedreiro e o servente, o pau cantou. Olha, pense no moído, os dois trabalhando junto, se desentenderam, foi pau, pôde abaixar a graça. Daqui a pouco todos os detalhes com o repórter policial Beto Melo, que conversa com o pedreiro. Olha, pense numa onda, pense no moído. Daqui a pouquinho você vai ouvir a matéria completa aqui na sua 104,9. Ele fala no repórter Adielson Galvão. É, rapaz, daqui a pouquinho ele... daqui a pouquinho todas as informações aqui na sua Turitama FM 104,9. O Daniel tá nos ouvindo, rapaz, tá lá na feira, ligado aqui na Turitama FM. Valeu, Daniel, publicidade. Um abraço ao tio dele, né, o Mário, rapaz, tá ligado aqui na boa, lá em São Paulo, rapaz. Tá ligado aqui na nossa programação, o Mário, ligado aqui na Turitama FM via internet, lá em São Paulo, o tio do Daniel. Um abraço a toda a família. São 6:49, 6:49. Um abraço aqui também ao nosso amigo Zenildo. 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Valeu! São 6:50. Vem aí mais uma grande festa da equipe do Papa Légua de Fazenda Velha, gente. 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
0: Agora já são 6:53, 6:53. Bom dia aqui o nosso amigo Yuri, aí do Lava Jato, tá em Fazenda Velha, tá nos ouvindo, tá ligado aqui na nossa programação. Valeu, Yuri, ele e a família, né? Yuri que é o genro, né? E seu Duda aí do mercado, tá ouvindo aqui a nossa Turitama FM, a gente agradece, valeu, Yuri. E todo o pessoal aí da família, aí do amigo seu Duda, ligado aqui na nossa programação, seu Duda aí do mercado, em Fazenda Velha, ali próximo à UBS, em Fazenda Velha, vizinho, a Adega Meia Noite, aí do nosso amigo Zenildo. Um abraço a todos vocês. São 6h54, 6h54. Um abraço aqui ao nosso amigo Geraldo, tá ligado aqui na nossa programação. 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São 6h54. Gente, vamos trazer informações com o repórter Beto Melo, grande Beto, repórter policial lá de Santa Cruz. É que pedreiro, ele se feriu após um desentendimento com o servente. Hoje ele trabalha junto, pedreiro e o servente. Isso ele é invertente. Olha, pensa no moído, pensa no tirante pesado. A bronca foi parar lá em Santa Cruz, no Cabarim, na delegacia de Santa Cruz. O repórter Beto Melo.
18: O pau quebrou na rua do meio. O pau quebrou na rua do meio. Nem a viatura conseguiu chegar.
20: O bate-boca entre pedreiro e o seu ajudante de trabalho parou aqui na delegacia de Santa Cruz do Capibaribe. Isaílton Justino, a ajudante de obra, acabou se desentendendo com o Lucílio, que é pedreiro, e acabou ferindo, lesionando na cabeça e também um dos pés. Isaílton não quis falar a nossa equipe de reportagem sobre a sua versão, mas Lucílio, fala a nossa equipe de reportagem sobre o ocorrido.
18: Não teve nada de confusões, né, Beto? Porque o José, meu, é um companheiro lá, meu vizinho, mas que eu fui lá e eu fui comprar uma caixa de cerveja lá. E quando eu cheguei, ele me empurrou, me jogou pra fora e eu bati com a cabeça no portal.
20: Sim.
18: E depois ele jogou o negócio, pegou na minha perna, não sei o que foi.
20: Ô, seu Lucílio, na sua perna, o senhor acha que foi o que foi jogado aqui? Um material metálico, não, de ferro, de madeira?
18: Eu não sei, seu Beto, eu acho que foi algum negócio. Eu sei que quando os policiais da PM... chegaram lá, aí deram auto de prisão a ele, botaram ele, aí eu tava lá na minha casa e os meninos chegaram.
20: Qual era a rua que vocês estavam bebendo lá em Vertentes?
18: Rua do Meio.
20: Rua do Meio.
18: Conhecido por Rua do Meio.
20: Tem até uma música que chama Rua do Meio.
18: É, porque eu vi essa música lá dentro.
20: Sim.
18: Com fia do teclado. Eu tenho minha guitarra.
20: Quer dizer que o senhor cantou com fia dos teclados lá? E fez a rua do meio.
18: Lá nós sempre tem os policiais de vez em quando.
20: Vamos fazer o seguinte, antes da gente chegar na música, antes da gente chegar na parte da música, assim. Vamos lá. O senhor estava bebendo desde cedo, pediu, parece que, para a mulher dele comprar uma grade de cerveja, foi, amigo, e daí ele não gostou.
18: Ela, né? Foi, mas a filha dela comprou uma grade de cerveja.
20: Sim.
18: Quando chegou, aí botou a grade de cerveja, ela botou um restante pra eu levar pra mim e deixar outro aqui. Aí ele...
20: Aí ele não gostou.
18: Ah, gostou. Aí já veio em cima de mim, eu me afastando e ele em cima de mim, aí eu bati com a cabeça aqui.
20: O senhor Lucílio, como não é de briga, né? Ficou não, acabou batendo a cabeça e cortando o pé.
18: Não, eu não sei se jogou em mim, eu sei que os meninos lá foram em cima e tiraram e ele saquetou o José. Que é esse aqui, né?
20: O senhor conhece ele há muito tempo já?
18: Não, conheço assim que...
20: Mas sempre bebeu com ele, né?
18: Não, ele trabalha comigo de servente.
20: Ah, o senhor é pedreiro e ele é servente.
18: É, eu sempre trabalho...
20: O senhor é conhecido por Silas lá em Vertentes?
18: É, Silas.
20: Ah, quem tá acompanhando agora, tá acompanhando o seu Silas aqui no Jornal Lima Agora.
18: E aí? Nunca passei por umas coisas dessas.
20: É uma máquina.
18: Não. É... Nós conversamos.
20: Olha, 40 anos de história de Paulo Sobral. Ô Paulo, o Paulo deve estar acompanhando a gente agora nesse exato momento, jogando agora em Naval. Ele trabalhou também aqui na Vale FM. Como é que Paulo fala, amigo?
18: Ele agora ele está na Rádio Cultura.
20: Na Rádio Cultura.
18: Caruaru,
20: verdade. Nas primeiras
18: trabalhou
20: horas.
18: Trabalhou na Farol, agora não é a Farol. Mas ele sempre gostou de mim. Fernando Barbosa, da Rádio Advertente. Eu moro vizinho a Fernando da Rádio. Fernando da Rádio. Fernando
20: Barbosa. O seu Lucílio, vamos. Parou aqui na delegacia, agora vai ser analisado pelo delegado de plantão. O senhor ficou machucado, o José vai ser ouvido também pelo pessoal da polícia. Mas deixa eu aproveitar a oportunidade aqui, aproveito, porque o senhor está falando para a Vale FM, está falando para toda a região, para o Jota Lima agora. E Paulo Sobral, como eu falei, 40 anos de história. Como é que Paulo Sobral fala e o senhor estava imitando ele aqui em off?
18: Eu. Edielso Galvão. Ei! Eu sempre botei bem todos marginais, todos. Ei, passa a roubar. Ô, tia! Obrigado!
20: Aê, Sobral! Agora é o seguinte, para que a gente possa fechar de vez, a Rua do Meio. Foi gravada uma música mesmo para essa rua lá e o senhor foi compositor dessa música. Como é o nome do teclado, deixa lá, amigo?
18: A Rua do Meio foi gravada pelo tempo de Raimundo Jacó. Chama Raimundo Sofoneiro, filho do teclado, respeitado dentro daquela rua.
20: A letra dessa música, um pedaço dessa música.
18: A Rua do Meio é essa aqui.
20: Quer dizer assim, o pau quebrou na Rua do Meio. Pelo amor de Deus,
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O pau quebrou na Rua do Meio, lá em Vertente. O time foi grande lá, muito pesado lá na Rua do Meio, na cidade de Vertente. E Beto Melo trouxe informações, trouxe detalhes aqui na sua 104,9. É bronca, hein? Agora

0: Identificado como sendo José Cícero de Melo Júnior, de 26 anos de idade, estava conduzindo uma motocicleta na pista de rolamento. Momento em que a mulher, identificada como sendo Daniela Delira Cabral Monteiro, de 40 anos de idade, acompanhada da sua filha, uma menina de 11 anos, acabaram tentando atravessar a rodovia, momento que aconteceu o atropelamento. A informação que Daniele estaria retornando de Recife após um tratamento médico com a filha e teria descido do ônibus do TFD. Para mais informações, conversa aqui com o socorrista do SAMU, o Everton Ricardo, que está aqui ao lado do Edjalma, que é condutor e socorrista. Everton, o que pode ser repassado informações a respeito desse atropelamento? Boa tarde.
1: Boa tarde, Nietzsche. Boa tarde a toda a Agreste. A gente estava deslocando para uma QTC, já a gente estava em ocorrência. Foi quando a gente recebeu a notícia, o chamado, que teve um acidente na PE-90, certo? Você estava de um atropelamento. Imediato a gente finalizou a ocorrência que a gente estava e de imediato a gente foi até o local. Chegando no local, se tratava de 3 vítimas, certo? Um condutor da moto e uma senhora com a filha, certo? A filha PCD. E imediato a gente começou o atendimento, a gente foi procurar uma vítima mais complicada e constatou que a senhora estava com desorientação e com uma lesão bem grave no crânio, certo? Imediato foi feito o atendimento. Enquanto isso, a gente teve a resposta rápida da equipe de bombeiro que veio até o local e deu a força a gente e levou a terceira vítima, que foi o condutor que bateu a moto na senhora e com a criança. Imediato a gente fez o primeiro atendimento, eu junto com o meu condutor e um amigo da gente, de trabalho, e viemos para o hospital.
0: Ô Everton, chegando aqui na unidade de saúde, qual a avaliação por parte da equipe médica quanto à criança, quanto também à mãe?
1: Veja só, graças a Deus a criança está estável, não teve um arranhão, isso é muito louvável.
0: Literalmente saiu ilesa.
1: Ilesa, ilesa. Já a senhora, a mãe, ela saiu com algumas escoriações, mesmo inferior e superior, certo? E com corte contuso, bem grave no seu queixo e bem desorientada. Ela, um quadro dela é meio detalhoso, sabe?
0: O rapaz que foi socorrido pela equipe do Corpo Bombeiros Militar, inclusive, lá no momento, chegava a apresentar um sinal de desorientação, né, Everton?
1: Isso, ele mesmo afirmou que tinha ingerido bebida alcoólica e estava meio desorientado e meio inquieto, certo? Ele estava com TCE leve, mas era um TCE, com sangramento não ativo. E o pessoal do Corpo de Bombeiros foi que fez o atendimento dele e trouxeram para a unidade.
0: A criança permanece em observação?
1: A criança vai ficar em observação junto com a mãe. Se caso não vier melhoras, eu creio que ela vai ser transferida.
0: E o rapaz da moto vai ser transferido?
1: O rapaz da moto, a situação dele é bem complicada, porque é um TCE que junta com bebida alcoólica. Aí isso dificulta o trabalho da equipe da saúde, identificar. E caso seja necessário, precisa ser transferido.
0: É sempre importante a população ter o cuidado no momento de fazer a travessia de rodovia, principalmente naquele local ali que a gente, identificando lá, às vezes acaba se transformando em um ponto cego devido a alguns veículos estacionados.
1: Aquele ponto ali é bem complicado. Na verdade, essa PE-90 ela é bem complicada, certo? E realmente o pedestre tem que ter muita atenção, tanto o pedestre como o motorista, de motociclista e automóvel. Aquele pedaço ali é muito complicado.
0: Quem esteve trabalhando ao seu lado de ocorrência hoje?
1: Hoje, meu lado teve meu condutor, Djalma. E o nosso ex-companheiro aqui de serviço, Eduardo.
0: Muito obrigado aqui pela atenção para a condução da imprensa. Alguma coisa mais a acrescentar? Fica à vontade.
1: Não, só isso mesmo.
0: Agradecemos assim as palavras do Everton Ricardo, repetindo aqui o nome das vítimas. O condutor da moto é o José Cícero de Melo Júnior, de 26 anos de idade. Esse quadro de saúde dele é mais delicado, deve ser transferido para uma outra unidade de saúde. Já a mulher, identificada por Daniele de Lira Cabral Monteiro, de 40 anos de idade, estava acompanhada da filha dela, uma criança de 11 anos de idade, que faz tratamento em Recife. No momento do ocorrido, teria descido do ônibus, o transporte fora do domicílio, que é o TFD, e tentava atravessar a rodovia quando aconteceu o atropelamento. No local, além de SAMU e Corpo de Bombeiros Militar, também um efetivo da Polícia Militar do 24º PPM, prestando apoio à ocorrência, além também da Companhia de Trânsito e Transporte Urbano, a CTTU, aqui da cidade de Toritama. A reportagem é de Niedson Lopes.
2: Valeu, grande repórter Nietzsche Lopes, trazendo informações aqui no programa Rota 104 aí desse atropelamento que aconteceu aqui na P90, na cidade de Toritama. 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
2: 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Nosso amigo Zé do Brejo Despachante, a Maria de Nozzi está nos ouvindo, está ligada aqui na nossa programação. Valeu, deixa eu ver mais por aqui. Dona Cleita, está ligada aqui na nossa programação. Nosso amigo aí, Deildo, do mercado, o cachorro continuou desaparecido, o cachorro aí que saiu, sumiu, o cachorro pertence aos meninos, né? Ao menino do nosso amigo Deildo, Deildo dos Cocos, lá do mercado Santa Luzia, no Deus é Fiel. Então, esse cachorro aparecer, é um cachorro preto, certo? Ele gratifica, viu, gente? Ele gratifica, os meninos aí estão preocupados, né? Os garotos aí do nosso amigo Deildo, certo? Preocupado com o desaparecimento do cachorro, tá certo? Cachorro preto, você vem por aí, leve lá, ele é mansinho, mansinho, leve lá no mercado do nosso Deildo, lá no Deus é Fiel, tá ok? Deixa eu ver aqui, um abraço aqui, o pessoal tá no, ouvindo a nossa Turma FM, mais uma vez, bom dia aqui, nosso amigo Geraldo, tá ligado aqui na boa aí da loja, tem tudo, utilidades, nosso amigo Negro da Malhada, Maria, Zafarel, Fátima, todo o pessoal trabalha aí com o nosso amigo Negro, ligado aqui na sua Toritama FM 104,9. Galego gostou, né, Galego? Da onda aí, a potência Galego tá nos ouvindo, tá ligado aqui na boa, meu amigo Rato. Moído danado, né, Rato? Eita, rapaz, foi na invertente. O pau quebrou na rua do meio lá. Eita, deixa eu ver por aqui. Tá ligado aqui na nossa programação. Aí o amigo aí do bar, tá ligado aqui na nossa programação, certo? Por aqui, nosso amigo Renato, tá ligado aqui na boa, o Renato da Água, nosso amigo Zé da Galinha, a pote Zé da Galinha, e também nosso amigo Louro, ligado aqui na sua Torre também FM 104,9. Valeu, grande Zé da Galinha, nosso amigo Louro, tá ouvindo aqui a Torre Tama FM 104,9. Também quem tá ligado aqui na Torre Tama FM, deixa eu ver por aqui, deixa eu ver, rapaz, nosso amigo aí, Rubens da Rubetix, ligado aqui na melhor. Obrigado mesmo, grande Rubens, da Rubetix. 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A potência aqui do Branca de Atravete, em Fazenda Velha, ligado aqui na boa. seu Duda de um Mercadinho, mais uma vez bom dia. E também nosso amigo aí, tá ligado aqui na boa, meu amigo Nilson, grande Nilson ligado aqui na boa, aí do Lava Jato, e meu amigo Gerard, aí no Alto da Saudade. Valeu, gente, um abraço a todos e até amanhã, se assim o Criador nos permitir.
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0: Deus abençoe a todos, valeu!
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13: Estamos na madrugada mais fria do primeiro mês do segundo semestre, conhecido por mês de julho, deu quase 14 graus, faltando 10 minutos para 2 horas da madruga. Uma chuva até quando o dia amanheceu, o rei dos astros apareceu de forma sonolenta e preguiçosa, trânsito normal, sem retenção e sem estresse. Na última feira do Ouro Azul do mês de Santana, 30 de julho, amanhã acaba e no sábado já começa agosto. Evandro Lins está por aqui, a voz do comando está trazendo ele, o preferido de todas as manhãs.
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13: São 9:08 no estado pernambucano, abençoada e feliz, quinta-feira, 30 Santanal. Partimos cantando assim.

0: ter cuidado com essas informações inverídicas, mentirosas, que aparecem nesses grupos de WhatsApp. Por isso que eu detesto o grupo. Não quero coja. Agora há pouco, nosso querido Evandro Lins, que tem acesso às informações com os nossos policiais civis, não procede que o rapaz que foi encontrado carbonizado pode ter sido vítima de latrocínio. Também não procede que a polícia já tinha pego 4 suspeitos, inclusive uma mulher. Isto é improcedente. Daqui a pouco a gente vai esclarecer tudo para os amigos de Toritama. A polícia trabalha ainda com a vertente de que o rapaz, a vítima, ele foi vítima de um incêndio e foi carbonizado. Ministro do Supremo, do Tribunal Superior Eleitoral, veio interferência do ministro Carecão no caso sobre inteligência artificial que foi usada no sábado da convenção, que oficializou o neto de Pomar Olinda como candidato da direita. Ontem nós tivemos um atropelamento na PE-90, uma senhora que voltava da capital pernambucana quando desembarcou do TFT arrastando uma criança de 11 anos. Ela foi vítima de um acidente na rodovia PE-90 no perímetro urbano. Universidade Federal do Agreste demite professor por assédio sexual. Ele estava dando em cima das professoras e das estudantes. O nome dele não foi divulgado. Na cidade de Garanhuns, é a gestão com maior volume de maquiagem. Daqui a pouco, para mim não é novidade, tá? Para mim, olha, nada que acontece nesse governo de Pernambuco, para mim não é novidade. Eu conheço a peça que está administrando Pernambuco. Vocês não conhecem não, mas eu conheço. Vamos lá. Forro de teto desaba de novo, fere uma paciente que tinha acabado de ser cirurgiada e ela teve que voltar para o bloco cirúrgico. Foi no hospital da restauração, tudo quanto não presta, aparece por lá. Em junho, acabou aparecendo um caçaco dentro do refeitório. Em maio, outra parte do teto também tinha desabado. E olhe que o governo de Pernambuco já gastou milhões e milhões. Vocês precisam saber, e vão saber daqui a pouco, como é feita a maquiagem no Hospital Regional do Agreste, em Caruaru, e como anda a situação do Hospital da Mulher. Base governista da governadora está irritada com a demora dela em relação da péssima relação com a federação. E aí tudo pode acontecer. Vocês acreditam que já tem gente? É um rapaz por nome de Labanca. É ele que está fazendo a ponte para Dudu da Fonte voltar para debaixo da asa de JHC. Número de eleitores com mais de 70 anos cresce 21% em 4 anos e chega a 10% do eleitorado de Pernambuco. Tribunal Regional Eleitoral diz que mais de 723 mil pessoas nessa faixa etária, acima de 70 anos, cujo voto é facultativo, estão aptas a votar no dia 1º de outubro, primeiro turno das eleições deste ano. 9h14 no estado de Pernambuco. Faltando, portanto, 47 para as 10 horas da manhã, lá vem o nosso candidato preferido.
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0: Última feira do mês de Santana, viu?
2: Como é que tá o movimento hoje, Paulo, na BR?
0: Tranquilo.
2: Tranquilo, né?
0: Tranquilo, tá fluindo.
2: É dentro do esperado, na verdade, né?
0: Isso.
2: É dentro do esperado.
0: Não tem retenção, não tem perrengue, tá tudo tranquilo. E dizer que a partir da semana que vem, a Feira da Moda lá em Caruaru,
2: sim,
0: só vai funcionar especificamente às quintas-feiras. Acaba aquele negócio de dois dias de feira. É quinta e sexta. Não, não.
2: Tchau.
0: Tchau. Só na quinta. Só na quinta-feira. Quatro quintas-feiras que marcam o calendário do mês de agosto. Só tem feira em Caruaru às quintas-feiras.
2: Muito bem, Paulo. Um abraço para você. Cumprimentar os nossos amigos aqui da 104.9. Você que está ouvindo nosso programa. Quinta-feira, 30 de julho. 211 dias já passados do ano. 154 agora. Foram 7 homicídios registrados nas últimas 24 horas. Nós estamos fechando o mês de agosto com 216 assassinatos. 1.625 de janeiro até agora. Pelo menos aqui em Toritama, de ontem para cá. Tranquilo, tem nenhuma ocorrência.
0: Acidente aqui da mulher, né? Da
2: PE-90.
0: Ela desembarcou do TFD, que ela estava voltando do Recife. Aí eu não sei de quem foi a culpa, se foi displicência.
2: Com a criança?
0: É, arrastando uma criança de 11 anos. E ela foi atingida por um veículo que transitava no perímetro urbano.
2: Isso.
0: Da PE-90.
2: Motociclista.
0: No final, né, da tarde.
2: A informação que ela desceu e a criança meio que tomou a frente, né? A criança foi andando.
0: Tem aquela precaução de olhar para um canto para outro, né? Como é que
2: aí vem o motociclista e acabou atingindo.
0: Menos mal, né?
2: É.
0: Vamos esclarecer.
2: Todos foram feridos e socorridos para o hospital municipal.
0: Bom, na hora que eu desembarquei aqui, aí. Ei, vem cá, vem cá, vem cá, diz. Tá sabendo que pegaram os caras? Cara, foram quatro caras e uma mulher. Aquele caso da Vila de São Benedito, do sábado para domingo. O rapaz não foi vítima de incêndio, não. Tocaram fogo na casa, ele já morto. Como é, quatro estavam bebendo com ele, inclusive uma mulher, que ele tinha vendido uns bichos, umas cabecinhas de gado, né? Aí estava com uma certa quantia de dinheiro. Foi o que me contaram. Foi o que o pessoal disse a mim, que já estava nos grupos. Eu não valorizo esse tipo de informação. Eu só quando vem da fonte da polícia. E aí, tu sabe agora, né? Latrocida, ocultação de cadáver, parará, pererei, para aí, eu só ouvindo. Eu cheguei aqui, eu digo, procura saber. Me diga aí, o que foi que a Polícia Civil passou para o senhor a respeito do senhor, popularmente conhecido aqui na nossa região, cujo corpo foi encontrado carbonizado, supostamente vítima de um incêndio, que ele foi dormir embriagado, aí deixou o carregador conectado à tomada, bem pertinho dele, o que teria causado o incêndio. Vamos à versão oficial da Polícia Civil.
2: Ô Paulo, quando nós recebemos essa informação, nós fomos apurar com a polícia, que esse é o papel da imprensa, né? O bom jornalismo prega isso. A apuração dos fatos. Então, não pode chegar só simplesmente aqui com a chima, ouvir dizer, estão dizendo, falaram na esquina, nos grupos de WhatsApp. É preciso tratar a informação com seriedade e esse é o compromisso que nós adotamos aqui. Não só com esse caso, mas qualquer outro caso. Então, a informação da polícia é que não procede essa informação, isso não aconteceu. O caso é tratado como incêndio e ninguém foi preso. Então, não sei onde foi que arrumaram essa suposta prisão, essa informação aí.
0: É que postam aí nesses grupos.
2: Aí sai compartilhando, grupos. Daqui a pouco tá todo mundo falando a mesma coisa como
0: tem
2: se fosse
0: gente
2: a
0: que ama fuxico,
2: absoluta mentira. Verdade, exato. Agora aqui, a polícia, lógico, nada impede de investigar de formas abrangentes. Você pode ter duas, três linhas de investigação. Claro. Nada impede, você pode ter duas, três, quatro linhas de investigação, mas sempre tem a principal. Olha, até agora não há nenhuma prova material, não há indícios nem vestígios de que o crime, a morte, aliás, tenha sido criminosa. Não há vestígios de prática de crime, de forma tendenciosa. Então, vai fazer o quê? Você vai inventar? Não, se a polícia tratar como latrocínio, tem que haver provas para que ela chegue a essa conclusão. Não pode só achar, eu acho que foi.
0: E o que é pior, os caras vão além, bicho. É muita cara de pau. Ainda inventam, dizem, olha, prenderam quatro e uma mulher.
2: Fala com uma propriedade, nem o delegado está sabendo disso aí, né?
0: Vai te lascar, pô. Eu queria saber de onde vem a fonte. Aonde tudo começou, a fonte que gerou. Olha, o nascedor saiu daqui, ó. Quem começou inventando foi Paulo de Nita. Paulo de Nitro foi quem começou inventando. Foi ele que soltou a mentira, também chamada de perua. Aí se espalha nos grupos, né? Eu quero conversa com porra de grupo. Eu quis conversa com porra de grupo quando eu era menor de idade, que estudei no grupo. Hoje...
2: Grupo escolar, né?
0: Grupo escolar. Tem o grupo onde só participa eu, minha filha e meu filho, e o meu grupo de trabalho. Aí os caras tentam me botar, eu vou lá e bloqueio. Sai bloqueando. Pá, pá, pá, pá. Nem adianta. Nem adianta que eu não quero coja. Eu não quero conversa. Meus amigos, eu venho dizendo a vocês, e não é de hoje. Esse é o governo da maquiagem. Eu estou me referindo ao governo de Pernambuco. Governo da maquiagem. E aí quem está falando aqui, fala com autoridade e com propriedade que eu conheço. Vou nem mais entrar no assunto. Maqueia, muita publicidade, e na prática é tudo mentira. Tudo mentira. Tudo mentira. O Hospital da Restauração em Recife, que é o maior hospital do Nordeste, o maior hospital de traumas do Nordeste, é o único que tem setor para atender pacientes vítimas de queimadura do Nordeste. Aí o governo do estado fez a maior zoada, a reforma do Hospital da Restauração. Foram gastos milhões e milhões e milhões de reais, pagando juros, viu? Quem paga essa conta somos nós. Maquiagem. Em maio, uma parte do teto caiu. Em junho, apareceu um caçaco, também conhecido por Timbu, lá no departamento do setor do refeitório. E ontem, de novo, novamente, outra vez, uma senhora, uma paciente que tinha sido submetida a uma cirurgia ortopédica, quando ela chega no leito, aí cai uma parte do teto, mesmo em cima dela. A paciente teve que ser levada de novo, porque atingiu o braço dela, para ela fazer uma nova cirurgia ortopédica, desta feita no braço. Maquiagem. Maquiagem. Maquiagem e falta de respeito com o nosso dinheiro. Milhões e milhões e milhões gastos. Minha gente, enquanto este estado, o estado de Pernambuco, eu disse em Caruaru agora há pouco, está torrando, tocando fogo, sem necessidade, nesse tal de maratona de Pernambuco, meu país, tudo birra, birra, arenga dela com o prefeito Simaldo Albino, lá de Garanhuns, que ele tomou o FIG do estado. Não, agora quem vai comandar e organizar somos nós, a prefeitura. Eu não quero a presença do estado aqui, não. Aí ela criou como birra, birra, arenga, birra, arenga, que nem lá ela foi, um tal de Pernambuco, meu país, tocando fogo em milhões e milhões e milhões e milhões e milhões. Já andou pelo sertão, Pesqueira, Salgueiro, final de semana agora é Gravatá, daqui a pouco, no mês que vem, chega em Caruaru, sem necessidade, que a cidade ainda está curtindo a ressaca do São João, com cachês milionários, milionários, dinheiro nosso. Enquanto isso, vindo pela contramão, juntos pela saúde. Que juntos? Vocês vão saber agora algo que eu sei, e que me passou não foi ninguém, não. Semana passada, lá no Hospital Regional do Agreste, estava faltando seringa. Seringa. Aqui na farmácia tem, me parece que é baratinho, 5, 10 conto uma seringa. Faltando seringa. S-I-R-I-N-G-A. Se vindo pela contramão, juntos pela saúde. Que juntos? Vocês vão saber agora algo que eu sei, e que me passou não foi ninguém, não. Semana passada, lá no Hospital Regional do Agreste, estava faltando seringa.

0: maquiaram também o Hospital Regional do Agreste. Vai lá na fachada, pinta a fachada, faz não sei o quê, não sei, tudo mentira. É fachada, é maquiagem, é tudo mentira. Mentira. A realidade é diferente. Quer mais? Quer mais? Tá lá a Fusão fechada. Até hoje não disseram o que vai ser da Fusão. Há quase centenário ou mais, Fusão. Ali tem história. Está lá rodeada de tapumes. E o patrimônio sendo corroído, patrimônio público do estado de Pernambuco, está lá. Não se sabe qual o futuro da Fusão. Que lá poderia ter permanecido funcionando. Sabe como, Evandro? Partos normais, sem alta complexidade, de pouca complexidade, com toda a estrutura que a Fusão já tinha, não era para ser fechado. Partos normais, de pouca complexidade, mas não, fecharam. Aí fizeram aquela papagaiada no dia da inauguração, quando eu passei numa sexta-feira, só fachada. Que, aliás, eu dou um no outro e não quero tona, viu? Nem o governo dela, nem o governo do PSB quer voltar. Eu sou sincero, eu não sou hipócrita, não. Eu dou um no outro e não quero torna. Que foi o TIF, o cranco do PSB que começou. O bobônico do Paulo Câmara foi embora e não terminou. O Hospital da Mulher. Ele não terminou o complexo de polícia científica de Caruaru. Enterrou o dinheiro lá dentro e abandonou. O TIF, com licença da má palavra do Paulo Câmara, o pior governador da história de Pernambuco, e o partido dele, PSB, quer voltar. Vocês estão acompanhando, né? Eu dou um no outro e não quero torna. Eu estou dizendo a você, rapaz. Quem está falando aqui, fala com autoridade. Eu dou um no outro e não quero torna. Está lá o Hospital São Sebastião. É porque quando tu passa na frente da Avenida Agamenon, tu vê só a parte da frente do São Sebastião. É, aí tu olha assim, né? À esquerda, sentido centro, ou à direita, sentido deixando a cidade, pertinho da igrejinha. Rapaz, o Hospital São Sebastião, né? Atendimento laboratorial, sim, sim, é. Vai lá atrás pra tu ver. Vai lá atrás, arrudeia, passa na frente do EMOP. Passa na frente do EMOP do lado esquerdo e pega a esquerda e desce um pouquinho. Tu não vai caminhar 20 metros para tu ver o abandono que está o Hospital São Sebastião. Está lá abandonado. Só serve, sabe para quê? De abrigo para o usuário de drogas e prostituição. Está lá o cenário de abandono por trás do Hospital São Sebastião. Vá lá. Vá, tira foto. Se eu estiver mentindo, apareça aqui para dizer que eu sou mentiroso. Vai lá, rapaz. Quer mais? Quer mais? Tá sentada aí, mulher? Ô, mulher, a senhora tá prenha, tá? A senhora tá grávida. Grávida. O seu parto é de alta complexidade. Porque, graças a Deus, o nosso hospital aqui tá oferecendo esse serviço, né, Wanda? De baixa complexidade. As mulheres já podem parir aqui. E se for de alta complexidade, tem que ser transferida.
1: Já pare e já corta também.
0: Laqueadura automaticamente. Eu vou te contar que você não sabe, mas eu sei. O Hospital da Mulher do Agreste, tá, de Caruaru, que foi inaugurado com todas as pompas, com aquela papagaiada dela e dos parceiros e parceiras dela. A senhora está prenha, minha filha. Está grávida, a senhora está. Está em dia de parir. Se a senhora não conseguir parir aqui no hospital Nossa Senhora de Fátima, olhe, não deixe seu esposo ou quem estiver acompanhando a senhora ir para o Hospital da Mulher, não, viu? E se for dia de sábado, aí é que lascou o bacalhau, viu? Se for dia de sábado, aí a senhora vai pedir para morrer. Porque dia de sábado, lá no Hospital da Mulher do Agreste, só tem um ginecologista obstetra. Ele está sobrecarregado porque não tem médico. Não tem. O clima lá dentro do hospital.

0: capital da mulher do Agreste é clima de discórdia, descontentamento, ninguém está contente, desunião e desumanidade. Vou repetir, eu estou falando inglês, a senhora não está entendendo o que eu estou dizendo? Agora venha, apareça alguém do Estado aqui e diga que eu estou mentindo. Eu desafio a própria Avis, a secretária de saúde, eu desafiei agora em Caruaru, ó, vem alguém aí da Secretaria de Saúde e diga que eu estou mentindo. Só fachada, é só maquiagem, a realidade é totalmente diferente na questão da saúde pública do estado de Pernambuco. Aí, nego velho, aí, nega velha, o problema agora é contigo, é com você, meu amigo, é com você, minha amiga. Se você quiser dar crédito ao que eu estou dizendo, belezal. Se não quiser, faça o seguinte, continue se iludindo, amigo, e pensando você que o nosso Pernambuco imortal, tu és meu, o nosso Pernambuco imortal, tu és meu, aqui ninguém precisa mais usar plano de saúde, porque o tal do Juntos pela Saúde é saúde de primeiro mundo, aonde a gente chega, seja lá onde for, em qualquer hospital público de Pernambuco, parece que nós estamos no Albert Einstein, lá de São Paulo. Continue pensando e procure e precise dos hospitais públicos de Pernambuco. Precise, bata na porta, ou você, ou um ente querido seu, para você constatar a realidade, a verdadeira realidade do estado de saúde pública do nosso Pernambuco. Está vindo informação aqui, dizendo que a feira está de pouco movimento. Esperar o quê, diga?
1: Agosto.
0: Espera aí, você vai esperar o quê, meu amigo? Você queria que hoje a feira, o engarrafamento tivesse mais, né? Tu tá viajando, hein? Deixa eu cumprimentar o nosso querido Rodrigo Marinho. O movimento é esse, nego velho. É real. Tanto que Caruaru já tirou a feira da sexta, agora no mês de agosto. Já não tem mais feira em Caruaru, agora no mês de agosto. A feira só vai acontecer, exato e preciso, só nas quintas-feiras. E serão 4 quintas-feiras de Feira da Moda, agora no mês de abril, lá na cidade de Caruaru, que é abril, mano, no mês de agosto, lá em Caruaru. Quando se aproximar a alta estação, já está autorizado, inclusive, pela prefeitura, que pode ter também feira até os domingos. 9:33 em Pernambuco, as manchetes do nosso estado e do nosso país. Se liga, portanto, Brasil.
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1: O destaque de hoje do jornal Folha de Pernambuco.
0: O peso do guia eleitoral que vai começar agora no mês que vem.
1: Diário de Pernambuco.
0: Total de baleados em ações policiais na região metropolitana do Grande Recife é o maior dos últimos tempos.
1: O destaque do Jornal do Comércio.
0: Em ato do PSB ontem em Brasília, Pedro Lindu acolhe ele que disse que Lula estava querendo voltar ao local do crime. Ele continua como vice e faz acenos para JHC.
1: Bahia à tarde, Salvador.
0: Estudo identifica microplásticos em moluscos coletados na Bahia.
1: No Ceará, o Diário do Nordeste.
0: Duas BRs no Ceará terão gestão da iniciativa privada. A pesquisa da Quest hoje, eu dei a notícia.
1: 10 pontos. Aí dentro, liderando.
0: 43 a 33.
1: Elman, ladeira abaixo.
0: Elman está com 33. Aí tanto, abriu 10 pontos de vantagens no primeiro turno. E o capitão e Cid
1: está liderando o Senado.
0: Para o Senado. Vamos embora.
1: Zero hora, Porto Alegre.
0: Após estragos de temporais, cheia dos rios, preocupa lá. Tu sabe por que é que o povo do Sul, o povo lá do Rio Grande do Sul, é castigado pela mãe natureza? Tu sabe qual é o motivo? Eu sei, viu? E a mãe natureza não dá em ninguém esse pó de boi, não, sabe? Procura saber direitinho, estuda o comportamento do gaúcho, ele se comparando que o estado gaúcho não pertence ao país, estuda o comportamento do carioca, como é que o carioca trata os nordestinos, procura saber, depois tu me fala.
1: O destaque do estado de Minas.
0: Oi, eu sou candidato de Cleitinho.
1: Capital Federal, Correio Brasiliense.
0: Ventos causam destruição, matando 5 pessoas nos estados do Rio e de São Paulo.
1: O Globo, Rio de Janeiro.
0: Superventania espalha caos e causa morte no Rio e em São Paulo.
1: O estado de São Paulo.
0: Ensino à distância tem queda inédita, 1/3 das faculdades privadas. Ó, o ensino presencial já é uma desgraça. Aquela
1: ali a distância.
0: Escuta, que você fica cara a cara com o professor, com a professora, que tem aquele contato pele com pele na mesma sala de aula, já não presta. Avalie tu na casa da mãe de Pantanha e eu, como um estudante, na casa de Caixa Prego. Isso pode prestar? Claro que não, rapaz.
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0: Oi? Vendaval em São Paulo e no Rio de Janeiro, pode, deixa 5 mortos e causa apagão e destruição. 9:36 em Pernambuco, faltam 24 para as 10 horas da manhã.
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0: Já estou me convencendo que Pernambuco não tem jeito. Toritama pavimenta uma rua de 6 metros de largura e 1 quilômetro em 15 dias. Aqui já faz mais de mês e até agora só pavimentaram 30 metros. É o que enxerga a visão do Livânio, Paulo Sobral e Evandro Lins. Aqui nas Endeiras, nas duas esferas, tanto na federal quanto na estadual, nós estamos lascados. Não temos outras opções. Eu venho dizendo isto, meu caro Paulo, e não é de hoje. Aí eu vou usar a expressão da minha mãe. Terna da semana passada, não, do ano passado que eu venho dizendo isso. Terna do ano passado que eu venho dizendo isso. Jacira da Creche está acompanhando a 104.9. O rapaz está dizendo, Iranildo, atenção, Paulo e Evandro, no Severino Valentim, a rua sem saída. Está um lixão. 3 meses que a equipe não escova. Aqui está entregue às baratas e ao lixo. Manda um abraço aí para o aprontamento IFS, nosso amigo Iranildo. E se for possível, manda uma equipe de capinação. As magras da PE90 tem muito lixo e muito mato. As muriçocas e maruins, as cejinhas estão fazendo a festa, ninguém aguenta mais. A superpopulação das cejinhas. O outro diz: não tem como a governadora mudar tudo em 4 anos em que o PSB não fez em 16. Aí, Ferreira, aí, boa sorte mesmo, viu, Raiz? um bom voto para você e que você seja muito feliz no dia 4 de outubro, tá, meu irmão? Zé Ciclista, acompanhando por cá, Zé de Afonso, eu disse, terra das 6:30, que os ministros do Supremo Superior Eleitoral estão enxergando interferência do Carecão. Carecão se mete em tudo, viu? O Carecão se mete em tudo.
1: Descobriram agora, foi?
0: Agora foi.
1: 20 anos depois.
0: Ele se mete em tudo que você imaginar. E a palavra final sempre vai ser a dele. Vai te lascar, rapaz. Olha o nosso amigo aqui. 9:40. 40, passando das 9. 20, faltando para as 10. Evandro Lins.
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0: Eita, 9:42 em Pernambuco, 9:42. O rapaz está dizendo aqui, Rafael Santos, as Serginhas, Muriçocas, também conhecidas por Serginhas. Atenção, minha amiga, da Vigilância Sanitária.
1: O Colinha também.
0: Colinha, pode, cai bem também. Serginhas, Colinha Aumento falando. Atenção, minha amiga da Vigilância Sanitária. Meu amigo, doutor do São João, o super secretário. Vamos agir. Temperatura está aumentando durante o dia. As Serginhas voltaram e mais fortes e mais felizes do que nunca. Vamos agir, minha bênção. Vamos botar para moer. Bota pra moer. Nosso querido Capulista está nos acompanhando. O cidadão está querendo saber se a nossa produção tem um contato da Locar, a empresa que coleta lixo em Caruaru. Meu amigo, Eu já pedi aqui ao grupo de trabalho da empresa que eu trabalho em Caruaru. Estou aguardando o pessoal colocar aqui, tá, meu amado? Ainda não apareceu o dono do óculos. Será que alguém é de fora? É provável? 9203-8132. Quem perdeu um óculos de grau? Quem perdeu um óculos de grau? Só interessa a ele. 9203-8132. Como é o nome do amado aqui? É, não tem o nome do rapaz. Desde ontem, que nós estamos fazendo um apelo para ver se aparece alguém que perdeu este óculos. O que diz Rose M? Ela fez aqui uma leitura, vê só, para repetir. Paulo Evandro Lins, nem ele, nem ela, só Jesus na causa. Viu? O que será de Pernambuco, me diga mesmo. Leitura perfeita, nós respondemos lá embaixo. A Roseane Maria, paz e bem para a senhora, minha filha, que tem uma quinta-feira abençoada por JC. Olha, eu vou dizer uma coisa para a senhora. Quando eu me lembro, eu reflito, quando eu me lembro que há 4 anos, 2022, a essa hora mesminha, neste mesmo período, aqui no Arial, tem Muriçoca com força, viu? Elas voltaram, definitivo. Espero que o prefeito passe por cá amanhã, não sei se ele vai passar, porque esse final de semana será marcado por convenções, tanto da governadora quanto do JHC. Olha, irmã, quando eu me lembro que há 4 anos atrás, nesse mesmo período, nós olhávamos para o cardápio. Nós tínhamos 5 postulantes para governar Pernambuco. 5, inclusive ela. Inclusive ela. Miguel, 3 ex-prefeitos. Três ex-prefeitos, a saber, o ex-prefeito de Petrolina, a ex-prefeita de Caruaru, o ex-prefeito de Jaboatão, a ex-candidata e ex-deputada federal, que foi candidata a prefeita de Recife, a Marília.
1: Três ex-prefeitos e 2 deputados federais.
0: Exatamente.
1: Danilo Cabral, o Danilo. Surubim e a Marília.
0: Aqui é 5, né? Você olhava assim pro cardápio, rapaz, até que tá me agradando aqui.
1: Gente de esquerda, de direita, do meio, do centro, homem, mulher. Pronto. Tinha opção, né?
0: Tinha opção. Você tinha aqui 5. Rapaz, tá rico o cardápio em Pernambuco, né? Aí, as consequências, você já as conhece, levou a eleição para segundo turno, que era sabido. Eu, na minha visão, quem iria para o segundo turno era o Anderson Ferreira. Porque aí ficava a polarização. Eleitor do filho de Lindu contra eleitor do filho de Olinda. Porque o antes é de direita. Correta a leitura?
1: Exatamente.
0: Era o antes que ia.
1: Exatamente.
0: O Miguel nem de longe. Ela ficaria ali em terceiro. O Miguel talvez ficasse no rabo da gata. E o menino de Surubim ficaria em quarto lugar. Aí aconteceu o que vocês já conhecem. Lá vem um manto de comoção. Comoção. Lembram da eleição de 2010? Não, 2014. A eleição da comoção, da tragédia aérea que matou, vitimou o então candidato a presidente Eduardo Campos. Você lembra, né? Ou vocês perderam a memória? Ali foi uma comoção que tomou conta do sentimento dos pernambucanos e pernambucanas. Porque os pernambucanos e pernambucanas, eles têm um sentimento aflorado, é feito o povo de Toritama. O povo de Toritama é muito sentimental. Está na flor da pele. E eu acho isso muito bonito. Acho isto muito bonito. Quando você leva o sentimento para algo humanitário. Para a política, não. Você não deve escolher alguém para votar movido ou movida por uma comoção. Isso é ruim. Isto não é bom. Eu vou votar em fulano ou em beltrano. Eu vou votar em cicrana ou beltrana, porque ela perdeu um ente querido da família. Isso não é legal. Eu tenho que votar em Mavi Ferreira pelas suas qualidades. E não porque Mavi perdeu o pai dele, como de fato perdeu. Eu tenho que votar em Givanildo Antão pelas suas qualidades como homem público e não pelo fato de ele ter perdido um ente querido na família. Isto não é de JC, mas foi o que aconteceu em Pernambuco. E respeitemos, né? Você tem que respeitar e torcer que dê certo. E torcer que dê certo. Gente amiga, eu conheço essa senhora que está comandando Pernambuco, não só como gestora, eu conheço como pessoa. Como pessoa, como ser humano. Uma mulher decente, sem dúvida alguma, honestíssima, sem dúvida alguma, mas etc, etc, etc, e reticências. Deixa quieto, tá? Reticências é bem melhor. Aí o tempo passa, chegamos de novo em uma eleição para governo do estado. Se você for a nível nacional, é a cara cagada e cuspida de Pernambuco. Uma eleição polarizada. Ou você continua com o filho de Lindu, porque os demais candidatos, meu Deus do céu, estão comendo poeira, não chegam a dois dígitos nas pesquisas. O que são dois dígitos? Caiado está com 11 pontos. Caiado. Está caiando. Zema está com 12. Chega não. Fica patinando. 2, 3, 3, 2, 1. 3, 2, 1. Contando. 1, 2, 3. 3, 2, 1. Para lá e para cá. Aí você vai lá para a polarização. Está o filho de Lindu, 80 anos, buscando tetra. Enfrentando um filho do ex-presidente que foi cria do PT. Um ex-presidente que está em regime domiciliar, com uma tornozeleira no mocotó, sem necessidade, porque ele próprio cavou a própria cova. Sabe por quê? Porque ele não tem cérebro. A cabeça dele é oca. Aí é o que eu tenho para o Brasil, é. É o que eu tenho, é. Eu vou sair de casa dia 4 de outubro. Eu quero escolher alguém que cuide do meu país, porque eu vou votar agora não mais por mim. Eu vou votar pelos meus netos e pelas minhas netas. Urna eletrônica, por favor, amada. Me apresenta aí o cardápio, aí a urna aparece lá. Olha aí o que é que você tem. Aí eu olho assim, chega a dar ânsia de vômito. Chega a me dar ânsia de vômito. Ânsia de vômito. Só tem isso, é, para eu escolher, é. Aí eu tenho que olhar para os meus dedos e falar com minhas mãos que lá atrás foram bem usadas pelo cabo da enxada, como agricultor, e falar com cada dedo, o mendinho, o maior de todos, o indicador, o polegar. Vocês acham que eu devo manchar minhas digitais? As minhas digitais, digitais. Quando você vai fazer a identidade, você tem que botar as digitais? Eu vou conversar com meus dedos e vou ouvi-los para saber o que é que eles dizem, se eu devo ou não manchar minhas digitais. Aí eu venho para Pernambuco. Aí quando eu chego em Pernambuco, aí eu tenho que dobrar o joelho, erguer as mãos para o céu, como eu faço todas as manhãs. Quando eu me levanto na cabeceira da minha cama, tem lá livros bíblicos, eu dobro o joelho e em silêncio, não precisa estar fazendo barulho nem zoada, em silêncio eu converso com minha mãe, que ela está ali naquele momento. Nita está ali presente espiritualmente, tenho o dedo de prosa com Nita e converso com JC para que JC seja o meu guia. A mãe de JC me acompanhe, me proteja, me livre dos maus elementos, daquilo que não presta. Aí quando for no domingo, dia 4 de outubro, eu já saí do Brasil, cheguei em Pernambuco. Eu vou perguntar de novo, novamente, outra vez, as digitais dos meus 10 dedos. O que é que eu devo fazer? Que destino eu devo tomar? Em meio a duas famílias, que eu as conheço, e as conheço bem, porque eu estive tanto lá quanto cá. Aí eu tenho que, em silêncio, dizer: louvado seja meu Senhor Jesus Cristo, para sempre seja louvado. JC, ô JC, conversa com o Nita aí. Mãe, eu disse a mãe hoje, eu disse a mãe. Mãe, conversa com o JC, mãe, sei o quê. Diga a ele que me leve, tá bom. Eu não aguento mais isso aqui embaixo, não. Passe bem, seja feliz. Seis faltando pras 10.
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10: 10:01 em Pernambuco, eu fico imaginando você juntar um grupo de amigos e amigas, a não ser que loquem uma van, que hoje começa a festa do Café Cultural Itaquaritinga. Tarcísio, amanhã tem Edson Gomes, sábado tem Roupa Nova, amanhã você trabalha, um dia normal, a não ser que você loque uma van, vai com um monte de mulher, um monte de colega, de parceiro, sobe a serra, o motorista da van, pelo regulamento, ele não pode beber, ele tem que voltar lúcido, e principalmente que ele está descendo, e quando desce de madrugada, a visibilidade é quase zero.
11: Aquela serração, a neblina.
10: Seja por vertente ou seja por Pão de Açúcar. Pense nisso, viu? Pense nisso. A minha amiga Joséilda, ela disse que em Fazenda Velha ninguém consegue dormir. A partir das 6 da noite, quando a tarde vai embora, e começa a chegar o início da noite, as cejinhas começam a atacar. Agora ela diz que é em todo canto de Fazenda Velha. Em todo canto de Fazenda Velha. Ou seja, como a reclamação é geral, a cidade toda está sendo atacada pelas cejinhas colinas. Chave de moto encontrada na estrada da Vila de São Benedito. Você, meu querido Fábio Pereira, você que perdeu a chave de uma moto, entre em contato com o Fabão, Fabinho, 9296-2741, 9296-2741, 9296-2741. O nosso amigo Aislan, presta atenção, o que ele está precisando? e que aqui não é fácil de encontrar. Por exemplo, a preferencial continua ofertando vagas para ajudante de máquina. E que faz o ajudante de máquina na lavanderia preferencial na vaca leiteira? Carrega e descarrega a máquina. Só isso. A Islã, ele precisa um pintor com experiência. Um ajudante para pintura não precisa ter experiência. Basta ter coragem para trabalhar. Desde já agradeço. Não é pintor automotivo, não. É pintor residencial. Um auxiliar, um ajudante. Ajudante. Não basta ter experiência. Só precisa ter coragem. A desgraça está aí,
8: o problema.
10: Aí é que está, viu? Aí é que está o pó. Nem é Sorrisal, nem Cibalena. 8943-7014. Aí a amiga diz, para a saúde ela não presta. Agora, para fazer estrada e recuperar, até que tem futuro. Pois bem, e vamos aqui para a Fazenda Velha de novo.
8: Fazenda Velha?
10: Sim.
8: Que tem o aniversário do Papalégua, né?
10: Ah, é? É
8: esse final de
10: semana, né?
8: Parece que é.
10: É esse final de semana. Lá vem Márcio Campelo, MC Márcio Campelo. Bom dia a todos. Fábrica Handley é uma referência de uma marca de roupa aqui em Turitama, bastante conhecida. Precisa de uma pessoa para colar etiqueta e fazer conserto. Colar etiqueta, eu nunca fiz isso. Se eu for lá, eu aprendo em 5 minutos. 9894-5732. 9894-5732. Faz o seguinte: ligão. Vá presencial na recepção da Handley. É uma empresa bastante conhecida. Agora, para fazer o quê? Vê só, cara. Simples. Colar etiqueta e fazer conserto. Colar etiqueta e fazer conserto. Olha, eu estou para ver no interior de Pernambuco, e eu vou mais, no interior do Brasil, uma cidade com a população que tem Turitama ofertar tanta oportunidade de trabalho diariamente, de segunda a sexta, como esta cidade oferta. Agora, é em todo o segmento. É na construção civil, é na sua fonte principal de renda, que é o setor têxtil, confecção. É em tudo. Em tudo. O danado é que essa cidade, não é de hoje, está enfrentando um grande desafio. A mão de obra. E parece que está ficando pior. Está cada vez mais escassa. As pessoas estão cada vez mais no invisível. Porque não tem. Não tem. Secretária do Lar, desde o início da semana, que tem um amigo nosso que está precisando de uma secretária do lar. Não aparece, não tem. Ou seja, empregada doméstica não aparece. Há 5, 6, 8, 10 anos atrás, a gente chegava aqui, era um absurdo, era tanta da gente na porta da empresa, à procura de trabalho. Você lembra disso? Era gente, nego. À procura de trabalho, gente, não era pouca, não. Esse povo, ó, suturnou. Entrou no invisível. Procura-se com uma luneta quem queira trabalhar. Agora, tu tá pensando que é só aqui, é? Você errou quando diz que maquiagem na gestão acabou de passar uma outra emissora que no local onde caiu parte da estrutura ainda não havia passado a reforma. Errei não, Pedro, que eu conheço bem. Ô Pedro, tu quer saber como é a maquiagem no governo que aí está? Eu te levo. E a gente não vai bem para longe, não, Pedrão. Nós vamos ali para o Hospital Regional do Agreste. Nós vamos ali para o Hospital da Mulher. Ó aqui, ó. Arraial da Paróquia. 8 de agosto. Venha viver a alegria do São João. Recordando o São João. Aqui, viu? Recordando o São João. Em frente à Igreja Nossa Senhora da Conceição, a apresentação da quadrilha do SCC, forró de pé de serra, quermesse, comidas típicas, rifa, valendo um salário mínimo no Pix. Traga sua família e amigos e venha para o nosso arraiar. Eita, meu caro amigo e irmão, é ele, Douglas Costa, ele que é o ministro das congregações da nossa paróquia central da Igreja Católica.
8: Vamos para Caruaru?
10: Poxa, agora.
8: Quem Wagner, Wagner Alex, Casa do Fogueteiro.
10: Eu sei que tá na Rua da Conceição, é. 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
13: 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Segue Paulo Sobral, Evandro Lins, o programa Fala Toritama.
10: 10 horas e 16, Douglas Costa, Padre Sérgio. Terminar a reforma do Salão Paroquial ao lado da Igreja Matriz, iniciativa, uma atitude cidadã dos cidadãos e cidadãs católicos e católicas de Toritama. 10 e 17.
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2: 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Olha, são 10 horas e 21 em Pernambuco. É importante informar a população porque do arraiar. Ô Douglas, por favor, quando for semana que vem, a depender da sua disponibilidade do Padre Sérgio, para o qual eu tenho um carinho muito diferencial, se puder passar por cá para a gente trocar ideias, ter um dedo de prosa, chamar a atenção da população católica da importância deste evento, que eu qualifico como recordando São João. Entendeu? Bom dia, Paulo e Evandro Lins. Agradeço ao filho de Lidu, que desde primeiro mandato mantém o povo com migalhas e assistencialismo. Ele adora fazer isso na visão do nosso amigo aqui. O que diz a nossa amiga aqui? Vamos lá. O nosso amigo Adilson. Naquele tempo, Paulo, Bolsa Família e Pé de Meia não vão querer trabalhar ganhando um salário mexendo no telefone em casa. Deste jeito, fica o tempo todo nas teles, mexendo com o telefone. O Nivano disse uma coisa, o Nivano, ele tem um olhar muito crítico. Ele disse, ó, o Sebrae oferece muito curso, só que parece que o Sebrae só enxerga o sexo feminino. O Sebrae deveria também enxergar os homens, oferecendo cursos profissionalizantes mais diversificados, mas não, o Sebrae só olha a mulher. Olha o amigo aqui, Henrique, quem estiver precisando de costureiro para fazer a meada, chama no zap 9219-6489. 9219-6489. E essa nossa amiga aqui está dizendo o seguinte, Rosângela, estamos morando aqui no Deus é Fiel, a creche sem meio dunda. Daqui, aquela do pé de serra, né? É.
3: Eu acho que é lá de cima.
2: É, Sebastião Dunga. Foi inaugurada. Né? Não é prioridade para os moradores aqui perto. Meu filho tem 3 anos, está indo de ônibus do Belmiro para estudar o CMEI da PE90, porque não deram prioridade a ele aqui no CMEI, Dona Dunda, no Deus é Fiel. Aí vai entender esse povo. Ô, dona Rosângela.
3: Mas tem transporte.
2: Pois é. Eu queria entender por que é que esse povo gosta de complicar tanto as coisas, né? Por que é que esse povo gosta tanto de complicar as coisas? Minha gente. Dona Sulamita, a história dela não é diferente com a história de milhares e milhares de irmãos e irmãs que enxergaram Toritama como a cidade mãe. Dona Sulamita, vou repetir, há exemplo.
3: Mas tem transporte.
2: Eu queria entender por que é que esse povo gosta de complicar tanto as coisas, né? Por que é que esse povo gosta tanto de complicar as coisas? Minha gente, Dona Sulamita, a história dela não é diferente com a história de milhares e milhares.

0: porque não enxergaram mais que São Paulo seria a solução. Não. Não vamos sair mais do nosso estado.
1: O povo tá vindo de lá para cá, Paulo. Tem o rei vaqueiro aí. O rei vaqueiro.
0: Pois é. Pois é.
1: É paulista, veio pro Nordeste.
0: Veio pro Nordeste.
1: Se deu bem.
0: Em Ricu. Toritama é uma cidade-mãe. Dona Sulamita é uma jovem mãe. Ela tá lutando aqui para conseguir uma vaga na creche para os meninos. O esposo já conseguiu trabalhar numa lavanderia. O irmão Mano, que eu conheço, que ela é da igreja. E Dona Sulamita estava enfrentando problemas econômicos e sociais lá no Recife, Grande Recife. Pobreza extrema ali no Recife, Grande Recife. Quem conhece a periferia do Recife, Grande Recife, como eu conheço, pode entregar a ele, viu, amado? Aí logo. Quem conhece a periferia do Recife, como eu conheço, se você comparar com Toritama, aqui não tem ninguém pobre, não. Essa cidade é uma cidade abençoada e diferenciada. Vai para Recife, Grande Recife, para tu ver a bagaceira. Vai para Recife, Grande Recife, para tu ver a bagaceira. Porque maquiaram o Recife também, viu? Recife não é aquilo que você vê na televisão, não. Vai andar na periferia da capital pernambucana. Violência, desigualdade social, fome, miséria. Conheço, pô. E Dona Sulamita era mais uma perdida na multidão ao lado do seu esposo. Que o irmão Mandes vá para Toritama. Ela pegou os meninos e o marido, um matulão nas costas, e partiu. Chegou aqui pela misericórdia de Deus. Como aqui é uma cidade-mãe e uma terra das oportunidades, o esposo dela não demorou, arrumou um trabalho. E ela está precisando da mão amiga. Olha o telefone de Dona Sulamita. Olha o telefone de Dona Sulamita. Senhora de presença, mãe, dois meninos, um casal. 99231-3871. 99231-3871. 3871. Ela botou aqui três pedidos. Ela não está nem sabendo que eu estou dizendo isso aqui. Um, eu vou falar com um amigo meu, porque ele tem, para ver se ele pode fazer esta ação humanitária. Ele tem alguns depósitos de gás de cozinha, e eu vou pedir a ele, porque ela ganhou um fogão. Tudo bem, beleza. O irmão arrumou um fogão para ela. E cadê o botijão? Ela vai fazer fogo de lenha no fogão? Ela tem que ter o botijão, né? Era a mesma coisa se ela tivesse o botijão e não tivesse fogão. Fogãozinho, meia sola, meia boca. Aí eu vou falar com esse amigo meu para ver se eu consigo um botijão para ela.
1: Sim.
0: Eu acho, eu estou no achismo, eu acho que eu vou tentar convencê-lo, ele doar, não vai quebrá-lo. Aí o que é que ela está querendo? Vamos lá. Ela está querendo alimentos. Alimentos. Aqui não tem. Outra coisa que antigamente vinha muito cesta básica para cá.
1: Faz tempo, é.
0: Tu lembra, né?
1: Sim, sim, sim.
0: Toda semana aqui chegava espontaneamente, sem a gente pedir. Era ou não era?
1: Exatamente.
0: 10, 15, 20 cestas básicas.
1: Tu tornou.
0: Oxe, perdi de vistas. Era difícil uma semana a gente não ter aqui na sala da gente, no mínimo 5, 10 cestas básicas. Que as pessoas traziam espontaneamente. Isso acabou. Faz tempo, ó. E ela tá precisando, sabe de quê? Eu só não dou a minha porque eu preciso. Eu tenho que ter uma aguinha gelada, né? Uma maçãzinha gelada, a outra vitamina, uma geladeirazinha usada. Ei, tu tem aí? Pode ser daquela pequenininha. Tu compraste um freezer moderno, bonitão. Olha o telefone de Dona Sulamita. Vou andar com o telefone dela aqui no bolso. 99231-3871. 99231-3871. O botijão eu vou batalhar para conseguir. Já que ela conseguiu um fogãozinho. O marido dela começou a trabalhar, mas ainda não recebeu o primeiro.

0: o salário. Ela está tentando botar o casalzinho nas creches. Ela precisa de alimentos. Aí a filhinha dela veio me mostrar, foi o filhinho dela, um pacote de bolacha Maria, aqueles pacotinhos de bolacha Maria, aquelas bolachinhas Maria compridas. Olha, vovô, eu disse, me chamo de vovô. Vovô, olha o que eu ganhei. Pacotinho daquela bolacha Maria, compridinha. Sulamita, pode falar com ela, viu? Falo com ela. Esse é o zap dela, pode falar com ela. 992313871. Se você achar melhor. Se você estiver passando aqui na avenida, quiser deixar aqui na empresa, pode deixar. E entre em contato com ela. Pode dizer, dona Sulamita, procura lá, Evandro Lins, ou o finado Paulo de Nita, que eu deixei lá uns alimentos para a senhora. 992313871. Vou falar hoje de tarde com um amigo meu, para ver se ele desenrola esse botijão para nossa querida Sulamita. Aí aqui eu vou. Manda ir na paróquia da Igreja Católica, que lá eles dão cesta básica. Já foi, Sivaldo. Não tem, o estoque zerou. O rapaz está pedindo um pix. Manda um pix para eu ajudar ela. Eu não pedi pix. Não pedi. Eu acho melhor você ajudá-la.
1: Comprou a cesta básica e manda entregar aqui na rádio.
0: Não é verdade, não é verdade.
1: Hoje eu os mercados de... já vendem. Já tem... Pronto. Ah, quanto é a cesta dessa? Pega aí 50, 60 contos.
0: É, 30, 40 contos. Fala aí, por favor, que eu estou atrás de uma pessoa para tomar conta da minha mãe. Apoio é fácil. Apoio é fácil. Minha amiga, minha irmã, Dona Fátima. Dona Fátima está aqui vestida de cangaceira. Ela e o esposo de cangaceiro procurando uma cuidadora de idoso. Idosa. Eu estou precisando de uma pessoa para cuidar da minha mãe com urgência. Sabe quanto cobra um cuidador e uma cuidadora de idoso? Amigo, eu tenho um amigo meu, ele tem Alzheimer. Ele está com mais de 80 anos. Ele tem dois cuidadores. Dois cuidadores. Sabe quanto é a aposentadoria dele? Passa de 5 mil e alguma coisa. Para onde vai esse dinheiro? É um salário mínimo para cada cuidador. São dois por dia, viu? E ficam fazendo revezamento. Tipo, por exemplo, vou explicar a você. Tem um que pega durante o dia e tem outro que pega durante a noite. No dia seguinte há uma permuta, um rodízio. É um salário mínimo. A aposentadoria dele, que passa de 5 mil reais, é dividida para os dois cuidadores. O restante do dinheiro é medicação. Vou passar o contato de Dona Fátima. Agora, tu tá pensando que é qualquer uma pessoa que sabe cuidar, que dá mais trabalho do que cuidar de criança? Cuidar de idoso dá mais trabalho do que cuidar de criança. Concorda, viu?
1: Oxe, você não tem dúvida.
0: O trabalho é dobrado, feito tapioca, e a preocupação idem. 9275-3635. Olha o contato de Dona Fátima. 9275-3635. 9275-3635. Amiga, a senhora está disponível para cuidar da mamãezinha dela? Ela paga bem. 9275-3635. Evelade Bezerra, paz e bem para você, minha nobre. Excelente quinta-feira para ti. 9275-3635 é o contato de Dona Fátima. Passo sim, com certeza. Semana que vem, você e o estimado Padre Sérgio, para a gente ter um dedo de prosa, falar a respeito do Recordando o Sermão da Igreja Católica. Estou precisando de peça para fechar, rebater e colocar cós. Valdinho do Bergantino, Travessa São Cristóvão, numeral 29. Um abraço, meu querido Valdinho. Que Deus te abençoe grandemente. 10 horas, Evandro Lins de 33.
1: Olha, Paulo, tem aqui um ajudante.
0: Opa!
1: Coisa rara, né?
0: É,
1: rapaz,
0: é
1: chegou aqui ajudante, rapaz. Ajudante. Deve ser ajudante de salão, né? É, 8961-2695.
0: Eita, poxa, se eu soubesse, eu tinha mandado ele para preferencial.
1: Manda para ele aí os seus contatos. 8961-2695. 8961-2695. Abraço, nossa amiga.
0: 96? 95. Já tô pronto.
1: Rastes. Abraço, nossa amiga Rossana, a irmã Rossana lá do sindicato. tá convidando. O pessoal hoje tem sopa. Tem a sopa hoje lá na Associação Viva Toritama. Lá no Deus é Fiel. A partir das 6 horas. Atenção, Mavi Ferreira.
0: 18 horas.
1: É, Mavi leva logo a panela de casa, viu?
0: E é?
1: É, ele pega.
0: Pode levar pra casa.
1: Ele pega aquele tapaue que ele tem lá, de sorvete.
0: Eu, dona Rosana, eu não permitia levar pra casa.
1: Olha o regulamento.
0: Tem que comer aqui, mas.
1: A partir das 6 horas, viu?
0: Sexta-feira, né?
1: Atenção, Mavi Ferreira.
0: É,
1: entra na fila.
0: Leva lá uma tapaué daquela e tem direito a um pão.
1: Sim.
0: Um pão.
1: É pra fazer o.
0: Há uma variedade do cardápio.
1: Como, como?
0: Porque tem sopa de feijão, tem sopa de carne.
1: Eu acho que vai mudando a cada semana, né?
0: Exatamente.
1: O aniversário.
0: Iniciativa. Isso tem um custo, viu?
1: Sim. É a associação?
0: É a associação, isso tem custo. Diga, filho.
1: Aniversário do Papa Légua, Paulo. Vai dar pra tu ir, porque eu pensei que era esse final de semana, tu com essa gripe, tu ia perder, mas. Ah. É 29 de agosto.
0: Oxe!
1: Aí tá longe.
0: Tá longe, um mês ainda. Tá longe.
1: Tá confirmando aqui nosso querido Roberto. Abraço, Leléo, pessoal do Papa Léguas, lá do Fazenda Velha.
0: Ó.
1: Dia 29, aniversário dele.
0: Presta bem atenção. Quando minha mãe, do ponto de vista material, ela habitava aqui no plano material.
1: Sim.
0: Era o melhor dia da vida dela. Ela pegava o melhor vestido. Ia no guarda-roupa.
1: Pra votar. Mãe também, mãe gosta de votar, mas.
0: Dona Joana
1: Sai Maria. Sai toda empiriquitada, né?
0: Dona Anitta. Paulo. Quando ela começou a ficar debilitada e com dificuldades de locomoção, de mobilidade, eu acompanhava ela. Subi a calçada, degraus.
1: Parece que mãe tem uma foto do Dr. Arraes. Salvo engano, mãe tem uma foto do Dr. Arraes.
0: E a sessão eleitoral de mãe, parece que eu estou vendo, era no colégio onde eu estudei, colégio comercial. Segunda sala do lado direito quando você entra, será se eu estou lembrado ou não? Eu nunca esqueci o banco em que Dona Anitta sentava na igreja católica, do lado direito, perto do confessionário, lado direito. Também nunca esqueci a sessão eleitoral que minha mãe era inscrita. Quando ela começou a ficar debilitada, aí ela precisava de auxílio. Eu acompanhava ela até, e olha que naquela época não tinha urna eletrônica não, era na cédula, meu velho, na cédula. E aí minha mãe, ela se sentia muito vaidosa, muito orgulhosa de ser brasileira. Para ela sempre revelava isso. Paulo, é o dia mais feliz da minha vida.
1: Tá vindo uma cesta básica aí, viu?
0: Graças a Deus.
1: Tá vindo.
0: É o dia mais feliz da minha vida. Assim minha mãe fazia. Ela só parou de votar. Que não era mais obrigado, lógico.
1: Sim.
0: Quando o médico disseram, não leva a Dona Anitta não, que ela chegou no limite. Pois bem, aonde eu quero chegar? Se seu pai e sua mãe estão lúcidas, não tem dificuldade de mobilidade, de caminhar, leve-a para votar no dia 4. Olha aqui, ó. Os números de eleitores com mais de 70 anos, o número,
1: sim,
0: cresceu 21% nos últimos 4 anos e chega a 10% do eleitorado de Pernambuco. É um percentual considerável.
1: A população está
0: envelhecendo. Tá envelhecendo. O Tribunal Regional Eleitoral diz que mais de 723 mil, quase 800 mil, idosos e idosas acima de 70 anos, nessa faixa etária, cujo voto não é mais obrigatório,
1: facultativo,
0: estão aptos a votar no dia 4 de outubro. Ou seja, seu pai tem 70 anos. Sim. Seu pai não é obrigado a comparecer na sessão eleitoral para votar.
1: Mas você pode levar ele.
0: Ele está em dia, tem o títulozinho, não tem problema.
1: Exatamente.
0: Sua mãe, do mesmo jeito. Então, se seu pai e sua mãe gostam de votar para valorizar e prestigiar a democracia, leve-a, ajude. Estamos precisando de costureira para apanhar a cabeça. Apanhar não, deve ser abanhar.
1: Apanhar.
0: Apanhar café, apanhar feijão, apanhar
1: outra cerola.
0: No fabrico da senhora Mirella, 9582-1548, 9582-1548, vaga para costureira, para banhar cabeça de cos. Passa lá.
1: Opa, e aqui, diga meu filho. Chegou o balanço da feira. E quem tá mandando a cesta básica pra cá é o nosso amigo, nosso irmão Manassés.
0: Ô, Manassés!
1: Manassés, comandante das metralhas.
0: É, a maior autoridade para assuntos metralhais. Paz e bem pra você, Manassés. Lápis e papel na mão, vamos aos números.
1: Ó, Paulo, hoje tem 81 ônibus, 6 micro-ônibus, 38 vans e 16 caminhões, um total de 141 excursões.
0: Foi ruim, não?
1: Melhor do que a semana passada, em número de excursão. A semana passada foi 133.
0: O que, minha gente?
1: Hoje 141.
0: Minha gente, foi a última feira do mês de Santana. Nós estamos ainda apreciando a ressaca do São João, a ressaca da Copa do Mundo, que foi frustrante, decepcionante pra gente. Uma bênção de Deus. Ei, a partir de sábado começa o mês de agosto. Depois do dia 16, tá tudo aqui na minha mente. Porque no dia... Pronto, vamos lá. Semana que vem, de hoje a 8, dia 7. Não, dia 6. Dia 6,
1: de hoje a 8. Hoje a 8.
0: Dia 6. Porque dia 9 é dia 6. Dos pais.
1: Dia 6.
0: De hoje a 8 eu qualifico como a feira do papai, certo? A feira do papai. Aí eu estou extremamente otimista que vamos ter uma feira melhor do que a de hoje. Porque é a feira do papai. Na feira do Ouro Azul, quem vier do Nordeste vai comprar alguma coisa diferente para o papai. Uma bermuda, uma calça, uma jaqueta, algo que é e que tem as digitais da costureira de Toritama região. Então estou extremamente otimista de que a feira do papai, que é de hoje a 8, que marca a primeira feira do mês de agosto. Caruaru, por exemplo, não teremos mais feira às quintas e sextas-feiras durante o mês de agosto. Caruaru só vai ter feira na quinta-feira depois de meio-dia. Quando a nossa terminar aqui, automaticamente começa de Caruaru. Mas vamos adiantar o relógio do tempo. Passado o Dia dos Pais, que é o segundo domingo do mês de agosto, que eu detesto, Dia do Pai é todo dia, eu tenho pavor a esse negócio de estar comemorando dia disso, dia daquilo. Dia do Pai é todo dia. Dia do Pai, eu já avisei aos meus. Eu tenho pavor, para não dizer odeio, eu tenho pavor a Dia do Pai, a Dia da Mãe. Eu fico puto da vida. Eu tive que fazer um pix para os meus netos, porque os meus meninos, os meus netinhos, eles não trabalham. E vai dar o que ao pai? Que o pai, graças a Deus, tem de tudo. Dá o que ao pai? Aí eu, JC falou comigo, eu digo, tome. Como o pai tem que estar usando gravata todo dia, todo dia, todo dia, todo dia, todo dia, todo dia, todo dia, eu digo, ó, os dois, tá aí o pix, cada um compra uma caixa de gravata. Cada caixa contém 6 unidades.
1: Pronto. Vai tudo comprar se aquele cabo aqui, ah, porque tu mudasse o dinheiro, né?
0: Mandei o dinheiro.
1: Tem o que passa vendendo meia aqui.
0: O mod de meia era
1: meia, mano. Faca, carregador de celular.
0: Comela,
1: é. Carrinho. É 3 por 10.
0: Eu tinha feito. Daquela qualidade. Eu tenho pavor o Dia da Mãe, Dia dos Pais. Pois bem, no outro domingo é dia 16. E o que é que acontece no outro domingo? Vou explicar a você que você está por fora. Está desligado. No sábado, dia 15, é o prazo final de registro de candidatura, no sábado. No domingo, dia 16,
1: a começa.
0: Está liberada a campanha de rua.
1: Vamos para a rua.
0: Você já pode fazer sua carreata, sua caminhada, seu comício. Já pode fazer porta a porta, botar a militância na rua.
1: Charanga, tudo.
0: Charanga, tudo. Já está tudo liberado no domingo. Aí começa o tirinete. Começa o rebuceteio. E só vai parar. Ah, repare bem. No dia 1º de outubro, numa quinta-feira. Porque no domingo é o dia da eleição. Dia 1º de outubro encerra campanha de rua, que é na quinta. Sexta e sábado, o candidato pode realizar carreata, caminhada, porta a porta. Ele só não pode usar microfone. Ele pode fazer campanha trabalhando em silêncio. A regra não mudou, continua a mesma. Conheço bem, porque eu estudo. Dona Rosângela, O problema não é que ele está indo de ônibus, o problema é que eles falam que não são responsáveis por ele. Quem está sendo responsável é minha outra filha de 11 anos, Dona Rosângela Silva. Aí tem minha neta, estou te ouvindo. Mandei ajeitar meu rádio. Estou te ouvindo justamente com Ana Vitória, minha neta. Quem é? Deixa eu ver aqui quem é. Peraí. Olha aí. Eu vou ligar para a mulher. É Dona Maria da Batata. Abraço, Dona Maria da Batata. Que Deus lhe abençoe grandemente, minha irmã. A senhora é patrimônio da cidade de Toritama. Oh. 10h45.
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0: Olha, 10 horas e 47, o nosso querido Zé Mário está aqui. Zé, eu tive tanto cuidado com a senhora Sulamita e com o casalzinho de filho dela, que eu salvei aqui o número dela, está salvo no meu telefone, exatamente que eu estou muito confiante de que eu haverei de conseguir uma doação de botijão, porque ela ganhou o fogão. Sem o botijão, mesma coisa. Ganhou o botijão, cadê o fogão?
1: É o carro sem os pneus.
0: É o seguinte, sem o motor. Sem o motor. Sem o motor. Foi bem. Aí ali, eu só.
1: Foi o fogão, foi?
0: Não, uma cesta básica. Ele pediu, passa pra mim o número da mulher.
1: Não, o que ela ganhou foi o fogão ou o bujão?
0: A menina?
1: Sim.
0: Ela ganhou o fogão.
1: Sim, ganhou o fogão e agora a cesta básica.
0: Aí, né? Eu vou.
1: Aí tem o fogão.
0: Eu vou falar com um amigo meu aqui da Canaã.
1: Tem a cesta básica, aí tá faltando o fogo, né?
0: O fogo. Tá fazendo fogo de lenha. Ô Zé Carlos, muito obrigado a você pela.
1: Ó, já saiu do mercado, já tá se dirigindo pra cá, de Manassés, viu?
0: A de Manassés.
1: Manassés Santana fez a doação da cesta.
0: Muito obrigado.
1: De uma cesta, tá vindo pra cá já.
0: Pronto, então deixa aqui.
1: Já saiu da base.
0: O Zé, sim, o Zé vai entrar em contato com ela. Certo, o Zé vai entrar em contato com ela.
1: Zé Vaqueira?
0: Sim. Aí vai ajustar a entrega.
1: Sim.
0: E amanhã eu trago notícias sobre o botijão. Exato. Se eu conseguir, vai ser uma bênção de Deus. O final de semana.
1: Ó, tu que tem dois botijões em casa aí, só vive assim.
0: É.
1: A doação. Pra que é danado o cara que é dois botijões? Só vive seco todo dia.
0: A minha filha tem dois, porque tem meninas, né?
1: Eu queria saber pra que é danado o cara tem dois botijões, entendeu? Só vive seco um segundo.
0: É o seguinte, porque o danado do botijão, ele não apita, atenção.
1: Olha, vai acabar, viscorre. Carro,
0: quando entra na reserva, o carro não apita. É,
1: fica lá o sinal amarelo no...
0: Vai apita. A minha viatura apita, eu achei. Estou no limite, eu sei até onde eu vou. O botijão não. Deveria ter um dispositivo, né?
1: Que ele apitasse. Nada, que ele só acaba...
0: na hora...
1: No almoço ou dia de domingo?
0: Dia de domingo.
1: É, cão para acabar dia de domingo.
0: É, não é fácil encontrar um depósito
1: tudo aberto fechado.
0: 24 horas. Ele só acaba na hora em que a dona de casa está com a comida.
1: A minha sorte é Givanildo. De vez em quando, meu Givanildo tem um estoque lá.
0: Ele
1: tem um depósito lá na garagem dele.
0: Tá no invisível.
1: É, de vez em quando também. Eu fico na mão. É. Giva, fala adiante aí. É.
0: Aí, olha, tá com o mingau no fogo, preparando o alimento da criança. Daqui a pouco, o bicho, vum. Eu queria que eles inventassem um dispositivo. Um dispositivo. Aliás, eu sempre falo isso. Dispositivo para a máquina de costura não parar. Como? Faltou energia. Liga a bateria da máquina de costura. Eles não inventaram até hoje. Não inventaram. Feito o radinho de pilha. O rádio de pilha pode matar energia. O rádio de pilha é mais do que centenário. Ele não deixa você na mão. Sim. Não é isso? Deveria ter uma bateria para televisão. Faltou energia. Aciona a bateria da televisão. Faltou energia na máquina de costura. Aciona a bateria da máquina de costura. Aí a dona de casa tem uma lanterna ou um lampião e ela não parava de trabalhar. Entendeste?
1: Sim.
0: Do mesmo jeito, eu exijo que o botijão de gás eu não tenho, repito. Eu me libertei de fogão, me libertei de supermercado, eu me libertei de botijão de gás, evidentemente, me libertei da Compesa. Eu estou me libertando de um bocado de tranqueira, coisa que não presta, eu quero distância.
1: Amor.
0: Então o botijão de gás deveria ter um dispositivo. Quando ele estivesse perto de acabar. Pode entrar, meu amado. Ó, o rapaz ali, vai pegar a cesta ali. Olha ele ali, olha ele ali, é um cidadão ali. Ó. E é uma cesta de qualidade, isso. É uma cesta de qualidade. Ei, foi Manassés que mandou. Ei, meu filho, olha para vovô aqui.
2: Everton.
0: Zenildo. Valeu, bota a padecer, doido. Oxe, duas? Oxe, peraí.
1: Atenção, Manassés, compareça aqui no carro do sol.
0: Eita,
1: a cesta é grande, Bispo Paulinita.
0: Vamos?
1: É recheada, viu?
0: Só dizendo a você, rapaz, cesta de qualidade, não é
1: recheada.
0: Qualquer, não. O nosso querido Anthony. Eu entendi sua mensagem, sigo o voto do relator. Entendi sua mensagem, sigo o voto do relator. Ontem, entra, a casa é sua. Entra aí. Oxê!
2: Tchau, Flúrio.
0: Tchau, ei, olha pra vovô.
2: I love you.
0: Eu te amo.
2: Essa meta eu digo lá.
0: Paulo. Olha, pensa em duas cestas de qualidade. Viu? Pensa em duas cestas de qualidade. Evandro, tu sabe que eu sou analfabeto. Liga aí pra Sula. Vou chamar ela de Sula. Eu conheci uma mulher lá em Taquaritinga, Sulamita. Sulamita. Ei, olha o telefone dela aí. Eu não sei fazer não esse tipo de coisa. Que a IH mandava as imagens pra ela, né? Pra ela vir amanhã. Entendesse? Eu não sei fazer. Aí tirava uma foto, Sulamita.
1: Vou salvar o contato dela aqui,
0: mano. Certo. Aí eu mando um áudio pra ela. Sulamita, olha que duas bênçãos chegaram aqui na rádio pra senhora. Agora a senhora não vem com o seu menino amanhã não, viu? A senhora não consegue levar não, consegue não. O Manassés botou pra arrombar. Manassés, JC vai te dar em dobro. Você pegou o telefone dela aí?
1: Peguei.
0: Me dê aqui que eu vou dar o menino do depósito de gás, por gentileza. Te agradeço. Sabia não que aquele nosso amigo tem isso aqui, ó. Sabia não.
3: Sabia pra quê?
1: Senhor,
0: pra quê?
1: Eu vim seco hoje.
0: Ô, Manassés, se você quiser falar com dona Sulamita, vou te passar o número 99231. Aqui é tudo transparente. 3871.
1: 9... É 81 do DD, né, Paulo?
0: É, filho, é Pernambuco. 99231-3871. Quando você vai reconhecê-la, aí eu mando um áudio pra ela. Tira uma foto que eu mando um áudio pra ela, fazendo a resenha. É ela mesmo?
1: Não aparece foto aqui do perfil, tá sem foto do perfil dela.
0: É? E o nome? Tem Sulamita? Vê se tem Sulamita.
1: Não.
0: Poxa, então ela tá sem internet, né?
1: Vamos ver se. Eu mandei uma mensagem pra ela, vou ver se ela retorna.
0: Pronto,
1: aqui.
0: Tá certo. Bom dia, Paulo. Tem fogão. A energia elétrica é um preço bom. Ó,
1: pera aí, Vils. Tá faltando o quê? Você é sair? Botijão, é? Já chegou o botijão.
0: Poxa.
1: Já chegou o botijão.
0: Eu não acredito.
1: Pode
0: não.
1: Tocar fogo agora. Ela sabe que quiser levar o almoço ainda hoje.
0: O problema é que já tá na hora da gente partir.
1: É. O motoclube da Arquiêndio, que o Manassés faz parte, o Manassés foi presidente durante muito tempo.
0: Que ele já está na guerra por conta do Motofest. Motofest, né?
1: Exatamente. O da Arquiêndio, que é um dos grupos mais antigos aqui de motociclistas. O Manassés está me confirmando aqui que o motoclube da Arquiêndio vai doar o botijão. Então pronto, já tem o fogão, o botijão e a cesta básica.
0: Aí o que é que eu vou fazer?
1: Obrigado, hein, Manassés. Abraço aí para o pessoal do Arquiêndio, Marcelo, Vitor.
0: O que é que eu vou fazer? Ao invés de pedir um botijão, eu vou pedir um líquido. Combinado?
1: Sim.
0: Eu vou pedir um líquido. Porque o pai, o esposo dela, ainda não recebeu o saláriozinho. Aí eu vou pedir para ele trocar por um cheio. Manassés, eu vou fazer o que contigo? Dona Severina Martins, um abraço para a senhora. O que é que eu vou fazer contigo, mana? Orar por você e pela sua família. Orar por você e pedir que JC lhe abençoe. Abençoe o senhor. Abençoe seus companheiros de clube, de moto. Vocês que batem perna por Pernambuco, pelo Brasil e pelo mundo. Para que Jesus, JC, continue sendo o seu guia. O guia de todos os seus companheiros de clube, dos familiares, de todos, enfim. Olha que bênção de Deus. Ô, mano, tu fica no stand-by, porque eu sou analfabeto pra isso.
1: Eu mandei uma mensagem, vou só esperar ela retornar. Certo. Mas ela não ficou combinado que ela vinha aqui amanhã?
0: Lógico.
1: Guardar ali as coisas dela.
0: Pronto, você guarda.
1: E vou combinar com o Manassés pra trazer o botijão.
0: Vai se organizar. Aí eu já vou fazer o seguinte. Ele mandou um áudio aí pra nós, nosso querido Manassés. Aí lá no depósito eu vou dizer: amigo, faz uma ação aí, pois não.
1: Tu pega o contato do rapaz, o Pix do rapaz onde tu vai comprar, que eles vão fazer o motoclube vai fazer o pagamento do vasilhame.
0: Oxê, e é completa?
1: Entendeu?
0: E é completa?
1: Aqui é desse jeito.
0: Vou pegar, agora Manassés, eu só vou fazer isso hoje à tarde, tá? Que eu tô fazendo, eu tô numa maratona de tratamento dentário, eu fui ontem, e aí eu tenho que voltar hoje.
1: Eu vou te passar o contato do Manassés, quando for deitar, tu tem?
0: Pronto.
1: Aí tu alinha com ele aí, tá?
0: Ah, vou fazer o alinhamento, com certeza. O alinhamento. Graças te dou, Senhor, glorifico o nome de JC, duas cestas básicas. Agora tu tá pensando que é cestinha, é? Eu tô vendo daqui.
1: É cestu. Até a cajuína tem ali, ó. É completo. Leite. Óleo,
0: de qualidades, óleo,
1: bolacha, feijão, açúcar, arroz, macarrão, tudo. Completo. Bolacha, a feira é completa.
0: Leite. Ó,
1: brincar, se brincar, tem um litro de Odete ali por dentro.
0: Eu não duvido. Rapaz, tu sabe quanto é uma cestinha dessa, pai? Passa de 50 conto, isso.
2: É mais.
0: É de 80 a 100 conto uma cestinha dessa.
2: Muito barato.
0: Tá
1: muito baratinho mesmo.
0: Tem até feijão que eu tô vendo daqui.
1: Tem.
0: Pronto, e agora ela vai poder cozinhar, hein? Porque já tem o fogão, já tem o botijão.
1: E a comida.
0: Pronto. E daqui a pouco o marido.
1: O carro tava sem motor, agora pronto, tem motor, quatro pneus novos.
0: Pronto. Daqui a pouco o maridão. Ô maridão! Já vai voltar pra casa com o primeiro salário e esta cidade continua fazendo a diferença. É por isso que eu digo. Por onde andei, por onde passei, por onde cambitei, eu nunca vi neste planeta Brasil, neste plano material, inclusive fora do país, um povo de um coração tão sensível, tão humano, quanto o povo de Pernambuco, leia-se, povo de Toritama. Sabe quem é assim também? É por isso que nunca falta nada. Nunca haverá de faltar. JC, nunca haverá de faltar o povo de Toritama. E aí eu tenho que ser justo. Eu militei numa cidade. São cidades que se parecem muito. Em quase tudo. O povo de Santa Cruz do Capitaribe é um povo abençoado. Agora tem uma cidade aqui É por isso que ela é o que ela é. Nunca sai de onde está. Porque tem isso também, sabe? Eu aprendi na faculdade da vida que tem, também tem isto. Cidade de um povo que é desumano, cidade de um povo que se acha que está acima de JC, este povo acaba pagando preço. E paga um preço caro. Eu tenho dois exemplos aqui de duas cidades maravilhosas, extraordinárias. O povo de Santa Cruz do Capibaribe e o povo de Toritama. São seres humanos e almas, seja ele, seja ela, diferenciados e diferenciadas, para melhor. Caminhando pela contramão, eu tenho duas cidades por onde eu passei, que era bom que Nero estivesse por cá, tocasse fogo. Tchau, Brasil. 11-1.
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4: Não tem jeito, meu compadre. Vambora. Ela vacilou comigo e nós estamos aí, né? Tudo certo.

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0: tudo então. FM 104,9, uma excelente tarde para todo mundo. Agora é meio-dia, mais 6 minutos. A partir de agora, vamos abrindo o nosso cardápio, pois estamos juntos mais uma vez, eu e você, em mais um super encontro de muita gratidão a Deus e, óbvio, a você também que está sempre conosco. Obrigado pelo carinho da sua audiência. Abraços do Wagner Alex. Estaremos juntos, eu e você, até as 14 horas. Obrigado pelo carinho da audiência. Está no ar o nosso cardápio, edição dessa quinta-feira, dia 30 de julho de 2026. Olha, gente, já foram decorridos 211 dias do ano, faltando aí 154 dias para o término do mesmo. Fase da lua é a fase da lua cheia. Estamos a quinta semana do mês, porém a 31ª semana do ano. Estação é o ano, estação do ano é o inverno, que não tem nada a ver com o inverno. Tá quente, hein? Hoje é dia de São Pedro Crisólogo. E felicitações a todo mundo que está aniversariando hoje. Parabéns, obrigado pelo carinho da sua audiência. Eu vou convidar você a participar da nossa programação. Muito fácil, tá certo? Basta você aí pedir através do nosso WhatsApp 989-798989. Abraços do Wagner Alex. Tô junto aqui contigo para tocar sua música e mandar aquele alô especial. Chega de papo e vamos de muita música.
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0: A voz inconfundível belíssima de Adele. Hello.

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1: Na sua Toritama FM 104,9. Na saudade com Century Jane. Deu pra matar saudades, né? Musicão. Antes tivemos o Paulo Ricardo, Vai e Adele, Hello. Foram as primeiras, né, do nosso programa. Vou fazer o seguinte: pausa refrescante. Deixei um rápido intervalo. Volto já com mais músicas, com mais cardápio. Aguenta a mão. Daqui a pouco tem mais.
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1: Então, FM 104,9, meio-dia, mais 24 minutos. 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
0: Isso mesmo, já estamos de volta com o seu programão, agora meio-dia mais 27 minutos, vamos seguindo o nosso programão. Chegou a hora de mandar beijos e abraços para essa galera massa, sempre ligada na nossa programação. A gente agradece o carinho da audiência de todos vocês, pessoal, gente boa, sempre conferindo conosco e ligado todos os dias de segunda a sexta-feira. A gente manda aquele abraço, né? Não esquece ninguém, com certeza. É um prazer enorme contar com o carinho da audiência de vocês, onde quer que vocês estejam, né? Sempre conosco. Bom demais, gente. Bom demais mesmo. Fazer o seguinte, chegou a hora de a gente começar a mandar beijos e abraços. Vamos aí mandar aquele alô especial para todo mundo, né? Pessoal aí na minha amada Toritama, né? Pessoal que tá simplesmente ligado conosco aí em outras cidades, outras regiões. Vale o carinho da sua audiência, certo? Bom, vamos nessa então, começando aqui a mandar beijos e abraços para todo, deixa eu ver aqui, para o pessoal, vamos começando aqui exatamente, mandando um grande abraço ao meu querido Nerivaldo, em Salvador, é lá para o lado da Bahia. Obrigado pelo carinho da audiência, meu querido. Mas está conosco por aqui também, deixa eu aproveitar aqui, mandar um beijos carinhosos aqui para minha querida Vânia, aqui em Toritama. Boa tarde, Vânia. Comigo também, vou agora à cidade de Jaboatão dos Guararapes, mandando meu beijo para minha querida Érica, beijão. No, na cidade do Cabo de Santo Agostinho tem ela, Rosa Luna, beijos, Rosa. Beijão para minha querida tia Celina Alva, lá na Bahia. Beijão pra senhora. Alô, alô, meu querido Geraldo da Tem Tudo Utilidades, aquele abraço, meu irmão, tudo de bom. Comigo também vou aproveitar e mandar um grande abraço aí, o meu querido Miguel da Lubestop. Abração, meu irmão. Alô, alô, meu querido Zoa, tá ligado conosco no Bar de Antão, sua filha Vera, obrigado conosco, beijão pra vocês. Valeu mesmo pelo carinho da audiência, bom apetite, hein? Conosco também lá em Alagoas, na cidade de Marimbondo, a minha querida Pérola. Beijos, Pérola. Seguindo aqui a nossa programação, mandando um beijão para minha querida Vanessinha Alves, lá em Caruaru. Beijão. Tem mais gente conosco aqui na melhor programação do seu rádio, na sua Toritama FM. Em Caruaru tem ele, Manuel Segurança, lá na rua São Sebastião, no centro de Caruaru. Boa tarde, meu querido. Mandando um grande abraço ao professor Marco Aurélio, professor aí em Caruaru, irmão de rádio, boa tarde. Abraçando aí o vereador Paulo Tavares, ligadinho conosco na nossa programação aqui em Toritama. Beijão em Caruaru, pra mim.

0: Eliane Ferreira, beijos pra você, querida. Minha querida Cleciana Silva tá comigo em Caruaru, beijão, boa tarde. Quanta gente bacana, né? Alô, alô, minha querida Neide Melo Silva em Caruaru, beijos pra você. Daqui a pouquinho a gente manda mais beijos e abraços pra todo mundo, vamos de música.
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0: Chegando pra gente o Cheyenne, Derraria Toro, 1h31, boa tarde cidade.

0: Toritama FM 104,9 Adrian Goodwitz com Classic. Tivemos ainda Saudades do Eterno Raul Santos Seixas com Maluco Beleza e Chayenne Derraria Todo na sua Toritama FM 104,9. Agora faltando 18 minutos para uma da tarde. Intervalo, daqui a pouco tem mais cardápio.
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0: Toritama FM 104,9, agora é meio-dia, mais 44 minutos. 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
5: Toritama FM 104,9, meio-dia mais 48 minutos, já estamos de volta, já mandando beijos e abraços à galera. Sempre ligada conosco, alô meu amigo Emerson Silva, tá ligado conosco na escuta, em Jardim Atlântico, em Olinda, obrigado pelo carinho da sua audiência, meu irmãozinho, tudo de bom, aquele abraço. Meu querido primo Emerson Paixão, na capital pernambucana, aquele abraço pra você, meu querido, tudo de bom. Tem mais gente conosco aqui, tem sim, com certeza. Vamos seguindo a nossa lista, vamos agora lá para Arco Verde. Minha querida Dionete, beijos, Dionete. Valeu, meu querido conselheiro tutelar Barrado. 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Abração para você, Barradão. Beijos, beijos, beijos para minha querida Jéssica Patrícia em Garanhuns. Ótima tarde. Quem mais está comigo por aqui? Vou novamente lá para Arco Verde, minha querida Jariélia Moraes, está ligada comigo. Beijão para você, boa tarde. Alô, minha querida ouvinte, está sempre ligada conosco. Deixa eu mandar o meu beijo carinhoso a Girlene Ferreira em Caruaru. Tem mais gente conosco aqui em Toritama. Ângela Tavares no sítio São João de Cima. Beijos para você e a toda a família querida. Tudo de bom aos amigos no sítio São João de Cima. Aquele abraço. Seguindo nosso programão aqui também, na nossa programação ligada conosco, a gente agradece o carinho da audiência também. Alô, minha querida Ana Silva em Bezerros, beijos pra você, saúde, saúde sempre pra você, minha querida. Deixa eu aproveitar aqui também, mandar o meu beijo pra minha querida Ana Paula aqui em Toritama, ótima tarde pra você. Aproveito também, mando beijos pra outra Ana Paula, Ana Paula em Lagoa Seca, na Paraíba, beijos. Alô, minha querida Norma Lúcia, em Caruaru, boa tarde. Vamos também aproveitar mandando beijos e abraços aqui, com certeza. Mandar um grande abraço, rapaz. Mandar um abração para o meu querido Almir Rushi, cantor e compositor lá na capital pernambucana. Abração, meu irmão. Seguindo aí da nossa outro super cantor, outro cantor conosco aqui, meu querido cantor e compositor Lifa Júnior, o rei das trilhas lá em Caruaru, boa tarde meu irmão. Muita gente bacana conosco, né? Como é bom poder contar com o carinho de todos vocês. Alô minha querida Aislan, na cidade de Bezerros, beijos. Deixa eu aproveitar aqui também, mandar um grande abraço ao meu querido Buiu, no Japão, ligado conosco na nossa programação. Um abração pra você. Vamos de música!
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5: Tem Aguinaldo Raiol e Charlotte Church, Tormento d'Amore, tema de abertura da novela Terra Nostra. Ótima, ótima tarde para você. Agora, 12:52.

0: Toritama FM 104,9. Chitãozinho Chororó e Bidins, Bidins, Chitãozinho Chororó. Outras palavras. Indicação da minha querida Edjane, lá em Riacho das Almas. Beijão pra você, ótima tarde. Tivemos ainda Agnaldo Raiol e Charlotte Church com Tormento do Amor e tema da novela Terra Nostra. Na sua Toritama FM 104,9, faltando apenas um minuto para as 13h. Vamos ao intervalo e eu volto já, hein?
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10: Toritama FM 104,9, agora 1 da tarde, mais 5 minutos, tudo de bom pra você. 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
10: Muito bem, já estamos de volta, agora 1 da tarde, mais 8 minutinhos na sua Toritama FM, agradecendo a você. Tem mais beijos e abraços aqui, com certeza, muita gente bacana ligado na nossa programação. Beijos para minha querida Nete aqui em Toritama, ótima tarde. Amigo também sempre ligado conosco na nossa programação. Deixa eu mandar um beijão, beijos carinhosos aí a minha querida Vivian Milena, lá em Caruaru. Alô, Vi, beijos, anjo, tudo de bom. Comigo sempre ela, minha querida Neide Silva. Boa tarde, Neide, bom apetite, querida, tudo de bom aí em Caruaru. Deixa eu mandar o meu beijão aí pra minha querida Ilma Nunes. Manda aí os parabéns para Emerson Silva, lá no Recife, está em Olinda, né? Tá certo. Beijos pra você, querida, tudo de bom. Abração para o nosso querido ouvinte, o Emerson Silva.

0: Nós vamos seguindo aqui a nossa programação. Deixa eu mandar um grande abraço para ele, meu querido Dinho Carlos, ligadinho na nossa programação. Aquele abraço, meu irmão, tá pedindo música por aqui. Nós vamos atender também, claro. Vamos seguindo o nosso programa e atendendo pedidos justamente dele. Agora do meu querido amigo e ouvinte, né? Que tá sempre ligado conosco na nossa programação, nosso Dinho Carlos. O Dinho pediu essa música aqui, ó, que saudade.
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0: De 1986, tema da novela Selva de Pedra, Tim Moore. Yes! 1h10 agora, Toritama FM 104,9. Boa tarde a todo mundo, boa tarde, cidade.

0: Na sua Toritama FM, agora 1:17, boa tarde.
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0: Toritama FM 104,9, é o Mirushi pra gente. E a música tão rara, belíssima, que letra gostosa tem essa música, hein? Alô, meu querido Almirruxa, aí em Recife. Abração, meu querido, tudo de bom. Também tivemos ainda a Annie Lennox com Rai, Timor, Yes, tema da novela Selva de Pedra, de 1986, indicação do meu amigo Dinho Carlos, aqui em Toritama. Grande abraço, Dinho. Na sua Toritama FM 104,9. Agora, 1h22, eu volto já com mais cardápio pra você.
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1: Sua Toritama FM, 104,9, agora 1 da tarde, mais 27 minutos. Boa tarde para todo mundo. 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
1: Na sua Toritama FM, 104,9, agora 1 da tarde, mais 30 minutos. 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

0: Wagner Alex. Muito bem, estamos de volta, estou de volta junto contigo na melhor programação do seu rádio, a nossa rádio Toritama FM, tão amada Toritama FM. Agora 1h31, esse é o seu cardápio, a sua melhor companhia na hora do seu almoço e pós-almoço também, dando aí as boas-vindas ao horário da tarde, com muita música de qualidade.
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0: Toritama FM 104,9, Lulu Santos, certas coisas, indicação aí do nosso querido ouvinte Rogério Cipriano, lá em Caruaru. Obrigado, meu querido, pela sua participação, ótima tarde. Também tivemos Toto, I'll Be Over You, tema da novela O Outro, de 1987. Na sua Toritama FM 104,9, 1h40, eu volto já com a última parte do seu cardápio.
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0: O
11: Muito bem, Toritama FM, 104,9, já estamos de volta na sua Toritama FM, chegando para a última parte do nosso cardápio, agora 1h44, sempre junto com você na melhor programação do seu rádio. Nós vamos fazendo essa programação acontecer, sempre juntos e fazendo essa promoção, essa programação ficar cada vez melhor, né? Quero aproveitar e mandar um beijão para minha querida Cida Amaral, lá em Caruaru, no bairro São Francisco, em Caruaru. Vamos que vamos com mais músicas. Tem The White Buffalo pra gente com The Rounds of the Rising Sun.
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0: Toritão FM 104,9 Scorpions Slide. Tivemos ainda Guilherme Arantes, Êxtase ao vivo, The White Buffalo, The Rounds of the Ransom. As últimas do nosso programa Cardápio de hoje na sua Toritão FM. Bom, gente, vou ficando por aqui agradecendo o carinho a vocês. Amanhã, se Deus permitir, a partir do meio-dia, estaremos juntos aí, você, com mais uma edição do nosso Cardápio. Combinado assim? Após o intervalo, está chegando o meu querido Johnny Filho e o programa Conexão 104. Recheado de sucessos para você com a sua participação, através do fone WhatsApp 989798989. A gente se encontra amanhã. Tchau, tchau. Ótima tarde para todo mundo. Saúde, paz e bem para todos. Fui. 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
3: Muito bem, agora 2h12, sejam bem-vindos. 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Quinta-feira, 30 de julho de 2026. Já se passaram 211 dias, restando apenas 154 dias para a gente finalizar mais um ano. O ano de 2026 está no ar, a partir de agora. O nosso programa
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3: Vanessa da Mata, primeira de hoje. Boa tarde, gente. Participe através do nosso WhatsApp 989798989. Boa tarde.

Muito bem, muito bem. Agora, 2h28, a Itargente Titãs, família. Uns e outros, cartas aos missionários.

0: Agora já são 2h29.
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3: Beleza? Como é que você tá? Tudo bem? Tudo certinho? Como é que tá a tua tarde? Ok, vamos que vamos, né? Até às 16 horas, juntinhos aqui com mais uma edição do nosso programa Conexão 104. Olha, o meu amigo, o Valdinho ali do Bragantino, ele quer trabalhar, ele trabalha em casa, ele é fechador, rebatedor e colocador de cois. Tá precisando aí de peças. Valeu, Valdinho. Ele mora ali na Travessa São Cristóvão, número 29, após a lavanderia preferencial sentido ao antigo barateiro. Aí você dá uma ligadinha aí para o WhatsApp ou também pode mandar mensagem através do 99305-6082. Valeu, aquele abraço para você também, meu amigo. Uma ótima tarde, boa sorte. Dimas do Gás, alô, Dimas. Ligou, pediu, chegou, é o Dimas do Gás. 996-71-9957. 996-71-9957. Dimas do Gás, ligou, pediu, chegou, é rapidão, viu? Aqui sim. 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Ligadinhos conosco também, deixa eu mandar um abraço, valendo o carinho, Vandinha, cheiro pra ti, tá, menina? Uma ótima tarde, obrigado pelo carinho da audiência, pelo carinho da sintonia. Vamos que vamos, quem tá ligado conosco aqui na nossa tarde, mandando um abraço também a meu amigo Clodoaldo. Alô, Clodoaldo. Coloca uma de Tarcísio do Acordeão, vou colocar agora. Vanessa oferece pra Bal, Vando, Felipe, Dida, Marcos, Arthur, aqui na Diferity Kids. Ok. E Carlos de Zeninha, a fera, lá do aprontamento. Tá dado o recado. Tá bom, Clodoaldo? Um abraço, meu amigo. Vamos ouvir aqui na programação da Melhor Via 104,9. Aqui, né? Na nossa tarde. Quem canta é Luan Estilizado e o... Como é, rapaz? Aqui sim, agora sim, Tarcísio do Acordeon. Vamos lá então, Tarcísio e o Leão e o Luan Estilizado aqui na nossa tarde, na nossa programação. A Vanessa, um forte abraço. Obrigado pelo carinho da audiência e da sintonia de vocês.
4: Eita, meu parceiro Tarcísio do Acordeon!
5: Eita, compadre Luan! Isso daqui é pra mexer nos corações.

0: Legal, gente. Agora 2h43. Boa tarde.
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0: 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Vamos lá então, Zezé de Camargo e Luciano, você mudou demais. Alô, meu amigo Zé Gordinho, aumenta o som aí, tá curtindo, vai curtir essa agora, viu? É, pediu e vai ouvir agora.

0: informação da melhor aí pra gente. Zezé de Camargo e Luciano, Você Mudou Demais. Isso, muito bem. Vamos lá, aqui sim. Muito mais músicas e menos blá, blá, blá, menos conversa. E a gente só vai ao que interessa. Deixa eu mandar um abraço ao meu amigo Gilvan. Eita, potência do Gilvan lá no Coqueiral. Minha joia, boa tarde pra você, tá? Tudo de bom. Com certeza é uma grande figura, meu amigo Gilvan. Tá ouvindo o nosso programa ali no novo, ou melhor, no Coqueiral. No Coqueiral, aos amigos do Coqueiral, um abraço. Valeu, Gilvan! Eita! Quem pediu a música de Zezé de Camargo e Luciano foi a Lizaine. Ou melhor, Lizaine não, né? Lizaine, quem pediu foi Zé Gordinho. Aqui o meu amigo Zé Gordinho, foi pra ele a música de Zezé de Camargo e Luciano. A Lizaine pediu música de Daniel. Só dá você na minha vida. Oferecendo a todos da facção romana. Valeu, Lizaine. Um abraço pra você. Tudo de bom. A galera, meu amigo Clodoaldo mandou música pra galera lá da Deferred Kids. Beleza, valeu, hein? E a fera, né? Meu Carlos de Zeninha. Ligadinhos conosco também, minha amiga Vandinha. Vanda, um cheiro pra ti. Uma ótima tarde. Valendo também, tá, Vandinha? Ah, muita gente. Olha, gente, fica à vontade, hein? Com certeza pode mandar mensagens de áudio. Isso mesmo, show. É, manda mensagens aí de áudio. Fique à vontade para você participar aqui da nossa tarde, da nossa programação.
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0: E oferecendo aí para quem você quiser, né? Meu amigo, ligadinhos com a gente também. Lá em Caruaru, na Top Alumínios. É o Rodrigo, o grande Rodrigo. Cadê ele? Cadê Toninho? Cadê Tonho Zabumba? Eita, é o homem da fava. Um abraço aí pra vocês, uma ótima tarde, obrigado pelo carinho. Meus amigos lá em Caruaru, na Top Alumínios, no bairro São Francisco, a conhecida Rua Preta. Valeu, Rodrigão. Com certeza, meu amigo. Volto já, sai da sintonia não.
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6: vamos lá, vamos. 104. Agora 2h55.
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6: Isso, muito bem, aqui na

0: 98979-8989. Esse é o nosso WhatsApp para você interagir conosco aqui na nossa programação. Deixa eu ver por aqui. Opa! Boa tarde, meu amigo. Anuncia aí que foi encontrado uma chave em frente à Igreja Católica aqui de Fazenda Velha. Uma chave, do que essa chave? Pronto, uma chave simples, né? Dessas de cadeado, em frente à Igreja Católica. Quem perdeu pode entrar em contato através do WhatsApp 9. Vamos lá então, 73419662. 973419662. Deve ser aqui de Pernambuco, 081, ou melhor, 81, né? Então, ó, um abraço, viu? Valeu, valeu, valeu. Vamos embora, bola pra frente. Enquanto isso, ó, participa conosco aqui da nossa tarde, da nossa programação.
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0: Isso! Vamos lá então, vamos chamar o ouvinte e vem de lá você!
2: Mande Aldo!
0: Isso!
2: Mande Aldo!
0: Muito bem, vamos lá então. Alô, alô, você, boa tarde, boa noite, enfim, como é que tá?
3: Eu gostaria de ouvir meu amigo Johnny Filho, diretamente aqui do Japão.
0: Opa,
3: para os ouvintes da rádio, da queridinha da cidade. Queria ouvir a Aeromoça na voz de Amado Batista. Felicitar a todos os ouvintes dessa rádio maravilhosa, Johnny. Um abraço de Lorival de Sueli. Estamos aqui no Japão. Em breve, regressando.
0: Valeu, Lorivaldo, Buiú. Com certeza está ouvindo a gente lá do outro lado do mundo, no Japão. Senhor. Agora já são 2h59.

0: fortemente acima de seus assentos. Obrigada.
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1: Isso, legal, legal, legal. Fica à vontade.
2: Mande algo, mande algo.
1: E vamos chamar o ouvinte. Vem de lá você, né, para participar com a gente dentro da programação todas as tardes aqui da Rádio 10, da Rádio do Sucesso, da Rádio Toritama FM. Então, ó, 989-79-8989, você participando com a gente.
2: Aldo, mande algo.
1: E é claro, a gente tocando aquela sucesso que você tá afim de curtir, tá afim de ouvir aqui na programação da Toritama FM. Vem lá você, alô, boa tarde.
3: Boa tarde, Johnny.
1: Oi.
3: Coloca uma de Leonardo. Feliz todas as colegas que tá curtindo. Uma boa tarde, hein?
1: Ok, boa tarde pra você. Eita, um cheiro pra ti, Maria Lucemi. Obrigado pelo carinho, os amigos aí do Planalto curtindo a gente. Vamos ouvir, Leonardo, tudo me lembra você. Agora 3 da tarde, 6 minutinhos. 3 e 6.

As melhores músicas no melhor do FM. Essa quem pediu foi a Maria Lucemi, conhecida também como a Miau, lá do Planalto. Valeu, valeu, Maria Lucemi. Uma ótima tarde pra você, tudo de bom. Vou mandar um abraço também ali aos amigos do Bairro Independente, né, ligadinho conosco. Alô, Rildo do Zíper, meu amigo Rildo. Com certeza, atenção você fabricante de Toritama e região. Deu problema aí no zíper das suas peças. Meu amigo, não esquenta a cabeça com isso não, viu? 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É uma figura, viu? Rildo do Zíper, alô, alô, meu amigo Rildo. Dá um tempinho, eu volto rapidinho, mas antes eu vou te dar uma dica aqui. Olha, gente, fica ligado na programação da Melhor, porque daqui a pouco tem muito mais músicas aqui na nossa tarde. Vem aí o FM Notícias, viu? Escuta aí, muita notícia e informação dentro da nossa tarde.

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9: Legal, gente, agora 3 da tarde, 15 minutinhos, 3:15, aqui na capital do jeans. Estudante morre após passar mal em escola em Petrolina.
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9: 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Um estudante de 18 anos morreu após sofrer uma parada cardiorrespiratória dentro da escola de referência Ensino Médio Padre Manuel de Paiva Neto, no bairro Jardim Amazonas, em Petrolina. A vítima foi identificada como Otávio Soares Macedo. A equipe da escola prestou os primeiros socorros e acionou o SAMU, mas o jovem não resistiu. A Secretaria de Educação de Pernambuco informou que está oferecendo apoio aos familiares e à comunidade escolar por meio de uma equipe multidisciplinar e de uma psicóloga da unidade. A Polícia Civil registrou o caso e informou que a morte está sendo investigada pela Delegacia Circunscrição de Petrolina. Olha, gente, Feira de Caruaru terá funcionamento apenas às quintas-feiras durante o mês de agosto.
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9: A Feira da Moda, antiga Feira da Sulanca, no Parque 18 de Maio, em Caruaru, terá um calendário especial de funcionamento durante o mês de agosto. Segundo a Prefeitura de Caruaru, a feira será realizada exclusivamente às quintas-feiras, das 6 às 22 horas, alterando temporariamente a rotina do principal centro de comércio popular da região. Com a mudança, comerciantes e consumidores devem ficar atentos às novas datas de funcionamento, que serão nos dias 6, 13, 20 e 27 de agosto. Tradicionalmente realizado às quintas e sextas-feiras, a feira passará a concentrar todas as atividades apenas durante esse período. Aguarde mais uma edição do nosso 104 FM Notícias durante a nossa programação. 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
3: Opa! Estamos de volta nas tardes aqui da Toritama FM 104,9, a mais ouvida, né, gente? A mais ouvida. Mandando um abraço, obrigado pelo carinho, curtindo a nossa tarde, a minha amiga Carla. Alô, Carla, centro da cidade, valeu pelo carinho, tudo de bom. A minha amiga Zélia, alô, Zélia, cheiro pra ti também, Zélia. Aumenta o som aí, viu? Aumenta o som aí. Já já eu toco aquela música que você tá afim de curtir, viu, Zélia? Sai da programação, não. Fica por aí. Vai só curtindo a nossa tarde. Bom, quem tá ligadinho com a gente? Vera, um abraço também. Meu amigão Zoa. Cara, um abraço pra tu, viu? Eu gosto muito de você. Você sabe disso, né? Meu amigo Zoa. Aquele abração pra ele. Vamos lá, então. Ligados conosco também por aqui no centro da cidade. Meu amigo Noel. Noel, ali da Ótica Visual e todos os colaboradores e as meninas ali da Ótica Visual também ouvindo a gente. Beto lá no corte de tecidos ali na Coab. Valeu, Betão. Aquele abraço pra você, meu amigo. Valendo, viu? E o Dimas do Gás, né? Também conosco. Ligou, pediu, chegou. É o Dimas do Gás, a entrega mais rápida da cidade. 99671-9957. 99671-9957. Dimas do Gás, ligou, pediu, chegou. Vamos ouvir. Xande Avião. Não é o lugar, é a pessoa. Aquele abraço pra você, tá, Zélia? Vamos ouvir?

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1: Legal, estamos de volta na nossa tarde. Epa, isso mesmo. Na Toritama FM 104,9. 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Alô, André, meu amigo André, um abraço pra ele também. Ligadinhos conosco aqui na nossa tarde. Valeu, André. A gente agradece o carinho da audiência. 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Com certeza, um abraço. Um abraço aos amigos ali da Fefit. Vamos lá então, Gustavo Lima, Espetinho. Agora 3:37.

0: na programação da Melhor Genesis. Com certeza. Essa foi tema de novela em 1986. Novela Roda de Fogo. Antes teve aí pra gente Bruno e Marrone. E lá em cima, Gustavo Lima, Espetinho. Alô, Sueli, um abraço pra ti, Sueli, tudo de bom. Deixa eu mandar um abraço a Jeane, lá em Belo Jardim. Alô, alô, minha amiga. Cheiro pra ti, tá? Uma ótima tarde, Jeane, tudo de bom. Rapidão, tamo de volta.
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0: Na nossa tarde, em Mato Grosso, poema. Gente matando saudades do melhor da música. Antes teve X-Supply com Lost in Love. E por aqui a gente finaliza mais uma edição do nosso programa. Do nosso programa Conexão 104. Agradecendo a você, ouvinte, que nos dá essa grande audiência em toda a nossa região. Que bom, né? Saber que você está aí do outro lado, ouvindo aqui a nossa tarde. 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Eita, que beleza. Bom, ficando por aqui, amanhã de volta, a partir das 14 horas. Valeu, valeu, tchau, tchau. Vem aí, Manuel Augusto.
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0: Boa tarde, Doritama. Paz do Senhor, está no programa Voz da Assembleia de Deus. Pela Rádio Toritama FM 104,9. Hoje, quinta-feira, dia 30 de julho. Queremos louvar a Deus, queremos agradecer a Ele. Daqui a pouco o WhatsApp liberado para você participar, pedindo o seu louvor.
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0: Maravilhoso Deus, Pai, neste momento, queremos mais uma vez, Senhor, te agradecer por tudo, por este programa, por mais uma tarde estar na tua presença, através deste meio de comunicação, desta rádio que nos dá esta oportunidade, ao nosso pastor local, à nossa igreja, para juntamente com os teus filhos, com as tuas filhas, glorificar o teu nome. Ainda...

tua presença nos dias que irá acontecer. Também te apresentando, Senhor, nessa tarde, o comércio da nossa cidade, os enfermos, famílias enlutadas, pessoas desempregadas, pessoas que estão atravessando momentos difíceis em suas vidas, seja no lado material ou espiritual. Cremos nessa tarde que tu és providência, visita o teu povo, é no teu nome, Jesus Cristo, que nós te pedimos.

0: Glória seja dada ao nome do Senhor. Tudo entregarei ao Senhor. Confiarei, né? Não adianta entregar, colocar nas mãos de Deus e duvidar, né? Você tem que confiar. O profeta Abacuque disse ainda que a figueira não floresça, que não haja fruto na videira, que não haja vaca nos currais, mas todavia eu me alegrarei e exultarei o Deus da minha salvação. Então, que você nessa tarde possa continuar, né? Não vou dizer que você possa confiar, mas você possa continuar confiando em Deus. Vamos ouvir com Dalton Cria? Não desista de orar.
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0: Esse louvor quem pediu foi a nossa irmã Sueli, que oferece para todos. Também a nossa irmã Leônica, que está na fábrica da Zirap. Ela vai ouvir e oferece para todos da fábrica da Zirap.
1: 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Tem sido dias de tensão. 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Mas entenda uma coisa: o primeiro passo é me escutar, o segundo é só em me confiar.

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1: Vamos ouvir com Denise. Feliz será.
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1: Esse louvor quem pediu foi nosso irmão Neto, que oferece para todos que estão na sintonia.

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5: Estamos de volta. 4 horas e 25 minutos. Programa Voz da Assembleia de Deus. Vamos ouvir com Delino Massal, Fiel é Deus. Quem pediu foi a nossa irmã Patrícia, que oferece para o seu esposo e para todos que estão na sintonia. Também o nosso irmão Dário pede com Juliana Souza a Jesus.

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Estamos de volta para a última parte do programa Voz da Assembleia de Deus. Lembrando que amanhã temos o programa da Escola Bíblica no ar, que agora vai começar a partir das 4 horas e 30 minutos, viu? Então, a partir das 4 horas e 30 minutos, começa o programa da EBD no ar, até as 6 horas, falando da lição com o presbítero Júnior, diácono Robson, diácono Jonathan, vão estar aqui comentando a lição. Lembrando que na sexta-feira é da EBD no ar, então não tem louvores, só o momento da palavra com os irmãos aqui. Eu vou ficar até quinta-feira, 4h30, vou ver se amanhã faço até 4h30, louvores bem rápido, falando pouco, mas depois começa o programa da EBD no ar. Lembrando que agora, hoje, quinta-feira, temos o culto da família. Hoje, quinta-feira, temos o culto da família, né? Já começando o congresso de jovens, que amanhã será a abertura com pregadores, cantores, e você é o nosso convidado. Lembrando que os cultos irão começar a partir das 18 horas. Chegue cedo, pois se tratar de congresso, sempre vem irmãos de fora, pregadores, cantores serão da terra, como Jéssica Norma, Neto e a banda Som de Adoração. Também o nosso irmão João vai estar louvando ao Senhor. Estou procurando aqui a programação da UMADETE, mas até agora não encontrei, mas só avisando que hoje temos o culto da família, viu? Hoje é quinta-feira, amanhã sexta-feira a abertura, sábado a continuação, no domingo pela manhã temos manhã missionária e à noite encerramento. Então, sexta, sábado e domingo. Hoje temos o culto da família.

0: Participe, Deus tem uma palavra para o teu coração. A agenda do final de semana, nós não temos as congregações que terá culto no domingo, então ficará, o nosso pastor vai estar comunicando ou seu dirigente. Se a sua congregação tem culto domingo, algumas congregações vai realizar culto domingo. Alguns irmãos não vão poder chegar no templo sede, então preferiram ficar na congregação cultuando. E nós não temos a relação de todas as congregações que vai ter culto. Por esse motivo, a gente não vai estar aqui falando da agenda de culto. Mas, no sábado, não haverá trabalho em nenhuma das congregações. Amanhã, sexta-feira, todos na sede. Sábado, todos na sede. No domingo, à noite, algumas congregações vão realizar. Mas o dirigente sempre deixa livre para os irmãos querer ou não participar do congresso ou estar no culto adorando na sua congregação.
1: Vem, irmão, Assembleia dos Santos, sentir o poder do Senhor.
0: Lembrando que começa às 18 horas, viu? Os cultos. Lembrando que haverá a cantina Neemias. Após o culto, você passa lá na cantina, você está ajudando na obra do Senhor, as construções são feitas pela ajuda dos irmãos, pelo dízimo e oferta. Não dependemos de governo nenhum, e sim da ajuda dos nossos irmãos, membros, congregados, pessoas que sentem o desejo de ajudar a obra do Senhor. Você passa lá na cantina, faz aquele lanche, você está ajudando a obra do Senhor. Mandar um alô para o presbítero Denilto, o presbítero Samuel, que são os responsáveis pela cantina. A todos os irmãos da parte da limpeza, ao diácono Massa, aos demais, aos que vão ficar ali na organização do trânsito, na recepção, todos que estarão ou vão estar, né, envolvido no congresso.
1: Pois maior alegria não temos.
0: Vamos ouvir com Anderson Freire, Coração de Jó. Quem não quer um coração desse, né? Então escuta a linda canção. Nosso irmão Anderson, do Corte de Pano Só Vitória, ele que está precisando de um coração de Jó. Mas para todos a facção GG, também para Aleph e para Jefão da PL. Jefinho da PL, melhor dizendo. Também a nossa irmã Graça pediu um louvor aqui. Irmã Graça, a gente não temos esse louvor. Já falei aqui para a senhora. Já procurei aqui.
2: Com a qualidade.
0: Também Cirlei oferece para todos que estão no seu fabrico.

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1: Um dia surgiu na terra um homem que, através de um milagre, nasceu de uma virgem e todos perguntavam: quem és tu?
2: José de Paula, quem és tu?
1: Me perguntarão.
2: Logo quem pediu foi o nosso irmão Neemias, que oferece para todos. Também nosso irmão Zacarias, lá do Proato e do Planalto. Daqui a pouco tem um programa do Proato, ele já se encontra aqui.
1: Até os mortos.
2: Sintonia Proato. Na apresentação dele, diácono Carlos Henrique, coordenador do Proato.
1: Derrotaste.
2: Se encontra aqui, ó, com a sua parte, preparando a programação.
1: Eu sei.
2: Pedido dos irmãos, então continue na sintonia.
1: Filho,
2: já
1: de
2: tá chegando mensagem.
1: Deus,
2: é daqui a pouco, viu?
1: Jesus.
2: Eu vou ficando por aqui.
1: Tu és
2: final de tarde abençoado. Fique na melhor da companhia, na Rádio Toritama FM. Na voz marcante do rádio. Carlos Henrique.
1: És o leão.
2: Lembra? Nós dois fazendo 104. Eu te amo. Tu me ama? Eita, comecei com o Carlos, viu? No ano de 2006 aqui. Fui para o programa Voz da Assembleia de Deus, fiquei com o Juscelino. Depois fui para a noite. Depois fui para o sábado, voltei para a Voz da Assembleia de Deus e estou até hoje. Graças a Deus, né? Que eu tenho a ele, a honra, a oportunidade. Aceitei o Senhor no ano de 2005, 2006 já estava na rádio. E esse amigo de Carlos Henrique me ajudou. Era proibido falar o quê?
1: Ao pobre homem
2: era.
1: Que sofria.
2: E a palavra né, viu? Colocava um papelzinho aqui para eu ver. Quero né. Aí colocava aqui, aí colocaram. Né, disseram, coloca lá para ele ver. Toda vez que eu entrava no ar, tinha um nome aqui. Proibido falar né. Quando eu falei, né, Carlos? Né, Carlos? Para com esse né, mano. Eita, tempo bom, mas continua. Então vem aí, diácono Carlos Henrique, com o programa Sintonia Proato. Fiquem todos com Deus e a paz do Senhor.

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Sintonia Proate, é o seu, o nosso programa Sintonia Proate, e a gente desde já agradece em nome do Senhor Jesus pela oportunidade de estarmos aqui para louvarmos e engrandecermos ao nome santo do Senhor. Agradecemos ao nosso pastor, também aos nossos ouvintes, a todos que fazem parte da coordenação do Proate, e desde já quero agradecer e parabenizar a cada irmão que se fez presente na Igreja Assembleia de Deus, no Templo Sede, Templo Matriz, na feira de artesanato, uma feira muito belíssima, que não só teve artesanato, mas também teve comes e bebes muito deliciosa. A gente agradece aos irmãos que se fizeram presente ali naquela noite, que foi uma noite abençoada. Agradecemos ao nosso pastor Severino Júnior, a toda a coordenação, a todos os dirigentes, a cada componente, a cada pessoa que se deslocou de sua casa até a igreja, que a gente sabe a dificuldade que cada um tem de chegar até determinado, e principalmente depois de certa idade. A gente agradece aos irmãos que se fizeram presente ali. Na próxima você também pode estar conosco, viu? E a gente já vai por aqui agradecendo a Deus, pedindo a sua bênção, a sua orientação, e vamos então recordando com Nelson Ned o nome. Esse é o primeiro hino de hoje, e a gente já manda para a nossa querida irmã Karine, que aniversariou esta semana. A gente parabeniza ela, a seu esposo, né? Porque agora é um só corpo, uma só carne, uma só pessoa. Glória a Deus. Por isso, então, Deus abençoe a irmã Karine, que aniversariou esta semana. Deus abençoe a senhora e seu esposo. Muitos anos de vida. E é uma felicidade ter a senhora com a gente na coordenação do Proate. Não só a senhora, como seu esposo e também os demais componentes.

Glória a Deus, Otoniel e Oziel. Na sequência, a gente também tivemos ouvindo e louvando ao nome do Senhor aí, Nelson Ned, saudosa memória. E sim, também que foi cantado por J. Neto, o compositor é o Edson Coelho. Esse clássico da música evangélica foi lançado no ano de 1990. E de lá para cá, muitas regravações vieram, inclusive com outras instrumentações.

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a linda voz de Luiz de Carvalho para a gente ouvir e pensar um pouco, para meditar na paz, no sossego, no céu, em nome de Jesus, meus irmãos. Nesta quinta-feira, o programa Sintonia Proarte, na apresentação do irmão Carlos, e você aí que está do outro lado nos dando a companhia, muito obrigado pelo o seu carinho, por todos vocês que estão sempre ligados com a gente. A gente manda agora a indicação do nosso irmão Robson, que manda para todos aí do Proarte de Malhadas, que estão sempre ligados com a gente também. Muito obrigado pelo carinho. A irmã Valdirene, seu esposo Eider, muito obrigado. Da Canaã 2, aos nossos amigos e ouvintes que estão sempre ligados na melhor programação da cidade. Vamos então recordar agora com Feliciano Amaral, a imagem de Jesus.

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1: Agora são pontualmente 17 horas mais 43 minutos, ou 17h40. A gente agradece aí pelo carinho da sintonia, a você que está do outro lado, muito obrigado. Daqui a pouco tem indicação do nosso amigo irmão Aelso da Compesa, o amigo, e ele que manda de presente. Daqui a pouquinho a gente vai com a indicação, viu? Para todos os irmãos e dirigentes, componentes de todos os proates do campo da cidade de Toritama. A irmã Roberta também, que está na boa companhia da 104,9 no Sintonia Proate. Meu irmão Esdras, muito obrigado.
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1: De volta no 104,9 Sintonia Proate. Alô, você que está aí do outro lado do rádio, obrigado pelo carinho da sua sintonia. Muito obrigado a todos os amigos e ouvintes de todos os proates do campo da cidade de Toritama. O nosso pastor Severino Júnior, a sua querida esposa, a irmã, está sempre nos ouvindo também. Muito obrigado, então, pelo carinho a todos vocês. Olha, e vamos ouvir, então, agora o próximo hino, a indicação do irmão a Elson e da irmã Roberta também, ele que manda para todo o campo do Proate, né? Parabenizando aí pela feira, que foi uma benção, uma maravilha, em nome do Senhor Jesus, a cada irmão que se empenhou, que orou, que buscou. Mesmo aquele que não veio, mas fez um pouquinho para que a feira acontecesse, a gente agradece aí do fundo do coração. E ele pediu o hino O Amigo. Esse hino é do cantor e compositor Sérgio Lopes. Sérgio Lopes compôs essa música durante o período em que esteve prisioneiro em uma cela da Marinha do Brasil. O assunto, na realidade, foi causado por um desentendimento militar. Militar é complicado, né? Qualquer tipo de atraso ou outro tipo de situação já vai para a penalidade, dependendo, já vai até para o xadrez. Então, o amigo que eu encontrei, de Sérgio Lopes, foi gravado justamente quando ele estava sozinho em uma cela na prisão da Marinha. Vamos ouvir então, refletir com este hino de louvor e adoração ao Senhor. Agora são 17 horas mais 46 minutos. Glória a Deus.

0: a gente vai se despedindo por aqui. Muito obrigado pelo carinho da sintonia. A você que está do outro lado ouvindo a nossa programação, Deus abençoe. Muito obrigado pelo carinho. Daqui a pouco tem o Jornal da Noite com o nosso amigo Éder e também com o amigo César. Hoje tem alguém com lenço para chorar aqui ou não?
1: Não, hoje não.
0: Mas próxima semana vai provavelmente. É a cada 15 dias tem um chorão aqui, né?
1: É, tem.
0: E a gente vai se despedindo, prometendo voltar, se assim o Criador nos permitir, na próxima quinta-feira. Obrigado a você que faz companhia a gente. Sintonia Proate, esse programa é especificamente feito para você que está aí, precisando de ouvir uma palavra, de um louvor, através das mensagens que são entoadas dos hinos. Aqui a gente agradece pelo carinho ao nosso pastor Severino Júnior, a todos os amigos da coordenação, meu irmão e amigo Aelson, meu amigo Jonatas, as irmãs Karina, a irmã Roberta, a irmã Laudilene e a todos vocês que participaram da feirinha do Proate, um muito obrigado do fundo do nosso coração mesmo. Valeu pela força, pelo empenho, pelas orações e pela dedicação. A feira foi belíssima. E a gente volta na próxima quinta-feira.

A nossa última indicação do nosso irmão e amigo Daniel, Fim de Madrugada. Essa aqui é excepcional, viu? Na voz de Kim. E o amigo que eu encontrei, a gente gosta de ouvir, é ele bem compassado, sem ser ao vivo, sem ter muito barulho, viu? Por isso que a gente tocou praticamente duas vezes. Muito obrigado pelo carinho.

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0: Alô, alô, muito boa noite, aqui é César França, estamos chegando com mais uma edição do seu, do meu e do nosso Jornal da Noite, o JDN da Rede Agreste Comunica. E hoje é quinta-feira, 30 de julho de 2026, às exatas 18 horas e 3 minutos, 6 horas e 3 minutos da noite, iniciando mais um quintô aqui do JDN. E ao meu lado ele, meu companheiro de bancada, jornalista e apresentador, Éder Matheus, vai trazer o seu boa noite com a previsão do tempo.
1: Boa noite, César França. Boa noite a todos e a todas que estão na continuidade da audiência da Rádio Toritama FM para ouvir mais uma edição do Jornal da Noite, do seu jornal noturno, que vai até às 19 horas. Seu amigo Éder Matheus aqui na voz, trazendo sempre a previsão do tempo e também a temperatura nesse momento no céu da cidade de Toritama, 24 graus Celsius, tempo limpo, vai ter uma lua maravilhosa aí nascendo por volta das 6h20 em nossa cidade, aquela lua maravilhosa, iluminando aí os corações apaixonados, né, César?
0: Isso.
1: E aí, de acordo com a PAC, né, tem uma possibilidade pequena de chuva aí para amanhã e também para sábado. Aqui no nosso segundo aplicativo, né, que a gente usa como apoio para aperfeiçoar a previsão, não mostra nenhum índice de chuva, somente a partir de segunda-feira. A gente espera aí que a temperatura pelo menos dê uma queda, porque hoje o tempo foi bastante quente, Sérgio França.
0: Isso.
1: Inclusive, foi dia de feira de vinho, né, aquela feira maravilhosa. Graças a Deus que não teve aí uma chuva forte, porque sempre quando tem chuva forte no dia da feira de vinho, complica, né? Fica aquela lama, aquela incomodação ao pessoal. Enquanto não chega o projeto de travessia urbana da cidade de Toritama, que é aquele projeto que pretende pavimentar toda a faixa ali, lateral da BR-104, do cemitério até, digamos, o Jardim das Oliveiras ali, que vai ter uma grande obra, mas somente a partir do ano de 2017, de acordo aí com as tramitações, com as solicitações do município, da Prefeitura de Toritama, lá em Brasília. Você também que gosta dos fenômenos aí celestes, que nem Éder Matheus gosta de trazer, amanhã à noite acontecerá uma chuva de meteoros, que terá seu pico na madrugada da sexta-feira, dia 31, e poderá ser observada em diversas regiões do Brasil, especialmente aqui em Pernambuco também, segundo a Agência Espacial Brasileira. Em condições favoráveis, será possível visualizar até 25 meteoros por hora depois da meia-noite, se é que você tem coragem aí de ficar até meia-noite olhando para o céu, César.
0: É isso, rapaz. 18 horas e 6 minutos na capital do Dins. Fazer um convite para você, amigo ouvinte, participar 8979-8989. E vamos embora com as principais manchetes de hoje do seu, do meu e do nosso Jornal da Noite. Balanço! A feira do Dins de hoje registrou 141 excursões.
1: Obra de pavimentação da Rua Mara Tertulina começa nos loteamentos Isidio Tavares. A ordem de serviço foi assinada agora.
0: Feira da Moda de Caruaru vai ter funcionamento apenas às quintas-feiras durante o mês de agosto.
1: Desmanche clandestino de motos é localizado em Santa Cruz do Capibaribe.
0: Incêndio destrói barracas tradicionais às margens da BR-232 em Bezerros.
1: O Ministério Público de Pernambuco investiga a obra de requalificação da Avenida José Rodrigues de Jesus em Caruaru. Tem lambança, César.
0: Taxa de desemprego cai para 5,4% e atinge menor nível da série histórica.
1: O preço médio do carro zero quilômetro no Brasil tem a primeira queda em 6 anos.
0: A pesquisa que pode mostrar nova tendência em Pernambuco será divulgada amanhã.
1: O deputado Heriberto Medeiros anuncia que não será candidato à reeleição.
0: Justiça Eleitoral multa Lula por propaganda eleitoral antecipada.
1: Supermercado é condenado após funcionária urinar nas roupas à espera da liberação para o banheiro na cidade do Recife.
0: E essas seriam as principais manchetes de hoje do JDN, porque nesta quinta-feira, 30 de julho, antecede o aniversário do nosso apresentador Éder Matheus. Então, toca a vinheta!
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0: É isso mesmo que você ouviu, meu patrão. E você que tá em casa, a gente trouxe a pauta porque ele trouxe toda a produção aí do nosso querido Ari Matheus, que monta a pauta de notícias todas as noites. Porém, contudo, entretanto, hoje é dia de Minha História, Minha Vida no JDN, e o entrevistado é o entrevistador, é Éder Matheus hoje. Olha, o convidado. Pra gente celebrar, uma surpresa pra Éder Matheus. Vamos celebrar o seu aniversário amanhã, irmão, começando de hoje com Minha História, Minha Vida. Então, nesse momento, você tá aqui. Hoje não tem aquela introdução tradicional, porque todo mundo já conhece. Vou pedir para você já organizar o celular aí, porque você vai fazer a live. Você vai botar aí, aí na sua frente para gravar, para deixar registrado. Como é que tá a bateria? Tá boa?
1: Tá perfeito.
0: Bote aí no Instagram da Rede Agreste Comunica. Silvio, boa noite, minha potência. Daiana, mandar um abraço a todo mundo que tá na escuta, na audiência. É isso mesmo, quinta-feira é dia de Minha História, Minha Vida. E eu já estou por aqui com o Éder Matheus. Amanhã é aniversário dele, então a gente preparou uma homenagem para o nosso apresentador. Por isso vim correndo para poder sentar nesta cadeira hoje e conduzir o Minha História, Minha Vida com esse jornalista toritamense, que é tão importante, e o seu trabalho é tão essencial para o município de Toritama há tantos anos. Então chegou o seu dia, meu amigo. E eu já quero iniciar com aquele exercício tradicional que está colocando na live aí na Rede Agreste Comunica. Deixa posicionado aí e vamos iniciar o Minha História, Minha Vida de forma oficial. Tá aí, Éder Matheus colocando pra deixar registrada a live do Minha História, Minha Vida. O homem foi pego de surpresa, rapaz.
1: Realmente, agora eu não esperava
0: dar por essa, não. Sério mesmo, sério. Éder, vamos começar com aquele exercício tradicional. Toda semana a gente pergunta aos entrevistados aqui do Minha História, Minha Vida. Se você tivesse essa oportunidade de levar um recado pro pequeno Éder, aqui na cidade de Toritama, lá na sua infância, filho de seu Joãozinho. Você entrou em um cômodo. Lá no final tem aquele espelho, você vai caminhando, quando você chega em frente, você está se vendo, o Éder do passado. Qual a mensagem você levaria para o pequeno Éder Matheus?
1: Olha, César França, a mensagem que eu levaria para o passado é aquela coisa, né? É manter, continuar tudo. A gente sempre tem erros na vida, tem vacilos, tem coisas assim que a gente acaba deixando de fazer, mas a mensagem que eu deixaria era que eu tivesse mais esperança, fosse mais aguerrido, tivesse mais coragem. Não que eu não tive coragem, eu tive coragem sim, é sair muito jovem daqui do Oritano em busca de conhecimento, em busca de estudar. Mas aí eu acho que a dica que eu deixaria é que fique mais presente dos amigos.
0: É, aí tá certo, um recado pro pequeno Éder. Éder que é natural de Toritama, Éder? Nasceu em Toritama?
1: Nasci em Caruaru, mas sempre vivia aqui na cidade de Toritama.
0: Toritama.
1: Nasci em Caruaru porque não tinha maternidade. Sim. Aqui na época da cidade de Toritama. Nasci na casa do hospital em Caruaru, naquela casa do Menino Jesus, né? Que fica ali no centro, no Mauro Estudação, na cidade de Caruaru. E aí nasci lá, mas sempre vivi aqui, meus pais são daqui de Toritama.
0: Sempre foi ali na rua 4, Éder Matheus?
1: Sempre morei na rua 4 de Outubro, uma rua maravilhosa, muita vizinhança, uma vizinhança maravilhosa. Desde menino, brincando, conhecendo novas pessoas, muito conhecida aqui na cidade de Toritama também.
0: Tá aí, e você falando que foi criado em Toritama, na rua 4, quais as principais lembranças você tem dessa época da tua vida, na infância?
1: Olha, César, as principais lembranças que eu tenho da minha infância é, digamos assim, o nome de um livro que tinha, Ruas da Infância. É aquele livro daquela criança que corre, corre pelas ruas, brinca de bola, brinca de chimbra, brinca de peão, tudo aquilo que não existe mais.
0: Era uma outra geração.
1: A gente compara hoje em dia as crianças
0: não tudo com celular.
1: Uma brincadeira física, digamos
0: hoje
1: assim.
0: Hoje em dia é tudo tela.
1: Tudo é tela, né? E naquela época um lugar muito maravilhoso que tinha era ali o Campinho 17, ali que é por trás da rua 4 de Outubro, vizinho a uma academia. Tem uma área ali que era um grande terreno baldio, vizinho a uma pedra assim alta que tinha. E era uma verdadeira brincadeira. Inclusive até o nosso amigo, que também é radialista aqui, o Manuel, né? O Manuel Augusto também
0: brincava lá.
1: Era um lugar muito bom. Minha infância foi aquela. Sem falar também ajuda, o auxílio a meus pais, que eu sempre dei, sempre ajudei, sempre fui um menino participante em casa, auxiliando os pais nas atividades.
0: São quantos irmãos, Éder?
1: Tem 7 irmãos.
0: E você é um dos mais novos?
1: São 8, é uma família composta por 8 filhos e eu sou o segundo, né? O vice-caçula, digamos assim. é uma família numerosa, né? Tem José Rogério, que é muito conhecido, professor aqui da cidade de Toritama, de Geografia e Teologia, na Escola Protásio. Muita gente conhece o professor Rogério, conviveu com ele, é meu irmão mais velho. Tem outro irmão que vive em Angra dos Reis, que foi um retirante, digamos assim. Aí tem Riva Mecânico, muita gente conhece Riva, como Riva Mecânico, que hoje em dia ele não trabalha mais não, mas já trabalhou como mecânico e ficou conhecido. Tem a Rosana, tem a Adriana, tem o Teodoro, tem eu e tem a Juliana, que é a caçula.
0: Tá aí, né, Matheus? Dos homens você é o mais novo, o caçula.
1: Dos homens eu sou o caçula, isso mesmo.
0: No geral é Juliana. Éder, você falou aí, lembrando da infância, você estudou em quais escolas aqui na cidade de Toritama?
1: Olha, César, eu acho que eu passei um pouco em cada escola, né? Comecei os estudos na escola Antônio Manuel, quando eu era ali, que era o antigo telefone, por trás ali da... Como foi a escola Antônio Manuel, né? Foi a minha primeira escola, de lá depois eu fui estudar pré-escola na escola Edgar Torres, depois passei também pela escola Protásio, onde eu cursei até a sexta série.
3: Depois cursei sétima e oitava série na escola Estelita de Timóteo. E depois fui para o Rui Barbosa, onde era a conhecida escola de Zé de Manegalo, né? Na época não era uma escola pública, era uma escola privada. E aí eu cursei o segundo grau lá na escola Rui Barbosa. Mandar um abraço fraternal para o senhor Zé de Manegalo.
0: Aí, e qual era a pergunta tradicional que a gente faz para todo convidado? Qual era a matéria escolar predileta de Éder Matheus? Éder Matheus gostava de estudar, Éder é um cara estudioso, inteligente, mas na infância, gostava de estudar, Éder Matheus?
3: Gostava muito de estudar, César França, muito mesmo. Eu nunca, para dizer assim, do que eu não gostava de matemática, não gostava nem de humanas, português. O que eu gostava mesmo era de história e geografia, por incrível que pareça, eram as matérias que eu mais me identificava, que eu gostava. Mas eu acho que por conta que meu irmão, o professor Rogério, ele era professor de geografia e ia lá e em casa ele tinha uma quantidade imensa de livros e eu pegava aqueles livros e começava a folhear, a ler, até mesmo sem ser uma atividade escolar. E foi dali que surgiu a minha primeira assim, formação infantil intelectual, foi a parte da leitura daqueles livros lá, de geografia, principalmente, e de história.
0: Inclusive, Éder Matheus não é o primeiro da família a participar de uma história da minha vida. O professor Rogério já passou por aqui um tempo atrás.
3: Foi.
0: Já teve a homenagem. Seu Joãozinho também já passou aqui numa história da minha vida. Na época você ainda não era nem apresentador, lembra?
3: Não, era não.
0: Você vê aqui com o seu Joãozinho na época assessorando o pai. E agora é Éder Matheus, apresentador de JDN, passando pelo Minha História Minha Vida. Todo mundo sintonizado. Mandar um abraço para Ardilis Alaf, Gilberto, Dayana, Silvio, do Mercadinho Novo Coqueiral. Cícero da Polpa também está na escuta. Dona Aline está mandando boa noite aqui. Todo mundo foi pego de surpresa, porque não divulgou nada. Que se divulgasse, ia estragar a surpresa.
3: Eu acho que foi a surpresa mais bem articulada, porque nem o próprio locutor ficou sabendo.
0: eu queria saber agora, focando no seu pai, focando na sua mãe, como a sua base foi familiar, você citou todos os seus irmãos, mas aí focando no seu pai e na sua mãe, como essa base moldou o homem que você é hoje?
3: Olha, César França, do meu pai, eu digo a você, eu tirei dois conceitos muito importantes, a honestidade e a humildade. Seu Joãozinho, como todo mundo conhece, é muito conhecido aqui na cidade de Toritama, um homem muito honesto, sempre diz, meu filho, caminhe nas veredas da honestidade, seja honesto, não vá com enganação para ninguém, porque depois o feitiço da sua maldade vai virar contra você mesmo. Não seja mau, seja honesto e seja humilde. E aí foram dois valores assim que eu tenho até hoje herdados do meu pai. Da parte da minha mãe, eu acho que foi a questão da economia, da questão do cuidar das coisas, cuidar e também ser atencioso. Eu fazia feira com a minha mãe na feira de frutas, até mesmo na feira do jeans também. E eu via lá a minha mãe como ela atuava, né, no comércio, pichinchando, fazendo aquela... Até por isso que eu me considero uma pessoa assim, bastante econômica. E foi fruto aí justamente dessa educação que meus pais me deram.
0: Tá aí, 18 horas e 17 minutos. Então vamos ouvir os pais, papai e mamãe de Éder Matheus, participando aqui do Minha História, Minha Vida, nesse dia especial. Hoje é com você, meu patrão.
4: Parabéns, meu filho querido, Éder Matheus. Peço a Deus que lhe abençoe e lhe dê muita saúde

0: agradeço a Deus por ter este filho tão bom e tão prestativo, que nos obedece carinhosamente. Deus te abençoe e te dê muitos anos de vida, saúde e felicidade. Feliz aniversário para você, meu filho.
1: Filho, hoje é seu. Filho, hoje você está aniversariando. Desejo mudades, saúde, vida longa. Só tenho a agradecer a Deus por ter você como filho. Um filho maravilhoso, obediente, carinhoso, desde criança. Cheiro no coração da sua mãe.
2: Hoje a elegância das palavras não é do filhão, é do papai, seu Joãozinho, é da mamãe, Dona Maria José. E aí?
3: Poeta, seu Joãozinho, escritor aí de música, né? Meu pai, sem dúvida nenhuma, César, é uma pessoa assim que me motiva muito, né? No alto dos seus 88 anos, ainda bastante inteligente, digamos assim, prestador de atenção nas coisas também, sempre buscando a união da família. Nossa família é muito unida, né? E aí, seu Joãozinho, sem dúvida, digamos assim, o posto da humildade. Um homem que foi um homem do campo, né? Só não planta mais hoje, porque realmente é o limite, né?
2: Mas assim, mesmo. Mas até assim, pouco tempo atrás, ele ainda ia para a Líder.
3: Um ano retrasado, ainda ele estava plantando, eu caminhava com ele até o roçado. E aquela
4: maravilha, né?
3: Conhecer o campo, ter o contato com a colheita, foi uma coisa muito importante na minha vida, assim. Inclusive, nem todo mundo hoje conhece como é, assim, uma colheita, uma planta.
4: E aí foi uma grande oportunidade, uma coisa simples, mas uma coisa assim tão fundamental na vida, que é a natureza, né? Contemplar a natureza também foi uma das coisas que eu aprendi com meu pai, contemplar, inclusive a previsão do tempo,
3: que eu sempre trago aqui. Sim. Já é uma herança real que eu trago do meu pai, e também já estou expressando sempre tudo isso aqui, todas as noites aqui, compartilhando com o público esse talento que eu adquiri do meu pai, que é também prestar atenção
4: nos fenômenos da natureza.
2: Aí, 18 horas e 21 minutos, você vai até 19 horas hoje, viu? Tem vai, aquela história de sair 6h40, não, já vai se organizando.
4: E da parte da minha mãe, que ela também falou aí, né? Eu não poderia deixar de agradecer a minha querida mãe, maravilhosa, uma mulher de fibra, uma mulher inteligente, uma mulher dedicada. E assim, sem dúvida nenhuma, é uma pessoa muito querida na nossa família, até mesmo pelos sobrinhos dela. Todo mundo na nossa família gosta muito da minha mãe, Dona Mazé, como alguns querida. Conhecem, Tia muito Mazé, querida. Dona Maria José, muito querida de tantos sobrinhos e também do seu filhão, Éder Mateus. Beijão, minha mãe, beijão, meu pai.
2: Silvio tá mandando parabéns para Éder Mateus, parabéns, Deus abençoe esse repórter de primeira. Começou a chegar o carinho dos ouvintes. Lembrando que o aniversário é amanhã, né?
4: É amanhã, mas tá valendo a homenagem.
2: Já tá celebrando de agora. Então é isso, vamos para um pequeno bloco de apoios culturais. É 55 segundos. A live tá ao vivo também no Instagram da Rede Agreste Comunica. O pessoal tá relatando que o microfone de aéreo tá um pouquinho baixo. A gente tá tentando atualizar aqui na mesa, mas aqui o problema tá realmente técnico. Então a gente vai seguir, então, estamos ao vivo no Instagram da Rede Agreste, seguimos também aqui ao vivo na 104.9. Não sai daí, é 55 segundos e Éder Mateus vai seguir compartilhando aí a sua trajetória de vida para você que está em casa aí sintonizado na 104.9.
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2: É isso, 18 horas e 23 minutos. Estamos de volta com o segundo bloco do Minha História Minha Vida, um programa especial hoje nesse 30 de julho, homenageando Éder Mateus, aniversariante. Ele encerra o mês de Santana, o mês de julho amanhã, celebrando mais um ano de vida do seu aniversário. E aí a equipe aqui da Toritama FM está preparando essa homenagem especial, essa surpresa para o nosso irmão Éder Mateus. E aí, ele está participando hoje como entrevistado. Ele está compartilhando sua trajetória de vida. Ele toritamense da Rua 4, que amava história e geografia. Ouviu o recado de papai e mamãe agora. E agora a gente vai entrar naquele ping-pong. É vapt-vupt. É 5 perguntas, você vai ter que responder daquele naipe, como os nossos convidados fazem toda semana. Simbora? Preparado?
4: Simbora, vamos embora.
2: Preparado é seu nome e sobrenome? Então vamos embora.
4: Vamos embora.
2: Um lugar que te traz paz, Éder Mateus.
4: Olha, César França, sem dúvida, é a natureza. O lugar que tem natureza me traz uma paz muito grande.
2: Aquela mais difícil, um cheiro que remete à infância.
4: Olha, eu acho que é também o cheiro de chuva, né? O cheiro de chuva, pra mim, é uma maravilha.
2: É, de uma pessoa que te estendeu a mão quando você mais precisou.
4: Olha, César França, eu tive diversas pessoas que me estenderam a mão. Mas eu vou destacar duas aqui. Uma foi Bob Wagner, que é um profissional de comunicação lá da Paraíba, que foi para mim um grande professor, um grande mestre, digamos assim, na arte de fazer comunicação. Eu cheguei na Paraíba sozinho, não tinha muito traquejo, assim, não tinha muita orientação, vivendo sozinho praticamente na Paraíba. E o Bob Wagner, sem dúvida nenhuma, foi um dos homens assim que mais me estendeu a mão, né? Outra pessoa também que me estendeu a mão, além dos meus pais, obviamente, né? Meu pai, minha mãe, que sempre esteve presente, né? Participando, me ajudando na vida, desde a infância, desde sempre, né? Até hoje também. Mas eu não poderia deixar também de agradecer a Edilson Tavares. Sem dúvida nenhuma, foi uma oportunidade de eu ser assessor dele, me tornar assessor, hoje ouvidor do governo municipal, né? E eu acredito que o Edilson Tavares, ele trouxe bastante, bastante, digamos assim, entusiasmo para mim na minha carreira como profissional. Eu tive muita dificuldade de encontrar emprego, e aí o Edilson Tavares me deu uma oportunidade de ser o assessor de comunicação dele, onde eu fiz um grande trabalho. E aí, hoje eu me sinto muito realizado por tudo que Toritama alcançou. Me sinto parte também desse projeto. Me sinto não, sou parte.
2: O seu lema de vida, né, Matheus?
4: Meu lema de vida é o lema que meu pai trouxe: é a humildade, dedicação e também honestidade.
2: Jornalismo em uma palavra.
4: Jornalismo em uma palavra é dedicação e também renovação. Sempre está buscando a informação correta, sempre está buscando fontes.
2: Fugindo, a gente terminou agora esse quadro ping-pong, que é muito bom, mas fugindo um pouco do script, a gente vai seguir aí com a pauta. Eu quero saber de Éder, já que eu perguntei de jornalismo uma palavra, o rádio. O que é que o rádio tem significado para você? Como foi também receber esse convite? Eu tive esse privilégio, esse estar na mente e convidar Éder Mateus no início do ano passado. Então a gente está um ano e meio mais ou menos juntos aí nessa jornada. E é muito bom estar aqui, a gente sabe nossa correria, mas a gente sabe o quanto que é gratificante quando a gente chega nos lugares, as pessoas conhecem pela voz, estão sempre acompanhando, gostam das nossas brincadeiras, nossas resenhas, e o compromisso diário de segunda a sexta está levando informação, entretenimento. Como tem sido também para você esse desafio à frente aqui do JDN, e o que é que o rádio significa para você?
4: Olha, César França, o rádio, sem dúvida nenhuma, é a presença, né? Você está presente na casa das pessoas, né? A gente fala aqui no microfone, mas a gente sempre se imagina próximo aí do ouvinte. Aqui na Rádio Toritama FM em especial, né? Eu tive a oportunidade de... Eu tenho a oportunidade de conversar com os fabricos, conversar com as famílias em casa, trazendo as informações de utilidade pública para cada um. E até porque o fabrico foi um local onde eu convivi também. Eu trabalhei com várias funções dentro de um fabrico. Eu já fui caçaco, eu já fui fechador, eu já fui rebatedor, já coloquei cós. E aí o ambiente do fabrico realmente, para mim, eu me vejo aqui no microfone, no rádio, eu me vejo dentro de um fabrico, falando com as costureiras, falando com os trabalhadores da produção do jeans, que é o cenário visível de nossa cidade.
2: Sua carreira profissional começou como caçaco? Foi o seu primeiro trabalho como um bom toritamense?
4: Sim, com certeza. Começou, na verdade, ajudando meu pai, né, minha mãe em casa, até plantando, mas, digamos assim, era mais próximo de um hobby, né? Mas aí,
2: mas realmente... Mas tem a ver agricultor, então.
4: Meu trabalho mesmo foi começar na confecção de roupa mesmo. Caçaco. Vai, Eder, caçaco.
2: Aí depois de caçaco, como é que foi? Você estava contando agora que já passou por várias funções dentro do fabrico.
4: Pronto, eu comecei a trabalhar como caçaco.
2: Você tinha quantos anos, Eder, quando você começou?
4: Eu acho que 13 anos. 13 anos de idade eu comecei a trabalhar para Valmir de Dor da Chaque.
2: Anos 90.
4: Anos 90, isso mesmo. Comecei a trabalhar para Valmir de Dor da Chaque e, assim, trabalhei muito para o pessoal da família dele, para Val também, para Fátima, manda um abraço fraternal para eles também, que confecção de roupa mesmo, caçaco, vai, Eder, caçaco.
2: Aí depois de caçaco, como é que foi? Você estava contando agora que já passou por várias funções dentro do fabrico.
4: Pronto, eu comecei a trabalhar como caçaco.
2: Você tinha quantos anos, Eder, quando você começou?
4: Eu acho que 13 anos, 13 anos de idade eu comecei a trabalhar para Valmir de Dor da Chaque.
2: Anos 90?
4: Acho que anos 90.

0: bastante. Eu lembro quando eu fazia curso universitário, às vezes eu vinha para cá no fim de semana, muitas vezes eu ia trabalhar, César, para ganhar dinheiro, para levar algum dinheiro para João Pessoa, onde foi que eu estudei, para ganhar dinheiro, porque lá em João Pessoa eu não ganhava dinheiro, eu só estudava, não tinha um emprego, e aí eu ganhava algum dinheiro aqui na época e levava para João Pessoa, e foi assim os meus primeiros passos no trabalho. E depois eu me tornei estagiário lá na Universidade Federal da Paraíba, cheguei a trabalhar na Secretaria de Comunicação do Governo do Estado da Paraíba. Na época o governador era Cássio Cunha Lima, que chegou a ser governador, e trabalhei em outros projetos também de portais lá em João Pessoa.
1: Chegou a ser repórter também, né?
0: Cheguei a ser repórter, trabalhei na TV Universitária, que era um filial do canal Futura, que era um canal assim de fazer que fazia matérias e conteúdos voltados para a produção intelectual que acontecia dentro da universidade, ou seja, pesquisas, desenvolvimento de remédios, área de medicina, área de conhecimento. Eu era, digamos assim, o repórter da intelectualidade lá em João Pessoa, dentro da universidade, dentro da TV Universitária, que era filial do Canal Futura. Acho que nem existe mais o Canal Futura, né? Que era um canal da Rede Globo, né? Mas aí foi uma experiência maravilhosa e, sem dúvida nenhuma, me rendeu a formação jornalística que eu tenho.
1: Olha, chegasse a fazer feira também aqui na cidade de Toritama?
0: Cheguei a fazer feira com minha mãe, até mesmo com meu irmão Riva também, na Feira da Moda de Caruaru, né? Também fui... aqui na Feira do Jeans da cidade de Toritama também. Eu lembro quando a feira era ali na Castanhola, antes mesmo do Parque das Feiras,
1: ali em frente ao Parque Biblioteca.
0: Isso, era ali, até embaixo na Rua 4 tinha uma feira ali, meu banco era ali perto daquele depósito de bebida.
1: Era pertinho de casa.
0: Perto da Rua 4 tinha ali um monte de bancos. Foi uma feira muito boa, mas foi uma feira que durou, acredito que um ano, até que o Parque das Feiras ficasse pronto. Quando o Parque das Feiras ficou pronto, aí a feira mudou, né? Passou a ser ali no entorno do Parque das Feiras, mas algumas vezes ainda visitei, já estive lá também acompanhando minha mãe, fazendo participando da Feira do Jeans da cidade de Toritama.
1: Tá aí, Éder, tem um exercício aqui para os nossos convidados do Minha História Minha Vida, que é o objeto de memória. Obviamente não tinha como fazer esse exercício antes do JDN, porque você ia descobrir. Então a pergunta vai ao vivo. Se você tem guardado até hoje algum objeto que você guarda com carinho, que você tem uma consideração especial, tem um valor sentimental, existe algum objeto? E se existir, qual é esse objeto? Conta a história por trás desse objeto pro pessoal que tá em casa.
0: Conto, César. Eu acho que eu sou considerado um cara meio juntador de coisas antigas, né? Até eu sempre junto alguns amuletos da minha vida, né? Em casa eu tenho um celular que eu guardo ele, porque foi o primeiro celular, foi o celular da minha primeira campanha que eu desenvolvi, né?
1: É o Sony Ericsson?
0: O Sony Ericsson.
1: Eu conheço.
0: Eu acho que aquele celularzinho ali foi muito significativo para mim, foi assim, minha primeira ferramenta profissional de trabalho também. Eu tenho uma câmera velha também, que eu guardo ela com muita dedicação, e tem outros pequenos objetos, assim como moedas, colares, coisas pequenas assim que eu também guardo. Guardo também, César França, um livrinho da época do catecismo.
1: Olha.
0: Um livrinho verdinho lá, que foram até umas freiras que eram missionárias daqui de Toritama, que elas distribuíram esses livrinhos, Catecismo da Primeira Eucaristia. Até hoje eu tenho esse livrinho, e aí quando eu preciso fazer aquela oração, eu sempre recorro aqui àquela leitura. É uma leitura pequena, tem poucas orações, mas sem dúvida nenhuma um livro muito especial para mim, assim, sobretudo nos momentos que eu preciso de uma prece.
1: E aí, ao longo da caminhada, você falou, lembrando aí do primeiro celular na época de campanha, que tem guardado até hoje, como você disse, objetos que têm valor sentimental para você, e aí você gosta de guardar. E ao longo dessa caminhada, você faz muitos amigos, confere? Inclusive, eu me considero um desses amigos, trabalho com o Ed há alguns anos, e ter você como amigo é um presente para mim. Eu não queria ser clichê aí nessa véspera de aniversário, mas as pessoas que conhecem o Éder Matheus gostam do Éder Matheus pelo que o Éder Matheus é. Então você significa muito pra gente. Nesse momento, tem mais amigos que você fez ao longo dessa caminhada que querem fazer, prestar a homenagem nesse dia especial. Então vamos ouvir aqui ao vivo na Toritama FM.
2: Fala, Eric.

0: Fala, Éder. Tudo bom, meu irmão? Deus te abençoe, viu? Muito bom. Você é um jornalista que tem uma história muito grande, não só em Toritama, mas nas cidades da região. Me lembro trabalhando lá em Santa Cruz do Caparibe, você fazendo um trabalho aqui, a gente sempre acompanhava de perto o seu trabalho. Parabéns aí, meu amigo. Conte aqui com o seu amigo Gilberto, viu?
1: Alô, alô, muito boa noite.
2: Valeu, valeu, Edinho. Eu e Edinho tem uma história muito grande na assessoria de
3: Nosso amigo
2: comunicação.
3: Binho.
2: Foi um prazer
3: Você é
2: trabalhar ao
3: uma
2: lado desse
3: lenda.
2: cara, um cara humilde, de coração
3: É humildade,
2: grande,
3: seu lema de vida.
2: que me ensinou muita coisa aí. Aprendi muita coisa
3: Também,
2: com
3: aprendi
2: ele.
3: muita coisa com você.
2: A gente sofreu um pouquinho algumas vezes, mas
3: Aguenta, Binho.
2: Deus ajudou a gente hoje. Eu agradeço a Deus pela vida de Ed. Desejo tudo de bom. Que Deus abençoe você aí, Ed.
0: Deus te abençoe, Ander. Um abraço, seu amigo Gilberto.
2: O seu amigo Ardilho. Valeu, Edinho.
3: Obrigado aos dois. Eles estavam ouvindo a gente iniciar no fundo, JDN.
4: Que maravilha, César França. O Ardiles, né? O conhecido Binha aqui na cidade de Toritama, é um rapaz que eu tenho muita consideração. É, passei muitos desafios com ele, né? E assim, até mesmo muitos esforços, muitas realizações, muitas felicidades, vitórias também, conclusão de trabalhos excepcionais na área de comunicação aqui na nossa cidade. É um trabalho que toda cidade olhava pra gente, toda a cidade aprovou. Não é à toa que eu falei, César, que é uma das coisas mais marcantes da minha vida, é a realização desse projeto aqui na cidade de Toritama. E nosso amigo Gilberto, sem dúvida, obrigado, Gilberto, pela vossa consideração aí, por ter acompanhado meu trabalho de longe na época que você estava. Na época não, ainda está em Santa Cruz, mas também está aqui conosco, trabalhando e desenvolvendo
3: Gilberto tá em Pernambuco.
4: Essa comunicação.
3: Gilberto para não.
4: Para não, para
3: nas
4: não.
3: Cidades todas aí, pelo estado de Pernambuco.
4: Obrigado, Gilberto. Obrigado, Ardiles.
3: Deixa eu trazer aqui mais carinho para o Éder Matheus, Cícero da Polpa. Parabéns, Deus te abençoe. Deus te dê muitos anos de vida, muita sabedoria. Você é muito inteligente. Qualquer dia eu quero ir aí na rádio lhe conhecer, viu? Ele deixa um versículo bíblico, Lucas capítulo 1, versículo 37, porque para Deus nada é impossível. Tá aí um carinho dos nossos ouvintes. É, Dayana tá dizendo, coração grande, leva ele pro cardiologista.
4: Eita.
3: Mas ela tá dizendo, brincadeira, gosta muito de Éder, é extremamente atencioso, humilde. E eu acho que essa é a palavra, que nem você disse no seu lema de vida no ping-pong, humildade. E aí você vai ouvindo isso de todas as pessoas e você vê o quanto que você é um cara querido, meu irmão.
4: Que maravilha, né, César França? Às vezes a gente não tem nem a oportunidade de saber como as pessoas veem a nós, né? A própria pessoa, né? E aí é uma oportunidade de ver aí o prestígio dessas pessoas que também fizeram parte da minha vida, como é o caso de Ardiles aí, que eu passei 8 anos junto dele, né? Vivendo. Que maravilha, né? Ter amigos assim e muito mais pessoas também.
3: Tá aí, 18 horas e 37. Era, tivesse alguma experiência em Caruaru também, não foi? Experiência profissional?
4: Tive. Trabalhei lá também.
3: E eu lembro que você me disse uma vez... Era, tem muita história legal, gente. Olha, tomar um café com o Éder, você passa 1, 2, 3 horas ouvindo histórias de Éder Matheus. E eu queria, daqui a pouco eu vou perguntar como que você iniciou nesse projeto aí do Edilson Tavares, que depois você chegou a ser o assessor de comunicação nos 8 anos de gestão do Edilson aqui em Toritama. Mas você já contou que também na época de faculdade chegou até a levar peça de Toritama para vender lá, não foi?
4: Foi, verdade.
3: Tá vendo que eu lembro das suas histórias?
4: Subsistir.
3: Rapaz.
4: Foi verdade. Na época que eu era estudante lá em João Pessoa, no curso de jornalismo, né? Eu cheguei até a levar algumas peças de roupas mesmo daqui de Toritama para vender lá. Vendia para meus amigos, colegas de classe. Teve até professor também que comprou,
3: olha,
4: né?
3: Aí.
4: Mas aí, César França, foi até engraçado, porque teve uma vez que eu vim aqui, aí eu comprei umas roupas baratas demais. Levei lá
3: pra... vou lucrar.
4: Tá barata demais, aqui dá pra eu lucrar. Quando eu cheguei lá, eu vendi esse short. Era daquele short de tactel, aquele short de praia, né? E João Pessoa, uma cidade que tem muita praia, né? Eu digo, eu acho que
3: litoral,
4: eu vou... acho que eu vou
3: calor,
4: me dar bem aqui nesse negócio, dessa venda de roupa. E aí, eu vendi short de tactel pra rapaziada toda, a preço de banana.
3: Olha aí.
4: Aí, quando foi depois, 2, 3 semanas depois, chega o pessoal reclamando. Digo, ó, a mercadoria aqui tá saindo
3: a tinta. Tá sem futuro.
4: Tá saindo a tinta. Eu digo, eita, rapaz, eu acho que eu comprei um fornecedor errado. Esse fornecedor, em vez de me ajudar, ele me lascou.
3: Aí foi o fim de carreira.
4: Foi. Aí eu digo, eu acho melhor. Aí eu só vendi, comecei a vender blusa, né? Camiseta e tal. Fiquei vendendo assim umas camisetas. desisti da história de vender short de tactel.
3: Aí, ó. Aí, quem chega por aqui? Daniel Divulgação.
4: Olha
3: ele
4: aí
3: também,
4: o Daniel.
3: Deixa eu começar. Começou a gravar Daniel. Agora. Daniel Divulgação ao vivo aqui, ó.
4: Muito obrigado.
3: Vem parabenizar Eder Mateus. Minha história, minha vida, surpresa, Daniel. É, um abraço aí todo mundo. Aí,
5: de sábado.
3: Aí tá Daniel, certo.
4: Aí, oh, Daniel também. Parabéns pra você
3: aí, então
4: também.
3: Então a gente celebra
4: tá
3: aniversário.
4: Você tá aí.
3: Eder Mateus amanhã, Daniel sábado, eu no dia 21 de agosto, todo mundo celebrando aí aniversário aqui no JDN. 18 horas e 40 minutos, manda um abraço Daniel aqui na Toritama FM, veio prestigiar também esse Minha História Minha Vida, esse dia especial para nosso querido irmão Eder Mateus. Mas vou chamar um bloco de apoios culturais, porque tem mais homenagem daqui a pouco. Eder vai compartilhar mais aí detalhes da sua trajetória de vida. E a gente vai seguir aí com esse programa especial. Não sai daí, que é 1 minutinho e 50 segundos. Já já a gente tá de volta.
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5: 18:42 na capital do Jeans. Estamos de volta com o terceiro e último bloco do Minha História Minha Vida de hoje. Mandar um abraço para Maria Lúcia, que também está sintonizada aqui acompanhando o Minha História Minha Vida. Acabei de mandar os alôs para todo mundo na live da Rede Agreste Comunique. Estamos ao vivo também transmitindo esse Minha História Minha Vida especial. Daiana está destacando que segunda, dia 3, é aniversário da irmã dela, Cristina. Inclusive, dia 3 vai ser dia do comerciário aqui em Toritama.
6: É verdade.
5: Segundo comércio vai estar fechado. Um abraço para Cristina, que também vai celebrar a vida. E dia 7, o papai e Daiana também celebrando mais um aniversário. Era 18:43, tem mais homenagens para você, mas antes das homenagens eu quero que você compartilhe como foi o convite para trabalhar na gestão de Edilson Tavares, antes da gestão. Ele ainda era pré-candidato, você me falou uma vez, eu queria que você compartilhasse essa história. Você estava trabalhando e ouviu ele na rádio, não foi isso?
6: Olha, César França, eu passei, na verdade, um perrengue, né? Assim, eu trabalhei no Jornal Extra em Caruaru, uma época... que eu estava trabalhando lá no Jornal Extra, era o Jornal Impresso na época, né?
5: Já tinha atuado também como assessor aqui em outra gestão, não
6: foi? Já tinha atuado também aqui em 2012. E aí depois eu passei, só que não chegou ao fim o emprego lá no Jornal Extra. E eu fiquei aqui, voltei para casa, fiquei estudando, me dedicando a concursos. Mas aí surgiu a possibilidade de trabalhar na época pré-candidato a prefeito, que era Edilson Tavares, e aí eu passei a oferecer, né? Procurei Edilson, disse: olha, eu gostaria de trabalhar com você como assessor, sou conhecedor da política aqui profundamente na cidade de Toritama, os episódios, eu tenho muito conhecimento acumulado ao longo dos anos, sempre observei muito como os detalhes, né, das campanhas políticas da cidade de Toritama, e fui para Edilson e disse: Edilson, olha, trabalho com comunicação, se você quiser, estou aí à disposição para trabalhar, para passar a minha experiência para você. E foi aí que aconteceu. Passei muita experiência para Edilson, né? No início, fazendo trabalho de assessoria de comunicação, desenvolvendo as redes sociais dele, que na época era mais forte o Facebook, hoje tem mais Instagram. Mas eu comecei com Edilson trabalhar, fui o primeiro funcionário político de Edilson Tavares. Hoje ele tem, acredito que muitos voluntários que trabalham com ele nesse grande projeto. E aí, desde 2015, eu estou nesse projeto dedicado, sempre passando a orientar a gestão municipal. Hoje, agora que tem o prefeito Sérgio Colim, também continuo fazendo trabalho de assessoramento, mostrando as falhas que tem na cidade para que a gestão com maestria corrija e tem sim corrigido. E aí foi um tempo muito bom, né? Na época que eu trabalhei com Edilson, desde o início, 2015, a gente visitava as facções, entrei aqui em várias facções com Edilson, fazia a agenda dele, tal dia a gente vai em tal facções. Obviamente que teve outros amigos também,
5: sim,
6: que contribuíram convidando Edilson para visitar as facções. E foi um trabalho de formiguinha, de prospecção, um por um, facção por facção, e a gente foi construindo esse grande projeto que hoje aí estourou e faz a diferença na cidade de Toritama. Tenho bastante gratidão e muito orgulho de ter participado desse projeto.
5: Tá aí, nesse momento também, Daniel, vamos chamar o povo, bora fazer o homem chorar, tá na hora de ouvir mais recados, mais homenagens para o nosso querido Éder Mateus. Segura o coração, meu patrão.
0: E aí, meu amigo Éder Augusto, aqui passando para te desejar um feliz aniversário. Que Deus continue te abençoando grandemente e passando para agradecer também pela tua amizade. Todo sucesso para tu, amigo. Valeu mesmo. Feliz aniversário.
7: Amigo Éder, aqui quem fala é Marcondes. Eu tô passando aqui para lhe desejar um feliz aniversário e dizer que você é um cara muito especial, que eu fico muito feliz que a gente tenha construído e esteja construindo esse vínculo de amizade que espero que a gente leve pro resto da vida, porque adoro conversar contigo, compartilhar a vida contigo. E, bem, tu é um cara muito especial e eu te desejo tudo de melhor nessa vida. Um grande abraço, meu amigo.
6: Obrigado.
8: Olá, Éder. Aqui é Manuel, passando aqui para te desejar um feliz aniversário, tudo de bom. Que esse novo ciclo seja repleto de muitas bênçãos e muitas realizações. Tudo de bom. Felicidades, meu amigo.
5: Os amigos mandando aí o alô para ele, Matheus.
6: Muito obrigado aí ao Marcondes, ao Alf Augusto, né? E também ao Manuel, amigos aí especiais, né? Que eu tenho uma boa presença com eles aí nos momentos de lazer. Dou muito conselhos a eles. Teve até o Marcondes, eu peguei uma briga com ele.
5: Ih, rapaz.
6: Uma briga boa, né? Deu umas broncas nele.
5: Cuidado aí, meu patrão.
6: E aí eu conselho, dou até conselho para os meninos também. Até porque eles são o quê? 10 anos mais jovens do que eu. Aí a gente tem esse relacionamento. Um abraço para todos os meus amigos da turma da Honda. É conhecida a turma da Honda.
5: E vê se você conhece essa voz aqui, ó.
9: Olá, Éder. Eu e Roberto queremos te parabenizar por essa homenagem e dizer que temos um carinho enorme por você e que louvamos a Deus pelo bem que faz a nossa filha. Te desejamos muitas conquistas, saúde, paz e amor. Que Deus te abençoe. Um abração.
6: Muito obrigado aí, dona Sueli, seu Roberto, também o Bebeto também, que é nossa audiência lá em Caruaru.
5: E a voz lembra de Luciana, viu?
6: É,
5: a voz
6: lembra, né?
5: Da Luciana, a primeira vez que eu ouvi.
6: Inclusive tem familiares aqui na cidade de Toritama, do antigo cinema aqui da cidade de Toritama, que era o seu Mário, que é da família deles lá, né? Que maravilha, né? Receber aí o abraço fraternal de vocês, essa homenagem tão especial. Muito obrigado, dona Sueli, e todo de toda a sua casa também.
5: Bora que tá só começando, tem mais, prepara o coração.
10: Oi, tio. Eu queria começar falando que o senhor é uma pessoa muito importante pra mim. Porque o senhor se lembra de mim, me trata bem e me inclui, se lembra dos meus gostos e me dá presentes que eu gosto e acho isso o máximo, tá bom? O senhor se interessa pelas coisas que eu faço e me apoia e eu adoro isso no senhor. Eu te amo muito, tio. O senhor é muito especial pra mim.
6: Eita, Sofia, minha sobrinha querida. Muito bem. Muito obrigado aí pela sua homenagem também. Realmente eu sempre procuro aí fazer, ajudar ela nos gostos dela, né? Nas coisas que ela gosta. Adoro demais essa menina. Pra mim é mesmo ser uma filha.
11: Oi, tio. Feliz aniversário. Que essa data seja o começo de um ciclo, um novo ciclo cheio de boas coisas e de novidades e de crescimento e muita iluminação. Que Deus te abençoe. E saiba que o senhor é muito importante pra mim. Eu olho para o senhor e vejo uma pessoa a qual eu admiro muito, que me inspira sempre a buscar o conhecimento e a me esforçar na faculdade e em tudo que eu me proponho a fazer, porque o senhor é realmente um exemplo assim para mim. E eu te amo muito, tá? Um beijo. Tô sempre torcendo pelo senhor. Feliz aniversário.
6: Obrigado, Débora, minha querida sobrinha também. Inclusive, mora e está estudando em João Pessoa, justamente na mesma cidade que eu fui fazer faculdade. Ela também foi, embarcou nessa missão de adquirir conhecimento,
5: escrevendo a mesma
6: história, de adquirir um diploma superior, de curso superior, e está lá fazendo uma história semelhante à minha, né?
5: Que bonito, que bonito.
12: Feliz aniversário, tio Edinho. Que Deus lhe abençoe, lhe dê muitas bênçãos, que sua vida seja iluminada, cheia de prosperidade, que você só cresça, cresça, cresça, e tudo de bom na sua vida. Beijo.
6: Obrigado, minha sobrinha Laura. Que maravilha ouvir sua voz aqui e receber a sua felicitação. Saiba que você tem um carinho muito especial. Eu tenho um carinho muito especial por você, a sua mãe também, a seu irmão, a seu pai também, que é uma pessoa muito importante também na minha vida, o professor Rogério.
13: Olá, Edinho, Adriana. Eu quero te dizer que desde muito pequeno tu enchia a luz dos meus olhos com tanta ternura, doçura e carinho. E que passou-se o tempo, os momentos que a gente se distanciou por causa de questão de estudos, tudo, um foi para extremo, outro para outro extremo, tudo. Mas que o carinho e o amor sempre continuou. E que hoje eu sou muito feliz porque a gente se reencontrou e o fruto do nosso amor reencontrou em casa, né? De novo, que a gente reside na mesma casa. E o fruto do nosso amor é, como é que se diz? Prosperou na minha pequena Sophie, né? O jeito que você trata ela, o carinho que você trata ela, a amizade de vocês, o respeito de vocês, eu acho muito bonito e gosto muito de ver, né? E também a questão de você cuidar tão bem de pai, de eternizar todos os feitos dele. Isso vai ser muito bom para a prosperidade. Muito bom mesmo. E eu fico muito feliz porque pai também se sente muito valorizado nesse contexto. Então é isso. Eu te desejo parabéns. E quero que você tenha uma vida muito intensa e de muitas possibilidades. Fica bem, um grande abraço. Beijo. Tchau, tchau.
6: Tchau, tchau. Obrigado, minha irmã querida Adriana. Muito obrigado aí pelas suas palavras. Realmente, você também está no meu coração, né? Você colocou aí muito bem as palavras, falando da sua filha, de como a gente convive no mesmo espaço, o tempo que a gente passou longe. Mas aí a gente está de volta unido no mesmo seio familiar, graças a Deus.
14: Oi, mano. Tô aqui também para fazer a minha parte nessa homenagem. E queria te dizer que você é muito importante para mim, que eu amo a nossa relação massa de proximidade, de estar sempre junto, que você é um irmão super parceiro e que eu me orgulho muito de ter você junto comigo nas nossas aventuras, nos nossos rolês e também nos momentos difíceis. Muito obrigada por estar sempre junto comigo, por estar sempre me apoiando, me incentivando. E eu desejo a você o mesmo que você deseja a mim. Te amo muito e mais que justa essa homenagem. Um cheiro, mano.
6: Muito obrigado, Juliana, minha querida irmã. Realmente ela é
5: caçula.
6: Ela é a caçula, né? Ela é minha cúmplice, né? Praticamente também eu criei ela, praticamente. Cuidava, trocava fralda também. Foi uma parte da minha vida também. Eu aprendi com minha irmã essa parte aí. Dava mamadeira.
5: Olha aí,
6: desde bebê eu cuidava também da minha irmãzinha querida. E até hoje eu também cuido dela, torço muito por ela. E sem dúvida uma pessoa muito especial na minha vida, a minha irmã Juliana.
15: Oi, Matheus. Passando aqui para te desejar nesse dia tão especial toda a sorte do mundo. Seja um dia incrível, cheio de alegrias e boas surpresas. E que o Senhor possa derramar muitas bênçãos em sua vida todos os dias. Te desejo muita saúde, muita paz, muita felicidade e sucesso em seus projetos. Que bom ter você como irmão e poder celebrar juntos mais um ano de sua vida. Eu espero que seja um dia, um novo ciclo de coisas maravilhosas que te aconteçam. Te amo e pode contar comigo todos os dias. Um beijo no coração, um abraço bem forte da sua irmã Rosana.
6: Ô, Rosana, você realmente é um poço de felicidade, né? Minha irmã, César, ela é muito alegre, não tem tempo ruim pra ela. É sempre alegre, sempre tirando brincadeira, sempre alto astral. Eu queria ter pelo menos, assim, 25% da alegria dela, porque ela é sempre alegre, sempre motivada, sempre feliz da vida. Que maravilha ter você na minha vida, Rosana, minha irmã querida.
5: E vamos com ela, que ajudou a preparar todas essas homenagens pra
6: ela. A produtora.
16: Oi, bem. Que surpresa, né?
6: Oi.
16: Pois é. Conhece você por sua vida profissional ou pelo carinho com que você apresenta esse programa todos os dias, mas poucas pessoas conhecem o ser humano maravilhoso que você é. sua história de vida, seu esforço diário, sua hombridade, sua sabedoria, seu jeito de lidar com tanta serenidade com as adversidades da vida, o seu exemplo como filho, irmão, tio, amigo, tudo isso é fonte de inspiração para mim e me enchem de orgulho. Eu quero ficar bem velhinha caminhando de mãos dadas contigo e vibrando por cada conquista tua. Parabéns, viu, por essa homenagem mais do que merecida e, antecipadamente, um felicíssimo aniversário. Meu benzinho, meu amigo, meu parceiro, meu cúmplice, meu amor, meu tudo.
6: Eita,
5: que declaração, viu, Luciana?
6: Que alegria, né, receber.
5: Pra fechar com chave de ouro.
6: Acho que foi o melhor presente que eu tô recebendo, César França, nessa data de aniversário. Ainda nem chegou o aniversário, mas chegou essas antecipado. Palavras são, sem dúvida, o meu presente predileto, viu? Gostei demais da homenagem, Luciana, meu amor. Muito obrigado por toda essa produção, por toda essa produção que você foi atrás, né? Desses áudios, desse pessoal. E, sobretudo, assim, obrigado, de fato, pelo grande afeto que você tem por mim, pelo respeito e pela admiração. E graças a Deus que nossos caminhos se encontraram e a gente hoje é um belo casal. Muito obrigado, meu amor.
5: 18 horas e 58 minutos. Lindo Minha História, Minha Vida. Éder Matheus compartilhando a sua trajetória, todo mundo conhecendo um pouquinho mais do Éder, do Edinho. Ouvindo tanto carinho aí todos os familiares, mas a gente sempre encerra com aquela pergunta. No começo do exercício foi levar uma mensagem para o Éder do passado, agora você vai levar a mensagem para o Éder do futuro, que vai ficar salva a live. Eu fiz questão de você abrir a live aí no Instagram da Rede Agreste, comunica. Então você olhando para o seu telefone, você vai deixar um recado para o Éder Matheus daqui 5, 10 anos. Qual a mensagem você quer, para que daqui 5, 10 anos você vai voltar e você vai ver essa mensagem? Qual a mensagem você quer deixar registrada?
6: Éder, continue sendo a pessoa maravilhosa que você é, a pessoa honesta, a pessoa humilde, como seu pai ensinou. Continue sendo buscando ser querido, buscando ser dedicado, assim como você aprendeu com sua mãe. Continue na sua trajetória, porque realmente é muito especial. E também continue dedicado no trabalho, fazendo a sua dedicação do mesmo caminho que você está agora hoje, colocando, gerando resultados para uma cidade inteira, embora que seja nos bastidores, mas continue assim, atendendo as pessoas bem, servindo as pessoas com respeito e respeitando e sendo respeitado.
5: Tá aí, a mensagem tá dada. 18 horas e 59 minutos, a gente encerra o JDN de hoje. Agradecer, Éder, espero que tenha gostado, que o dia de hoje seja especial, meu irmão, você merece.
6: Obrigado, César França, quero também deixar aqui uma palavra especial para você. Muito obrigado por toda essa produção e também por me convidar para esse projeto maravilhoso que é o Jornal da Noite.
5: É uma honra para mim ter você do meu lado, meu irmão. Fiquem todos com Deus até segunda. Segunda a gente volta com o JDN, amanhã é aniversário de Éder, eu vou estar no compromisso. Então amanhã vai ser programação musical, mas segunda a gente está de volta com o Jornal da Noite. Fiquem todos com Deus e até segunda, se o Criador permitir. Porque o Jornal da Noite da Rede Agreste comunica...
6: Sua região é notícia! Obrigado, Toritama!
17: Em Brasília, 19 horas. Está no ar a Voz do Brasil. As notícias do governo federal que movimentaram o país no dia de hoje.
18: Olá, boa noite.
17: Boa noite para você que nos acompanha em todo o país.
18: Quinta-feira, 30 de julho de 2026.
17: Vamos aos destaques do dia.
18: IBGE aponta a existência de 103 milhões de brasileiros ocupados no segundo trimestre do ano. Luana Karen.
19: A taxa de desocupação ficou em 5,4% no trimestre encerrado em junho de 2026.
17: Parte
20: parte da arrecadação com as apostas de cota fixa, as conhecidas bets, vai para o fundo da Polícia Federal. Luciana Colares de Holanda.
21: O repasse vai ocorrer de forma gradual. 1% em 2026, 2% em 2027 e 3% a partir de 2028.
18: Hoje é Dia Mundial de Enfrentamento ao Tráfico de Pessoas.
20: Data chama a atenção para formas de aliciamento, perfis de vítimas e canais de denúncias.
18: Em entrevista, a ministra substituta dos Direitos Humanos e da Cidadania, Caroline Reis, explica como não se tornar uma vítima.
22: O mais importante é a pessoa verificar bem a proposta que está sendo oferecida, desconfiar de propostas com muitos benefícios e poucas exigências e jamais dar documentação para que fique aos cuidados de um terceiro.
20: Na apresentação da Voz do Brasil hoje, eu, Mariana Jungmann e Luciano Seixas.
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20: O IBGE divulgou hoje dados do emprego no país.
18: A taxa de desocupação ficou em 5,4% de abril a junho, índice menor que o registrado no primeiro trimestre.
20: Um indicador divulgado todos os meses mostra o percentual de pessoas que estão sem trabalho, mas que...
18: Uma das principais referências para acompanhar o mercado de trabalho no Brasil.
23: A taxa de desocupação ficou em 5,4% no trimestre encerrado em junho de 2026, uma redução de 0,7 ponto percentual em relação ao trimestre de janeiro a março de 2026. Na comparação com o mesmo período do ano passado, a queda na taxa foi de 0,4 ponto percentual. O levantamento da Pesquisa Nacional por Amostra de Domicílios, PNAD Contínua, feita pelo IBGE, mostrou que no segundo trimestre deste ano, eram quase 6 milhões de desocupados no país, 700 mil a menos que no primeiro trimestre. Queda no número de desocupados, aumento na quantidade de ocupados. São mais de 103 milhões de brasileiros com uma ocupação, um crescimento de 1% em relação ao trimestre anterior. Já o rendimento médio real dos trabalhadores ficou em R$ 3.738, um crescimento de 2,8% em relação ao mesmo período do ano passado. Luana Karen, para a Voz do Brasil.
20: Parte dos recursos das casas de apostas online, as bets, será destinada ao Fundo de Aparelhamento e Operacionalização das Atividades FIM da Polícia Federal.
18: Criado em 1997, o FUNAPOL se destina a financiar gastos com operações e aparelhamento da PF, como armas e veículos.
21: Agora é lei. Parte da arrecadação com as apostas de cota fixa, as conhecidas bets, vai reforçar o caixa da Polícia Federal. O dinheiro vai para o FUNAPOL, o Fundo para Aparelhamento e Operacionalização das Atividades FIM da PF. O fundo foi criado em 1997 para financiar a infraestrutura, os custos de operações e a modernização de equipamentos da Polícia Federal, como veículos e armas. A nova lei autoriza ainda a destinação de recursos do FUNAPOL para o custeio da saúde dos servidores da Polícia Federal. O texto da lei nasceu de uma medida provisória enviada pelo governo federal, que foi alterada e aprovada pelo Congresso Nacional. O repasse da arrecadação das bets vai ocorrer de forma gradual. 1% em 2026, 2% em 2027 e 3% a partir de 2028. Além disso, a lei autoriza o governo federal a repassar até R$ 200 milhões ao FUNAPOL ainda este ano, usando recursos livres do Tesouro Nacional. Além da fatia vinda das bets, o fundo conta com outros recursos para cobrir os seus custos globais. Transferências voluntárias de entes federativos ou de organismos internacionais e doações de pessoas físicas ou jurídicas, nacionais ou estrangeiras. Luciana Colares de Holanda, para a Voz do Brasil.
20: O Conselho Nacional de Política Energética aprovou novas regras para a comercialização do gás natural no Brasil.
18: Com isso, fica permitida a venda direta do gás natural pertencente à União por meio de leilões.
20: Os detalhes você vai ouvir agora na matéria de Márcia Fernandes.
1: Com as novas regras para a comercialização do gás natural no Brasil, fica permitido que a União leiloe o gás e, assim, outras empresas explorem, vendam e distribuam o produto. O gás extraído do pré-sal e que pertence à União poderá ser comercializado pela Empresa Brasileira de Administração de Petróleo e Gás Natural. Para isso, estão previstos dois leilões, um deles ainda para este ano, como apontou o ministro de Minas e Energia, Alexandre Silveira.
2: Vai sim, nos leilões de curto prazo, que são abertos, servir as térmicas do setor elétrico, e os leilões de longo prazo ficaram destinados à indústria de base nacional, que é a indústria da cerâmica, a indústria do vidro. Vai ser o primeiro e fundamental passo para que as nossas infraestruturas sejam melhor utilizadas a favor do Brasil.
1: O gás natural pode ser usado como fonte de energia em casas, comércio e indústrias. Com a mudança, ficará permitida a venda direta do gás natural da União ao mercado, com prioridade à indústria de base, inclusive nos setores químico e siderúrgico. Reportagem Márcia Fernandes.
18: O que pode influenciar a próxima safra brasileira? Clima, custos de produção, mercado internacional e mudanças nos hábitos de consumo estão entre os fatores que entram no radar do setor.
20: Em Brasília, um encontro reuniu especialistas e representantes do agronegócio para discutir os cenários para a safra 2026-2027.
3: Antes da próxima safra chegar ao campo, uma série de variáveis já começa a ser observada. O comportamento do clima, a oferta de fertilizantes, as condições do mercado internacional e até o que o consumidor quer colocar no prato podem interferir nas decisões de quem produz. Em um cenário de mudanças no comércio global, especialistas também acompanham fatores que podem influenciar o fluxo internacional de alimentos. Um espaço fundamental para o agronegócio brasileiro, destaca o ministro da Agricultura e Pecuária, André de Paula.
4: Nós somos importantes do ponto de vista econômico, 38 milhões de brasileiros trabalham com o agro, mas nós temos um papel de enorme relevância do ponto de vista social também.
3: O Outlook Agro Brasil reúne em Brasília representantes do setor público, da iniciativa privada e especialistas para analisar diferentes cenários para o ciclo 2026-2027. A programação inclui debates sobre logística, abastecimento de insumos e gestão dos riscos climáticos. Também entram na discussão os fertilizantes, que têm impacto direto nos custos de produção, as transformações no consumo de alimentos e os desafios do cenário internacional para o setor, explica Laudemir Miller, presidente da Apex Brasil.
24: O aumento de tarifa não ajuda na previsibilidade. Inclusive, aumentam a incerteza. E o Brasil se coloca justamente no caminho diferente. O Brasil se coloca como um parceiro estável, como um parceiro que negocia.
3: No fim, a discussão volta para quem está no campo. Representantes de setores como proteínas animais, carnes, óleos vegetais, algodão, etanol de milho, cafés especiais e frutas apresentam as expectativas para o comércio internacional. As análises também buscam apoiar o planejamento de produtores, cooperativas e empresas para a próxima safra. A representante do setor privado, Tânia Regina Zanella, diretora executiva da Organização das Cooperativas Brasileiras, defende que todos os segmentos precisam estar unidos na busca de soluções para os desafios do setor.
25: Mas os desafios não são só os de hoje, e sim daqui a 5, 10 anos, como que a gente, de fato, está pensando e preparando para esse futuro? Qual o norte de gestão de risco para o campo? Qual será a política de diversificação de mercados? Aí todos os nossos embaixadores que estão presentes, parceiros do setor produtivo agro aqui no nosso país, para garantir que tenhamos sempre, cada vez mais, as portas abertas.
3: Mais do que antecipar números, o evento propõe um exercício de entender o que o campo brasileiro pode encontrar pela frente e como o setor pode se preparar para diferentes cenários. Reportagem Pablo Mundim.
18: Após participar do encontro de agronegócio, o ministro do Desenvolvimento, Indústria, Comércio e Serviços, Márcio Elias Rosa, afirmou que o governo brasileiro vai tentar uma nova negociação com os Estados Unidos para diminuir a lista de produtos que foram sobretaxados.
20: Neste mês, os Estados Unidos aplicaram novas tarifas para produtos brasileiros que entram no mercado norte-americano. Essa lista atinge 23% dessas exportações.
0: O que nós vamos discutir a partir do mês de agosto, no momento em que for possível, não é? A ampliação da lista de exceções, a eventual redução de tarifas, a rediscussão do mérito, a discussão muito improvável, mas a rediscussão do mérito, e o Brasil, como volto a dizer, está aberto para negociação.
18: De acordo com o Ministério do Desenvolvimento, Indústria, Comércio e Serviços, cerca de 52,7% das exportações brasileiras para os Estados Unidos não estão alcançadas pelas sobretaxas.
20: Nessa categoria estão, por exemplo, café, carnes, ferro fundido, aeronaves, suco de laranja, frutas, vários produtos químicos e a maior parte das exportações de celulose.
18: Hoje é Dia Nacional e Internacional de Combate ao Tráfico de Seres Humanos. Um crime que envolve falsas ofertas de emprego, promessas de estudo no exterior e oportunidades divulgadas nas redes sociais que podem esconder situações de exploração.
20: Em 2025, o protocolo operativo padrão de atendimento às vítimas brasileiras de tráfico internacional de pessoas do Ministério da Justiça e Segurança Pública identificou 84 vítimas brasileiras.
18: Mas esse é um crime em que há subnotificação, o que indica que o número pode ser muito maior.
20: Mais da metade das pessoas identificadas no ano passado tinham sido levadas ao Camboja, na Ásia, para serem exploradas em centros de golpes virtuais.
18: Esse é um tipo mais recente de destino do tráfico de pessoas. Mas existe também o tráfico para outros tipos de trabalhos forçados, exploração sexual, adoção ilegal de crianças, entre outras modalidades.
20: Os dados sobre raça e cor mostram que pessoas pretas e pardas constituem a maioria das vítimas nas bases que coletam essas informações.
18: Homens costumam ser mais traficados para trabalhos análogos à escravidão e mulheres para exploração sexual.
20: Mais cedo, nós conversamos com a ministra substituta do Ministério dos Direitos Humanos e da Cidadania, Caroline Reis, sobre esse tipo de crime, como denunciar e que precauções podem ser tomadas. Acompanhe. Olá, ministra, seja muito bem-vinda à Voz do Brasil para a gente falar desse tema que é tão sensível, né? Que é o tráfico de pessoas. Eu queria que a senhora começasse falando para a gente quais são as formas mais comuns de tráfico. Para quais finalidades o tráfico de seres humanos é mais comumente utilizado? É trabalho, prostituição? Quais são os tipos mais comuns?
7: Bom, os tipos mais comuns são para exploração sexual, né, em geral, de mulheres e meninas, também para exploração de trabalho. Então, muitas pessoas são tiradas dos seus locais para ter esse trabalho forçado, sem garantia de dignidade e de direitos, né, trabalhistas nesses locais em que eles são forçados aí. E também para fazer outras questões relacionadas a coisas forçadas, né, nesses outros países.
18: Ministra, é muito comum que as vítimas sejam atraídas por um sonho, né? Promessas de conhecer o mundo, de ter um emprego dos sonhos, de receber valores muito vultosos, né? Quais são os sinais de que algo pode estar errado na proposta?
7: Geralmente, propostas que são muito atrativas e que tenham assim, vantagens muito grandes, sem grandes retornos, elas devem ser tratadas como um risco. Então, as pessoas devem verificar altos pagamentos, poucos direitos que são providos, retornos que sejam muito altos, parte dessas promessas de outras pessoas. Isso indica riscos de tráfico de pessoas.
20: Bom, ministra, a gente conversou mais cedo com a Cíntia Meirelles, que é presidente no Brasil da organização não governamental Êxodos, que é uma organização especializada em tráfico de pessoas. E ela falou sobre a importância das pessoas denunciarem quando elas desconfiarem. Vamos ouvir e aí depois eu sigo com a nossa conversa.
8: Na dúvida, a família tem que denunciar, ainda que não consiga fazer com que a pessoa que está iludida acredite. Denuncie. O segundo ponto é trazer a razão e a lógica. Então, por exemplo, se alguém recebe uma proposta de trabalho e essa empresa está pagando esse passaporte, pergunte se a empresa tem um documento oficial, um contrato assinado. Ao mesmo tempo que essas pessoas são aliciadas pela internet, elas podem utilizar a mesma internet para fazer uma verificação simples. Se essa pessoa existe, se existe um contato dessa empresa, se existe um site dessa empresa, se essa empresa aplicou um visto de trabalho, porque assim, outro detalhe, ninguém sai do Brasil para ir trabalhar em outro país sem ter um visto de trabalho em seu passaporte. E sempre canais de denúncia. É muito importante denunciar.
20: Ministra, quais são os canais de denúncia, então, que ela menciona aí, né? Quais são os canais de denúncia disponíveis Brasil, e para brasileiros que possam estar nessa situação fora do país também, como eles podem procurar ajuda?
22: O principal canal de denúncia é o Disque 100. O Disque 100, ele é coordenado aqui pela nossa Ouvidoria Nacional dos Direitos Humanos, mas o canal do Disque 100, ele pode ser acessado por várias formas, tanto ligação, como WhatsApp e também pela internet. Então, a pessoa em qualquer lugar do mundo, ela pode acessar o Disque 100. Esse serviço, ele funciona todos os dias da semana e também 24 horas por dia.
18: Existem outras dicas de autoproteção também para quem está indo viver uma experiência de trabalho no exterior? Por exemplo, compartilhar o roteiro de viagem com a família, manter cópia de documentos, alguma coisa assim?
22: Sim, o mais importante é a pessoa verificar bem a proposta que está sendo oferecida, desconfiar de propostas que são com muitos benefícios e poucas exigências, né, em troca, e a pessoa deve manter contato perene, né, constante com a sua família, falando sobre o roteiro da viagem, falando sobre as formas e por onde ela esteja passando, e jamais dar documentos para que fique aos cuidados de um terceiro.
20: E aí, lembrando também que a pessoa pode deixar cópias também dos seus documentos pessoais aqui no Brasil com a sua família, né, para tentar também ter aí um pouco mais de garantia, né?
22: Isso mesmo. Isso é muito importante. As pessoas que estão aqui no Brasil, familiares, amigos, é muito importante que eles estejam sabendo sobre a viagem, sobre os passos dessa pessoa e também mantenham documentação, mesmo que seja cópia, aqui no país.
20: Agora, ministra, mesmo já estando em situação de exploração, pode demorar para que a pessoa identifique que tem, que está numa situação grave, assim, né? Às vezes, ela tem uma dívida, promete de ganhos futuros, expectativa de que a situação ali ruim é temporária e vai melhorar depois. Tudo isso pode deixar a pessoa um pouco confusa, né? O que ajuda a identificar que se trata de uma situação de tráfico de seres humanos e de exploração?
22: Quando você tem a sua dignidade ali violada, em geral você não consegue sair, ter liberdade para sair, né, do seu local de trabalho. Em geral você é maltratado, as pessoas te tratam mal, podem, né, eventualmente te tratar com termos pejorativos. Qualquer indicação de maus tratos e de cerceamento da sua liberdade de ir e vir é um indicativo de que você está sendo submetido a tráfico de pessoas.
18: A gente está falando até agora de pessoas que são levadas daqui para o exterior e são exploradas lá. Mas existem também redes de tráfico de pessoas que trazem estrangeiros para o Brasil? Quais são as mais comuns e como é que o brasileiro pode desconfiar desse tipo de situação, ministra?
22: Sim, existem também tráfico de pessoas, infelizmente, que acontecem aqui em território brasileiro. Em geral, são pessoas estrangeiras que estão em situação de vulnerabilidade, não têm ali muita informação, tem uma dificuldade com a língua também, de acesso a serviços. Então, essas pessoas têm que buscar ajudas dos órgãos responsáveis. A gente tem aqui a nossa Política Nacional de Enfrentamento ao Tráfico de Pessoas, coordenada pelo Ministério da Justiça, mas em coordenação com vários órgãos do governo federal. Temos também que divulgar, né, os canais de denúncias existentes. E aqui no Disque 100, A gente também tem a opção de atendimento em outras línguas para facilitar o atendimento de migrantes que não falam português. E essas pessoas, principalmente, devem buscar informações e acessar os órgãos que são responsáveis por combater esse tipo de ilícito.
9: Lembrando que o Disque 100, né, a senhora mencionou, ele pode ser feito por ligação telefônica, pela internet. Quando a pessoa vai ligar, é só discar o número 100 de qualquer telefone?
22: Isso, é só discar o número 100 de qualquer telefone ou acessar um número no WhatsApp ou também acessar a internet, coloca Disque 100 que vai aparecer o local que ele pode fazer a denúncia via internet também.
18: Nós conversamos com a ministra substituta dos Direitos Humanos e da Cidadania, Caroline Reis. Muito obrigado, ministra, por sua entrevista aqui à Voz do Brasil.
22: Eu que agradeço. Obrigada.
9: Quem está esperando por uma perícia médica do INSS deve ficar atento.
18: Uma iniciativa da Perícia Médica Federal está antecipando o atendimento em agências de 14 estados.
9: Os detalhes na reportagem de Pedro Sardinha.
10: Atenção, segurados do INSS em todo o país. A Perícia Médica Federal está antecipando atendimentos em 37 agências espalhadas pelo Brasil. A ação contempla municípios de 14 estados: Alagoas, Bahia, Ceará, Goiás, Maranhão, Minas Gerais, Mato Grosso, Pará, Paraíba, Pernambuco, Piauí, Rio Grande do Norte, Rondônia e Tocantins. Quem explica como você pode garantir a sua vaga mais cedo é o diretor do Departamento da Perícia Médica Federal, Álvaro Fagundes.
11: O cidadão, sabendo que vai haver mutirão na sua cidade, ele pode ligar na Central 135 e solicitar a antecipação da sua perícia. Assim como acessar o aplicativo Meu INSS, além disso, a própria administração provê essa antecipação em muitos casos, naqueles casos que estão com longa espera, e avisa o requerente da nova data. Então ele tem que ficar atento nas mensagens que eventualmente receba por mensagem de aplicativo ou por SMS.
10: Fique de olho no seu celular e lembre-se, mudar a sua perícia para uma agência mais rápida não altera o local onde você vai receber o pagamento do seu benefício. Não perca tempo. Acesse hoje mesmo o aplicativo Meu INSS ou ligue para o telefone 135. Reportagem Pedro Sardinha.
18: Guardar documentos é também preservar a história e a identidade de um povo.
9: Para incentivar iniciativas que cuidam desse patrimônio, está aberto um edital de apoio a projetos voltados à conservação e ao acesso de acervos documentais em todo o país.
12: Parte da memória do país está guardada em arquivos públicos, privados e comunitários. Nesses locais é feita conservação, organização e digitalização dos acervos. Um trabalho que pode ser financiado pelo edital Brasil Arquivos. A iniciativa vai destinar R$1.400.000 a 20 projetos. Cada um receberá R$70.000. O edital é uma parceria entre o programa ProMemórias, do Instituto Galo da Manhã, e o Arquivo Nacional. Podem participar projetos de preservação, organização, tratamento técnico, digitalização e difusão de acervos documentais. Um dos critérios do edital é regionalizar a seleção. Metade das vagas será distribuída entre as 5 regiões do país, com pelo menos 2 projetos de cada uma. A outra metade será preenchida pela classificação geral, independentemente da região. Nos dois casos, será respeitada a ordem de classificação. As inscrições são gratuitas e podem ser realizadas até o dia 2 de agosto. Acesse o edital e o formulário de inscrição pelo endereço promemórias.org.br. Reportagem Uriel Ricardo.
18: Está aberta até amanhã a indicação de vagas dos programas de pós-graduação do Brasil que desejam participar do Programa de Desenvolvimento Acadêmico Indígena.
9: A chamada prevê a concessão de até 300 bolsas, sendo 200 de mestrado e 100 de doutorado, para candidatos pertencentes a povos indígenas reconhecidos no território nacional.
18: As instituições interessadas devem informar o número de vagas que pretendem ofertar. A relação de habilitados será divulgada até 13 de agosto.
9: Saiba mais em gov.br/mec.
18: E essas foram as notícias do Governo Federal.
9: Uma realização da Secretaria de Comunicação Social da Presidência da República.
18: Com produção da empresa Brasil de Comunicação.
9: Fique agora com as notícias do Poder Judiciário e do Congresso Nacional. Boa noite.
18: Boa noite, até amanhã.
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6: STF determina que a União apresente novas informações sobre os recursos destinados à Comissão de Valores Mobiliários. Para o STJ, valor de indenização por dano moral decorrente da morte de uma pessoa não deve ser definido apenas pelo parentesco. E Semana Nacional do Sistema Eletrônico de Votação acontece de 3 a 9 de agosto. Boa noite, eu sou Marcela Luiza. O ministro Flávio Dino, do Supremo Tribunal Federal, determinou que a União apresente novas informações sobre os recursos destinados à Comissão de Valores Mobiliários, a CVM. Pablo Lemos.
14: O ministro negou o pedido do Partido Novo para obrigar o governo a reservar desde já uma verba mínima para a autarquia no orçamento de 2027. Apesar disso, Flávio Dino reafirmou que os recursos arrecadados com a taxa de fiscalização do mercado de capitais devem ser destinados à CVM, conforme determinação do Supremo. Na decisão, o ministro determinou que o governo informe a previsão de arrecadação da taxa em 2027, quanto pretende destinar à comissão no orçamento e qual o custo necessário para manter as atividades de fiscalização da autarquia. Flávio Dino destacou ainda que o fortalecimento da CVM é importante para combater fraudes e crimes financeiros envolvendo o mercado de capitais.
6: STJ entende que valor de indenização...

0: Desproporcionais. Vem aí a primeira semana nacional do sistema eletrônico de votação, de 3 a 9 de agosto. E os tribunais regionais eleitorais de todo o país já se preparam para o evento. Rimac Souto.
1: Na região sul, por exemplo, vão ter demonstrações sobre o funcionamento e a segurança da urna eletrônica, atividades educativas com estudantes, exposições, votações simuladas, sessão plenária externa e ações de enfrentamento à desinformação. O TRE do Paraná vai promover 137 ações em todo o estado. O de Santa Catarina vai apresentar os procedimentos de preparação da urna eletrônica, as etapas da votação e os mecanismos de segurança e auditoria, entre outras atividades. O TRE do Rio Grande do Sul vai começar a programação com uma demonstração da parte interna da urna eletrônica no plenário do tribunal. Para mais informações sobre a Semana Nacional do Sistema Eletrônico de Votação, é só acessar o site tse.jus.br.
0: Justiça do Trabalho considera que nem sempre é preciso avaliar perícia médica para julgar comportamento de profissional demitido por justa causa. Rocine Gomes.
2: Um bancário da Caixa foi demitido por assédio ao atender uma cliente. Anos antes, ele já havia sido alertado e suspenso pelo comportamento inadequado. Em defesa, alegou que sofria de alcoolismo e tentou apresentar uma perícia médica para provar que não tinha consciência dos atos. Mas a Justiça do Trabalho rejeitou, porque entende que as provas do processo foram suficientes para mostrar que o profissional tinha capacidade de entender o que fazia.
0: Justiça Federal determina que município de Viana, no Maranhão, encerre atividades de lixão clandestino em até 6 meses. A decisão atendeu a um pedido do MPF. Sabrine Menezes.
3: Além disso, a Justiça determinou a apresentação do Plano Municipal de Gestão Integrada de Resíduos Sólidos e de um projeto de aterro sanitário que deve ser regularizado no prazo de 3 meses. O objetivo da decisão é recuperar a área degradada e regularizar a gestão de resíduos sólidos produzidos no município.
0: Justiça Federal determina que município de Viana, no Maranhão, encerre atividades de lixão clandestino em até 6 meses. A decisão atendeu a um pedido do MPF. Sabrine Menezes.
3: Além disso, a Justiça determinou a apresentação do Plano Municipal de Gestão Integrada de Resíduos Sólidos e de um projeto

0: em outras notícias do Judiciário em 104,7 FM para o Distrito Federal e em torno, ou pelo canal 1.3 da TV Aberta em Brasília. Uma boa noite e até amanhã.
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1: Eu sou Paula Groba.
2: E eu sou Ricardo Nakaoka.
1: E estes são os destaques de hoje do Jornal do Senado, que começa agora.
2: Vítima de violência doméstica e mãe solo podem ter prioridade na reforma agrária.
1: Pix Pensão, nova lei cria transferência automática da pensão alimentícia.
2: Plataforma do Senado para sugestão de projetos registra recorde de participação.
1: Boa noite.
2: Boa noite.
1: O pagamento da pensão alimentícia vai ganhar um novo mecanismo para facilitar o cumprimento das decisões judiciais.
2: Sancionada pelo Executivo, a chamada Lei do Pix Pensão altera o Código de Processo Civil e autoriza a transferência automática do valor devido da conta bancária do devedor para a do beneficiário. A reportagem é de Yasmin Rodrigues.
3: Foi sancionada pelo Executivo a chamada Lei do Pix Pensão, que altera o Código de Processo Civil para permitir que o valor da pensão alimentícia seja debitado automaticamente da conta do devedor e transferido para a do beneficiário. A medida busca dar mais segurança às famílias que dependem desses recursos. A advogada especialista em direito de família, Aline Sacomano, explica como o mecanismo vai funcionar.
4: O chamado Pix Pensão, porque que o mecanismo de pagamento automático da pensão alimentícia por meio do PI, mas sempre mediante uma determinação judicial. A grande novidade é que em vez do pagador da pensão alimentícia realizar a transferência manual, sai automaticamente debitado da conta dele.
3: Caso não haja saldo suficiente na conta indicada, o sistema poderá tornar indisponíveis outros ativos financeiros do devedor, até alcançar o valor da dívida. Depois dos prazos previstos em lei, esses recursos poderão ser convertidos em penhora e transferidos ao credor. A proposta foi aprovada pelo Congresso Nacional e recebeu parecer favorável da relatora no Senado, a senadora Ana Paula Lobato, do PSB do Maranhão. Segundo ela, a iniciativa vai fortalecer a proteção de crianças e adolescentes que dependem da pensão alimentícia para custear despesas com vestuário, educação e alimentação, por exemplo.
5: A proposição merece acolhida porque...

0: um ano após a publicação, em julho de 2027.
1: E mulheres vítimas de violência doméstica e mães que criam os filhos sozinhas podem ter prioridade na distribuição de terras da reforma agrária.
2: O projeto está pronto para ser votado pela Comissão de Agricultura. A reportagem é de Marcela Cunha.
3: A proposta altera a lei da reforma agrária para facilitar a titulação de terras em nome de mulheres trabalhadoras da agricultura familiar. Na distribuição dos lotes, terão prioridade as trabalhadoras rurais responsáveis sozinhas pela família e as vítimas de violência doméstica. Para a senadora Tereza Cristina, do Progressistas de Mato Grosso do Sul, a medida amplia a autonomia econômica das mulheres.
4: Isso dá segurança. Nós temos muito alcoolismo na área rural, né? E às vezes o marido vai embora e deixa a mulher com 4, 5 filhos para criar, quando não quer que ela saia do lote, nos assentamentos. Elas tendo a segurança do título de propriedade da sua terra, para poder buscar crédito e tendo assistência técnica, elas podem fazer a diferença.
3: As regras serão detalhadas em regulamento depois de consulta pública. O projeto também beneficia famílias rurais com pessoas com deficiência. Já aprovado pela Comissão de Direitos Humanos, o projeto tem parecer favorável do relator, senador Wellington Fagundes, do PL de Mato Grosso. E se passar pela Comissão de Agricultura, seguirá para a votação no plenário.
1: A pauta climática avançou no Senado no primeiro semestre.
2: Com a previsão de intensificação do fenômeno El Niño nos próximos meses,

0: países. Projetos voltados ao enfrentamento dos eventos climáticos extremos e a adaptação às mudanças do clima devem ganhar prioridade na retomada dos trabalhos legislativos. Os detalhes com o repórter César Mendes.
1: O El Niño é um fenômeno climático natural que causa o aquecimento das águas do Oceano Pacífico, alterando os ventos e a distribuição das chuvas em várias regiões do planeta, inclusive no Brasil. Este ano, o pico será entre outubro e dezembro, mas fortes ventanias, chuvas torrenciais e um tornado registrado nos últimos dias no país alertam que propostas de enfrentamento das mudanças do clima devem ter prioridade. É o caso do projeto aprovado na Comissão de Assuntos Econômicos e agora em análise na Comissão de Meio Ambiente, que cria o Programa Nacional do Metano Zero, do senador Fernando Dueire, do PSD de Pernambuco.
2: Esse projeto estimula tecnologias e a recuperação energética de resíduos.
1: Na Comissão de Meio Ambiente foram aprovadas a criação das políticas de fomento à agricultura regenerativa, do senador Sérgio Petecão, do PSD do Acre, e de desenvolvimento sustentável da pesca, de Alessandro Vieira, do MDB de Sergipe, além do mapa do caminho brasileiro da transição justa para a economia de baixo carbono, do senador Beto Faro, do PT do Pará, agora em análise na Comissão de Constituição e Justiça.
3: E na retomada dos trabalhos legislativos, o Congresso Nacional terá como prioridade a análise de pelo menos 87 vetos presidenciais que trancam a pauta. Os dispositivos tratam de temas como saúde, educação, economia e segurança pública. Pela Constituição, um veto precisa ser apreciado em até 30 dias após o recebimento. Passado esse prazo, ele passa a impedir a votação de outras matérias em sessão conjunta de deputados e senadores. Para derrubar um veto presidencial, é necessária a maioria absoluta dos votos das duas casas. A última sessão do Congresso para análise de vetos foi realizada em maio.
0: Entre os vetos que aguardam votação, estão trechos do Estatuto do Pantanal e da Lei Geral do Esporte. Também está na pauta o veto integral ao projeto que flexibilizava regras para a contratação de jovens de 18 a 29 anos que nunca tiveram a carteira assinada.
3: A proposta reduzia a alíquota do FGTS e a contribuição previdenciária como incentivo para que empresas contratassem trabalhadores sem experiência. Ao vetar o projeto, o governo argumentou que a medida contrariava a Constituição e o interesse público. Autor da iniciativa, o senador Irajá, do PSD do Tocantins, afirma que a proposta representa uma alternativa para reduzir o número de jovens que não estudam nem trabalham.
4: Os adolescentes, os jovens, que tanto sonham e almejam ter uma profissão, ter a sua independência financeira, hoje não possuem nenhum tipo de perspectiva, porque o próprio mercado de trabalho justifica que esses jovens não têm experiência profissional. Ora, é um dilema. Se ele não tem oportunidade, como é que ele vai ter experiência?
0: Cada vez mais brasileiros têm usado a internet para participar das decisões do Senado. O balanço do primeiro semestre do site E-Cidadania aponta crescimento no uso da plataforma, que permite ao cidadão apresentar ideias para novas leis, manifestar opinião sobre projetos em análise e acompanhar audiências públicas e sabatinas.
3: Entre os assuntos que despertaram maior interesse da população estão propostas relacionadas à educação e sugestões sobre direitos e remuneração de militares. A reportagem é de Yasmin Rodrigues.
5: O programa E-Cidadania registrou mais de 8 mil ideias legislativas enviadas por cidadãos, que receberam mais de 500 mil apoios. Além disso, milhares de pessoas participaram de consultas públicas e de eventos interativos promovidos pelo Senado. Entre os assuntos que despertaram maior interesse da população, estiveram ideias relacionadas à educação e sobre direitos e remuneração de militares. Segundo o coordenador do programa E-Cidadania, Alisson Bruno, a quantidade de apoios registrados já se aproxima de todo o volume alcançado em 2025. Ele ainda destacou que qualquer cidadão pode participar das atividades do Senado, inclusive pessoas surdas ou quem não possui acesso à internet.
6: É importante informar que essa ferramenta é o espaço onde as pessoas participam enviando as suas ideias para virarem projetos de lei. É possível enviar as ideias pela internet, escrevendo as ideias, ou até mesmo gravando um vídeo em Libras e nos enviando o link desse vídeo. E aqueles que não têm acesso à internet podem ligar para o telefone 0800 do Senado
5: As ferramentas do programa E-Cidadania seguem abertas durante todo o ano. Para participar das atividades, é só acessar o portal em senado.leg.br/e-cidadania ou ligar na ouvidoria do Senado em 0800 061 2211.
0: Com edição de Paula Groba e trabalhos técnicos de Eliseu Caires, o Jornal do Senado fica por aqui. Acompanhe agora as notícias da Câmara dos Deputados. Boa noite.
3: Boa noite e até amanhã.
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8: Avança na Câmara a instituição de auxílio financeiro para cuidador familiar.
9: Mulheres com medida protetiva terão benefício em programa habitacional.
8: Projeto reduz tributo para combustível produzido a partir do óleo de dendê.
9: Boa noite. A Câmara está examinando proposta que concede benefícios tributários para o combustível produzido a partir do óleo de dendê. A repórter Silvia Munhato traz mais informações sobre o projeto de lei.
10: A Comissão de Minas e Energia da Câmara aprovou o projeto que reduz a zero as alíquotas de PIS/PASEP e COFINS para o biodiesel fabricado a partir de dendê. O óleo de dendê é uma das principais matérias-primas para a produção de biocombustíveis na região norte. Segundo o relator, deputado Gabriel Mota, de Roraima, o dendê se destaca por sua alta produtividade, baixo custo de produção, oferta regular ao longo do ano, baixa exigência tecnológica na colheita e adaptação a solos pobres. O autor da proposta, deputado defensor Estélio Denner, também de Roraima, diz que o objetivo é aumentar a produção e o total de empregos.
11: Quem produz lá na ponta fica mais incentivado para produzir ainda mais o dendê. Então a perspectiva é com esse nosso projeto, depois que entrar em vigor, depois da sessão presidencial, é que a gente tenha uma maior produção no óleo de dendê do Brasil e que a gente possa também fomentar a indústria de biodiesel.
10: A proposta que elimina a tributação de contribuições sociais sobre a produção de biodiesel a partir do dendê será analisada agora pelas comissões de Finanças e Tributação e de Constituição e Justiça. Da Rádio Câmara de Brasília, Silvia Minhato.
7: Justiça.
8: O projeto que permite ao juiz decretar divórcio de forma imediata, mesmo com disputa sobre bens, foi aprovado pela Câmara e seguiu para análise do Senado. Entenda a mudança com a repórter Sofia Peçanha.
12: A Câmara dos Deputados aprovou o projeto que permite ao juiz decretar o divórcio de forma imediata no início do processo judicial, mesmo que haja disputa por bens ou discordância de uma das partes. A proposta, aprovada pela Comissão de Constituição e Justiça, altera o Código de Processo Civil. Hoje, quando uma pessoa entra na justiça pedindo a separação, o outro cônjuge precisa ser comunicado oficialmente antes da decisão do juiz. Pelo projeto, o magistrado poderá decretar o divórcio logo no início do processo. A outra parte será avisada oficialmente depois e poderá recorrer. Na prática, isso significa que o fim do casamento poderá ser reconhecido mais rapidamente pela justiça, enquanto outras questões do processo, como divisão de bens, pensão ou guarda de filhos, continuam sendo analisadas. Segundo a autora do projeto, a deputada Laura Carneiro, do PSD do Rio de Janeiro, a medida busca tornar mais rápida a dissolução do casamento e evitar conflitos prolongados entre os cônjuges.
13: Porque às vezes o casal continua sem se divorciar, impede que uma nova família seja constituída, ou pior, vira uma grande chantagem entre cônjuges que não é saudável, especialmente para as crianças.
12: Segundo especialistas, a mudança acompanha entendimento já adotado pelo Superior Tribunal de Justiça, que admite a decretação do divórcio de forma antecipada em determinadas situações. A especialista em direito constitucional, Adriane Folt, explica que hoje a separação do matrimônio depende apenas da vontade de um dos cônjuges.
14: Podendo então o divórcio ser decretado de forma direta e imediata, sem a anuência da outra parte, sem a sua concordância.
12: O projeto que permite ao juiz decretar o divórcio de forma imediata no início do processo judicial segue para análise do Senado se não houver recurso para análise no plenário da Câmara. Da Rádio Câmara de Brasília, Sofia Peçanha.
7: Meio Ambiente.
9: Proposta impede punição de dono de imóvel rural com incêndio involuntário. O repórter José Carlos Oliveira nos conta como está a análise do projeto na Câmara.
15: As comissões de Agricultura e de Meio Ambiente da Câmara dos Deputados aprovaram um projeto de lei que isenta de sanção ou embargo o dono de imóvel rural que tenha ocorrido incêndio involuntário. A proposta do deputado Lúcio Moschini, do PL de Rondônia, altera a lei que criou a Política Nacional de Manejo Integrado do Fogo, a fim de proteger o proprietário rural nos casos de queimada na vegetação nativa sem intenção nem negligência. Relator na Comissão de Meio Ambiente, o deputado Nilton Tato, do PT de São Paulo, explica a situação em que ocorrerá a isenção de punição ao proprietário rural.
16: Se um proprietário de uma área for atingido por um incêndio que começou numa área vizinha, a legislação pode ter uma interpretação hoje que coloca ele no mesmo grau de responsabilização. Então, o que o deputado Moschini fez, e por isso é meritório o projeto dele, é de deixar muito claro de que aquele proprietário vizinho que foi atingido por um incêndio que não tem a responsabilidade, não venha a ter esta responsabilidade.
15: Nilton Tato fez ajustes pontuais no texto.
16: E o que a gente fez foi deixar mais explícito para que isso não venha causar algum dano, algum prejuízo, porque não é justo que um proprietário assuma dano de um crime que tenha acontecido em outra área e não na dele.
15: Falta apenas a aprovação da Comissão de Constituição e Justiça para a proposta ser encaminhada diretamente para a análise do Senado, sem necessidade de votação no plenário da Câmara. Da Rádio Câmara de Brasília, José Carlos Oliveira.
17: Previdência.
8: Comissão aprova projeto que institui auxílio para cuidador familiar. A repórter Maria Neves tem os detalhes da proposta.
18: A Comissão de Defesa dos Direitos da Pessoa Idosa da Câmara aprovou o projeto do deputado Marcos Tavares, do PDT do Rio de Janeiro, que institui auxílio financeiro de R$ 600 para cuidadores não remunerados de pessoas idosas ou com deficiência. Pelo texto, terá direito ao benefício cuidadores da família que residam na mesma casa de quem recebe o cuidado. O cuidador familiar também não poderá ter trabalho formal remunerado que impeça o cuidado. Além disso, deve estar com os dados atualizados no Cadastro Único do Governo Federal, o CadÚnico, e a renda mensal de cada integrante da família não pode ultrapassar um quarto do salário mínimo. Hoje, esse valor equivale a R$ 425. O relator, deputado Heriberto Medeiros, do PSB de Pernambuco, ressaltou que em 2024 entrou em vigor a Política Nacional de Cuidados prevista em lei. Segundo explica, a norma estabelece diretrizes para profissionalização e apoio a cuidadores, além de reconhecer o cuidado como dimensão fundamental da proteção social. No entanto, a legislação não prevê compensação financeira para situações em que familiares assumem a tarefa de cuidar de um parente de forma integral e permanente. Na opinião do deputado, a remuneração por esse trabalho vai melhorar, inclusive, o bem-estar de idosos e de pessoas com deficiência.
19: Projeto que irá beneficiar, dar atenção àquelas pessoas da família que cuidam dos seus familiares por necessidade. As pessoas idosas, pessoa com deficiência, que não tem condições de pagar a um cuidador, esse cuidador da família que está dando essa atenção irá ter o auxílio de R$ 600 para a sua sobrevivência, mas também para cuidar com atenção, com cuidado, com zelo que verdadeiramente merece a pessoa idosa e a pessoa com deficiência.
18: Ainda de acordo com o texto aprovado, o auxílio financeiro ao cuidador não remunerado poderá ser recebido mesmo por quem já conta com outros benefícios de programas de transferência de renda, como Bolsa Família. Entretanto, a soma dos valores recebidos não pode ultrapassar um salário mínimo. Os cuidadores de famílias em que a renda de cada integrante seja maior que um quarto do salário mínimo poderão receber a metade do auxílio financeiro, no valor de R$ 300 por até 24 meses. A proposta que institui o auxílio para o cuidador familiar ainda será analisada pelas comissões de Previdência e Assistência Social, de Finanças e Tributação e de Constituição e Justiça. Da Rádio Câmara de Brasília, Maria Neves.
17: Habitação.
9: Comissão aprova projeto que beneficia mulheres com medidas protetivas no Minha Casa Minha Vida. A repórter é Silvia Munhato.
10: A Comissão de Desenvolvimento Urbano da Câmara aprovou o projeto que altera as regras do programa Minha Casa Minha Vida para beneficiar mulheres sob medida protetiva. Pelo texto, essas mulheres poderão financiar um imóvel pelo programa, mesmo que já possuam outra casa ou tenham recebido subsídios habitacionais anteriormente, condições que normalmente impediriam o acesso ao benefício. A proposta original focava no financiamento de reformas de segurança nas residências atuais das vítimas. O texto aprovado é o relatório da deputada Natália Bonavides, do PT do Rio Grande do Norte, que permite a compra de novas unidades. Segundo ela, a prioridade deve ser a retirada da vítima do local de risco.
20: Aquela situação dessa mulher vai permitir com que ela acesse de forma emergencial as políticas do programa Minha Casa Minha Vida. Isso é muito importante porque a gente está vendo um crescimento da violência contra as mulheres e um crescimento brutal.
10: O projeto que beneficia mulheres sob medida protetiva dentro do Minha Casa Minha Vida será analisado agora pelas comissões de Defesa dos Direitos da Mulher, de Finanças e Tributação e de Constituição e Justiça. Da Rádio Câmara de Brasília, Silvia Munhato.
17: Transportes.
8: Avança na Câmara projeto que permite a substituição das lâmpadas originais dos faróis dos veículos por modelos de LED. A repórter Júlia Lopes tem os detalhes.
21: A Comissão de Viação e Transportes da Câmara aprovou um projeto que permite a substituição das lâmpadas originais dos faróis por modelos de LED, independentemente da idade do veículo. Atualmente, o Conselho Nacional de Trânsito, o CONTRAN, proíbe a troca em carros que não foram projetados para esse tipo de tecnologia. Pelo texto aprovado, a substituição será permitida desde que as lâmpadas tenham certificação do Instituto Nacional de Metrologia, Qualidade e Tecnologia, o Inmetro, e que a instalação siga os padrões de segurança e regulagem definidos pelo próprio CONTRAN. O relator da proposta, deputado Zé Trovão, do PL de Santa Catarina, afirmou que o objetivo é ajudar principalmente proprietários de veículos mais antigos que hoje enfrentam dificuldades para encontrar peças compatíveis. Ele destacou que os benefícios do uso de LED podem trazer mais eficiência, durabilidade e sustentabilidade.
22: Você às vezes está viajando, queima uma lâmpada. Você chega num lugar, não tem lâmpada normal, o cara só tem lâmpada de LED. Você coloca, porque você não pode andar no escuro. Quando a polícia te para, você é multado por isso. E ele pode reter o seu veículo. Então o que nós estamos fazendo hoje é dando clareza a isso. O caminhão, ele pode ser feito a transferência de lâmpadas comuns para lâmpadas de LEDs, que além de ser mais eficaz, inclusive na iluminação, são lâmpadas que consomem menos energia. Então a gente está ajudando em vários sentidos. Primeiro, na sustentabilidade e também na visão do caminhoneiro, que é tão importante no nosso transporte.
21: A proposta que altera as regras atuais do CONTRAN sobre o uso...

0: Júlia Lopes.
1: Ciência e tecnologia.
2: Projeto amplia recursos de acessibilidade na internet em transmissões de vídeo.

0: votação.
1: A deputada Socorro Nery, do PP do Acre, manteve as mudanças feitas na Comissão de Educação. A versão original previa a criação nas escolas de comissões internas para prevenção de acidentes, doenças e violência. Mas o entendimento foi o de que as escolas devem ter autonomia para tomar as providências que acharem mais oportunas para cumprir suas responsabilidades.
2: Nós observamos que, durante a pandemia de Covid-19, a escola passou a ser um espaço muito importante. Não há apenas, porque ali também pode se disseminar muito rapidamente vírus, doenças, mas também como um espaço que pode e deve atuar na busca de novos comportamentos, novas atitudes, novos valores, cuidando devidamente da infraestrutura, dos brinquedos, do parque, da carteira escolar, portanto, olhando para todo o ambiente escolar e fazendo a devida prevenção para evitar acidentes e violências a crianças e adolescentes nesse ambiente.
1: O projeto foi apresentado pelo deputado Bruno Ganem, do Podemos de São Paulo, e ainda vai passar pelas comissões de Finanças e Tributação e de Constituição e Justiça. A proposta, em princípio, não precisa passar pelo plenário. Para virar lei, o projeto deve ser aprovado pela Câmara e pelo Senado. Da Rádio Câmara de Brasília, Luiz Cláudio Canuto.
3: Direitos Humanos.
4: A Comissão de Direitos Humanos da Câmara aprovou projeto que garante o uso de elementos culturais e espirituais em espaços públicos e privados. A repórter é Sofia Peçanha.
5: A Comissão de Direitos Humanos, Minorias e Igualdade Racial da Câmara dos Deputados aprovou o projeto que garante o direito ao uso de elementos culturais e espirituais por povos indígenas, comunidades quilombolas, povos e comunidades tradicionais e grupos de matriz afro-brasileira em espaços públicos e privados de uso coletivo. A proposta, apresentada pela deputada Célia Chacrabá, do PSOL de Minas Gerais, estabelece que itens como cocares, turbantes, tranças, vestes rituais, maracás e outros adornos simbólicos possam ser utilizados sem que isso resulte em restrição de acesso, constrangimento ou qualquer forma de discriminação. Durante a votação na comissão, a autora evidenciou a necessidade de proteger a diversidade cultural brasileira.
6: Mas dizer que a nossa identidade é a nossa principal vestimenta. As pessoas compram calça, tiram calça, compram paletó de todas as cores. Isso não muda a estética das pessoas. Ao mesmo tempo, isso é uma pressão monocultural. A nossa cultura na fotografia é expressão, porque as pessoas, por muitas vezes, a gente tem medo quando a gente perde uma identidade no aeroporto, quando perde uma identidade no Iricamim. Eu tenho medo mesmo é de perder a nossa identidade ancestral, porque esse sim é o nosso principal documento.
5: O projeto reforça direitos já previstos na Constituição, como a liberdade de crença, a livre expressão cultural e a dignidade da pessoa humana, além de responder a casos de discriminação. Em seu parecer, o relator, o deputado Rimonte, do PT do Rio de Janeiro, afirmou que a proposição contribui para o fortalecimento da proteção jurídica dessas manifestações, ao explicitar garantias e induzir mudanças institucionais necessárias à prevenção de violações de direitos. A deputada Duda Salabert, do PSOL de Minas Gerais, concordou com o parecer do relator e acrescentou que o projeto garante o direito de existir no espaço público.
7: A cidade é um espaço de disputa simbólica, disputa...
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música poderosa. A cruz sagrada seja minha luz. Nos recordamos da oração de São Bento. 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

Flor de Mandacaru, fogo sem fuzil. 8:46, 8:46. Muita música boa, você já curtiu nessa noite maravilhosa e vai ouvir muito mais. Hoje é dia 30 de julho de 2026. Você que está aí de data nova hoje, parabéns, feliz aniversário. Tudo de bom, que essa data se repita por muitos e muitos anos em sua vida. Vou falar em data nova. Hoje é o aniversário da minha filha, Slaine Yolanda Silva. Um beijo para você, minha filha, que Deus te abençoe. Me dê muitos anos de vida, com muita paz, com muita saúde. Que essa data se repita por muitos e muitos anos em sua vida. Parabéns, Slaine Yolanda Silva. 30 de julho. Seu aniversário. Programação dedicada para você e para os demais aniversariantes de hoje. Que essa data se repita por muitos e muitos anos em sua vida. 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